0: Aí você ouviu Almir e Milady, a capa e Cunha Diaca. Começamos com Mara Lima, Osana. Agora 9 horas e 9 minutos, estamos juntos. 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

Eu imagino que a alegria daquele jovem naquele dia foi tão grande, a ponto dele não conseguir fazer outra coisa a não ser cantar assim.

0: Você ouviu Gisele Cristina e Moisés Clayton, Não Desista. Antes, André e Felipe, Midian Lima, Prossiga.
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0: E você ouviu Daniel e Samuel, Paixão pela Presença. Antes, Gerson Rufino, Gratidão. Agora 9h31, vem aí momento de meditação. Obrigado você pela sua audiência. Eu volto já já.
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1: Ouça agora Presente Diário, o devocional de todos os que buscam a Deus. Título de hoje: Ingratidão. Leitura bíblica, Lucas capítulo 17, versículos de 11 a 19. Versículo em destaque: Jesus perguntou: Não foram purificados todos os 10? Onde estão os outros 9? Lucas 17. Você já experimentou a ingratidão? Se não, considere-se um afortunado. É muito ruim quando ajudamos alguém, às vezes abrindo mão de nosso tempo e conforto, investindo recursos, e a pessoa não agradece e nem ao menos reconhece o seu esforço. Parece que, por natureza, as pessoas são ingratas, recebem tantas bênçãos em seu dia a dia e não agradecem a Deus. O nascimento de um filho tão desejado, entrar na faculdade, formar-se, arrumar um emprego. Muitos não reconhecem a boa mão do Senhor, e Ele é amoroso. Faz o sol brilhar sobre maus e bons, e faz chover sobre justos e injustos. Mateus 5,45. Na leitura de hoje, vimos que Jesus curou 10 leprosos. Naquela época, a medicina era frágil, e esses doentes, segundo a lei judaica, tinham de se afastar da sua comunidade para evitar o contágio. Atualmente, é possível controlar a propagação de muitas dessas doenças e até obter cura. Você já agradeceu por isso? Até o avanço da medicina é prova do amor e misericórdia de Deus por nós, pois por causa do pecado, ficamos sujeitos a doenças. Os leprosos gritaram pelo nome de Jesus, pedindo que ele os curasse. Ele os ouviu, curou e orientou a procurar os sacerdotes. Por causa da doença, não podiam entrar no templo, mas os sacerdotes iriam declará-los curados e liberados para as atividades religiosas. Porém, dentre os 10, apenas um voltou para agradecer, e foi justamente um estrangeiro, desprezado pelos judeus. Bom para ele, além da cura, recebeu a salvação. Se você já experimentou a ingratidão, não acalente o sentimento do tipo: nunca mais vou ajudar quem quer que seja. Nosso exemplo é Jesus. É claro que ele sabia que apenas um dos leprosos voltaria, mas mesmo assim curou os 10. E a palavra de Deus nos ensina: e não nos cansemos de fazer o bem. Gálatas 6, 9, parte A. Devemos sempre ser gratos como aquele que voltou. Em tudo deem graças, porque esta é a vontade de Deus para vocês em Cristo Jesus. 1 Tessalonicenses 5,18. 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

Aí você pode dizer, eu sou livre em Cristo Jesus. Só Jesus nos liberta, viu? Do pecado, de tudo que é ruim, tudo que nos afasta de Deus. Só Jesus é o caminho que nos leva a Deus. Eu sou Ulisses Menezes, vou ficando por aqui, mas continue na sintonia. Vem aí, Noite de Paz com o nosso irmão Antônio Ferreira. Uma excelente noite para você.

0: 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Hora certa.
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muito boa noite para você, ligadinho na Vox FM 105.9, a Rádio do Bem, um projeto missionário das Igrejas Assembleias de Deus na Bahia, na presidência do pastor Valdomiro Pereira da Silva, direção da Vox, pastor Arilson Santos, eu, Antônio Ferreira, com você, até a meia-noite, no nosso Noite de Paz, que está começando a partir de agora. Você estava com Ulisses Menezes no Tempo de Amar, e agora, a partir de agora, comigo, no Noite de Paz. Eu daqui, você daí. Juntos, adorando a Deus. Agora 10 em 1, começando com essa canção. Um novo dia, Tom Carfe.

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1: Agora 10:09, muito boa noite para você, uma noite de paz, uma boa noite de paz para você, para toda a sua família. Começando, já começamos o nosso Noite de Paz, iremos até a meia-noite juntos, adorando a Deus. Muito boa noite para você na nossa sintonia, lembrando que você pode participar através do nosso WhatsApp 75837060060, você manda sua mensagem de texto ou seu áudio, se for áudio, 30 segundinhos, tá bom? Ótima noite para você ligadinho na Vox. E eu já trago participações de ouvintes, muitas mensagens já chegando aqui no nosso WhatsApp, 75837060060. Começa com o Gilmar, de São Félix. Alô, Gilmar, tem mensagem aqui? Tem mensagem de Gilmar? Pronto. Deixa eu ver aqui. Pronto, começando agora aqui as participações. Boa noite, velho Antônio, mais uma vez. Que Deus em Cristo continue abençoando, guardando. Beijos em José. Josué 1:11. Shalom Adonai. Valeu, meu irmão. Gilmar, um abraço para você. Deus continue abençoando, tá bom, meu querido? Irmã Antônia de Muritiba também passa por aqui, tem áudio.
2: Boa noite, irmão Antônio Ferreira.
1: Boa noite, a paz do Senhor, minha irmã.
2: Jesus, aqui tem o pessoal, irmão Antônio, do bairro Santana. Passando nesta noite, desejo a paz do Senhor, para o Senhor e sua família, para o Pintor Manuel do Taco, todos os irmãos em Cristo Jesus. O louvor é Daniel e Samuel, você é especial, estou na escuta. Meu som está no 12, uma boa noite, fica com Deus.
1: Valeu pela participação, meu irmão, forte abraço, Deus continue abençoando. Obrigado pelo carinho da audiência e pela participação. E também pela indicação musical. Irmão Natal está em Cruz das Almas. Tem mensagem? Seu áudio está carregando. Valeu pela participação. Agora sim.
3: Boa noite, Antônio Ferreira, que está falando Natal de Cruz das Almas. Boa noite, Deus te boa noite.
1: Valeu, uma ótima noite de paz para você. Deus abençoe. Nosso irmão Alex está em São Gonçalo. Boa noite, pastor. Que Deus continue abençoando sua vida. Que Deus abençoe todos os ouvintes da rádio abençoada. Valeu, Alex. Irmã Graça também passa por aqui. A paz do Senhor, Bispo Antônio Ferreira. Gostaria de ouvir o louvor. Reaviva a igreja de novo. Boa noite, que Deus abençoe todos nós. Uma boa noite de paz. Valeu, irmã Graça. Forte abraço. Deus continue te abençoando, tá bom? Daqui a pouquinho eu trago mais participações, porque a música não pode parar. Vamos trazendo aqui

0: Agora 10h21, você acabou de ouvir com Midian Lima, Corinhos Pentecostais, hein? Você também ouviu o Shot Santo? Pode? Valeu pela essa canção abençoada, valeu pelas indicações musicais, tá chegando aqui algumas, né? E a gente toca na medida do possível. Olha, gente, lembrando para você que neste final de semana, a partir do dia 31, de 31 de julho a 2 de agosto, vai acontecer a celebração dos 46 anos da Assembleia de Deus em Muritiba. Eu já passo a programação para você. Vai ser bênção. De 31 de julho a 2 de agosto, sempre às 18 horas, você é o nosso convidado para celebrar os 46 anos da Assembleia de Deus em Muritiba, com o tema Firmes na Jornada e Fiéis até o Fim. Baseado em Efésios capítulo 6, versículo 13, teremos dias de muita adoração, louvor e edificação da Palavra de Deus, presenças confirmadas do presbítero Aleph Nascimento, Nara Lima Santos, Nara Mila Santos, pastor Pedro Santinês, pastor Marcos Camilo e pastor Iris Conceição. Então você não pode ficar de fora, venha participar, traga sua família, traga amigos, vai ser bênção, hein? 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Não fique de fora, hein? 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
0: Agora 10h23, a gente continua trazendo participações. Tem mais ouvinte chegando por aqui. Vamos lá, quem está chegando por aqui? Irmã Flor do Paraguai. Paraguai e Muritiba, hein?
2: Vamos lá, alô, irmã Flor. Antônio Ferreira, a paz do Senhor Jesus.
0: A paz do Senhor.
2: Está agora, o rádio está ligado, é de dia a noite. Deus abençoe. Manda a paz do Senhor para minha irmã Antônia, que está ligada aí. Para as irmãs da Deus de Amor, lá do bairro do Portão, tá ligado também, Jacira.
0: Tá todo mundo ligado.
2: Amélia.
0: Todo mundo ligado da Vox.
2: E para aqui, para as irmãs aqui do Paraguai. Para o presbítero também, a Dilson, que fez aniversário hoje, Deus abençoe.
0: É verdade, a Dilson, aniversário hoje.
2: E também pediu assim,
0: tá aniversariando.
2: É tempo de cantar.
0: Pronto,
2: viu?
0: A gente toca.
2: Hoje vamos poder passar, estou aqui ligada já. Deus abençoe, dê uma boa noite, um abraço.
0: Valeu pela participação, pela indicação musical também. Valeu, uma boa noite de paz para a senhora, tá bom, irmã Flor? Tacilda Xavier também passa por aqui. Alô, irmã Tacilda.
3: Ai, Senhor.
0: A paz do Senhor.
3: Pastor Antônio, pastor, que Deus venha assim, está abençoando o Senhor, dando uma boa noite. Peço um alô para
0: Amém,
3: meu pastor Barreto, missionária Lucineide e todos os seus filhos. E peço um alô para o casal de missionário ali no Paraguai, Sileuza e missionário Jonas. Peço um alô para a missionária Margarida, os seus filhos, e Jutânia. Peço um alô para os meus filhos. Peço um alô para a minha família. E peço oração para o pai dos meus filhos, que está enfermo.
0: Pronto. Valeu pela participação, missionária Tacilda Xavier. Um abraço aí no seu esposo, nosso irmão José. Deus abençoe, abençoe e abençoe. Ótima noite para você na nossa sintonia. Agora 10h25. Tem mais participações? Tem sim. Não para de chegar mensagem, hein? Que bênção. Ótima noite para você, ligadinho na Vox FM 105.9, a Rádio do Bem. Tem gente falando com a gente aqui. Essa mandaram aqui um olá. Pronto, olá. Se identifica aí, por favor. Também tá ligadinho ouvindo a Vox. Pronto. Deus abençoe. Daqui a pouquinho tem mais participações, porque a música não para. E vamos às indicações. Com Mara Lima, In Memoriam.

0: Agora 10h36, vamos a mais participações. Tem mais ouvinte chegando por aqui através do nosso WhatsApp 75837060. Tem mais ouvinte passando por aqui. Alô, irmão Lázaro, tá em São Paulo.
1: Boa noite, meu amigo e minha irmã em Cristo, Antônio Ferreira. Que a graça e a paz do nosso Senhor e Salvador Jesus Cristo seja sempre contigo, todos da Vox e todos os ouvintes do programa Noite de Paz. Gostaria de mandar um alô pra tia Inha, de Pio, Amaro de Luzia, José Luiz Santana, Mano do Táxi, tia Meleu, irmã Vó e Maestro, aqui no Batista Peniel. Minha prima missionária Loide em Cachoeira, presbítero Israel, Bibizinho Castro Alves. E eu dedico todos os hinos rodados, esses e teus demais ouvintes do programa Noite de Paz, meu irmão. Um forte abraço, que nós possamos ter uma noite na paz do Senhor Jesus.
0: Valeu, Lázaro, um abraço para você. Deus continue te abençoando, tá bom? Deus abençoe, obrigado pelo carinho, pela audiência. Alô, irmã Noélia, está em Conceição da Feira? Alô, irmã Noélia, paz do Senhor.
2: Boa noite, Antônio Ferreira. Eu sou Noelle. Eu gostaria de ouvir um louvor para dedicar a vocês e tudo aqui.
0: Valeu pela participação, minha irmã. Vamos a mais uma canção. Na volta eu trago a meditação na palavra de Deus.

Tá aí, Cícero Nogueira. É só vitória. Ótima noite pra você na nossa sintonia. Você está na Vox FM 105.9, a Rádio do Bem. Vamos agora meditar na palavra de Deus. Uma rápida, hoje em tom de saudação mesmo. Vou trazer aqui uma rápida palavra para a nossa meditação. Na carta de Paulo aos Efésios, Efésios capítulo de número 2, versículos 8 e 9. Uma palavra muito conhecida, um texto muito conhecido. Assim está escrito: porque pela graça sois salvos, por meio da fé. E isso não vem de vós, é dom de Deus. Não vem das obras, para que ninguém se glorie. Porque somos feitura sua, criados em Cristo Jesus, para as boas obras, as quais Deus preparou para que andássemos nelas. Eu quero focar nesses dois versículos, 8 e 9 de Efésios capítulo 2. Que diz que pela graça sois salvos por meio da fé. Isso não vem de vós, é dom de Deus. Não vem das obras para que ninguém se glorie. Quando o apóstolo Paulo está dizendo aqui, que pela graça sois salvos. O que é graça? Graça é favor. É favor que não merecemos. E a graça de Deus é Jesus Cristo. Jesus Cristo veio para morrer no meu e no teu lugar. Foi por causa de mim e de você que Jesus veio. Foi por causa de mim e de você que Jesus morreu. Foi por causa de mim e você. E Cristo ressuscitou, está à destra de Deus. E o autor aqui vai dizer, porque pela graça sois salvos. Somos salvos não por merecimento, mas é pela graça, pela misericórdia de Deus. E o texto é claro em dizer, por meio da fé. O próprio Jesus disse em João capítulo 3:16, porque Deus amou ao mundo de tal maneira que deu o seu Filho unigênito para que todo aquele que nele crê. Olha aí, por meio da fé. Crê. Todo aquele que nele crê não pereça, mas tenha a vida eterna. Porque pela graça sois salvos por meio da fé. Isso não vem de vós. É dom de Deus, ou seja, é presente de Deus.

Isso não vem de vós, é dom de Deus. Não vem das obras para que ninguém se glorie. A salvação é pela graça, e a graça de Deus é Jesus Cristo, seu Filho amado, que ele enviou para morrer no meu e no seu lugar. O texto está dizendo aqui que não vem das obras, de fato. Não tem obra alguma que a gente faça que a gente mereça salvação por ela. Não vem das obras para que ninguém se glorie. Sempre que eu cito esses versículos, eu faço esse comentário, e é verdade. Se alguém, de repente, pudesse comprar sua salvação, se alguém pudesse, por meio das obras, obter salvação, ficaria difícil para quem não tem recursos, para quem é pobre. Porque as pessoas de grande condição financeira iriam comprar a salvação. Por meio das obras, por meio do que faz. Mas eu louvo a Deus que a salvação é pela graça. E não é pelas obras. É pela graça. A palavra vai nos dizer que todos quanto o receberam, lhe foi dado o poder de ser feitos filhos de Deus. É pela graça, é dom de Deus. Não vem das obras para que ninguém se glorie. Já pensou alguém bater no peito? Eu sou salvo porque eu faço tanto. E aquelas pessoas que não fazem, que não podem fazer, como ficaria? Deus é sábio, a salvação é pela graça, por meio da fé. A fé em Cristo Jesus. É dom de Deus, não vem de nós, não vem de nenhum de nós. A salvação é pela graça, por meio da fé. Que Deus em Cristo vos abençoe. Hoje foi uma rápida palavra, mas para nós meditarmos e guardarmos essa palavra. Eu vou a mais uma canção, mais uma indicação musical, na voz de Daniel e Samuel. Você é especial.

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1: Agora 10h53, a gente continua trazendo mais participações, tem mais ouvintes chegando por aqui. Eu trago mais uma participação, quem fala com a gente? Olá, boa noite, a paz do Senhor.
2: Olá, aqui que está falando é Raíssa, de São Roque de Impirá. Gostaria de ouvir uma música de Zé Marques e Adriano, Jesus e Eu.
1: Pronto, valeu pela indicação musical, pela participação. Valeu, Raíssa, um abraço, Deus abençoe a todos aí em Ipirá. Deus continue abençoando, daqui a pouquinho a gente toca, tá bom? Tem mais gente chegando por aqui, tem mais participações. Falo com Edmilson de Castro Alves. Alô, Edmilson.
3: Irmão Antônio Ferreira, boa noite.
1: Sim, boa noite.
3: Graças a paz do Senhor, meu irmão.
1: Amém.
3: Como é que o senhor está? Tá bem?
1: Tô bem.
3: Deus te abençoe, meu irmão. A você e sua família, viu?
1: Amém. E você também.
3: Edmilson, gostaria de pedir uma música, meu irmão.
1: Pode pedir.
3: De Matos Nascimento. E ofereço a você, meu irmão, que é um grande homem de Deus. E ofereço a todos os nossos irmãos que escutam a Rádio Avox, que tanto nos abençoa. Que Deus abençoe sua vida e a sua família.
1: Valeu pela participação, meu irmão. Tem preferência ou qualquer música de Matos Nascimento? Pronto. Se for qualquer um, a gente toca já já. Tá certo? Se tiver preferência de uma canção específica, manda pra gente aí. E a gente toca. Valeu.
4: Boa noite,
1: presbítero
4: Antônio Ferreira.
1: Boa noite, a paz do Senhor.
4: Para lhe desejar uma boa noite de paz e dizer que boa essa mensagem. É bem assim. E gostaria de oferecer o louvor Sou um dos Dez para minha filha Carlinha, para meu irmão Augusto, para meu neto Eliakim, para meu genro Luca. Boa noite, a paz do Senhor. Tchau, tchau.
1: Valeu pela participação, um forte abraço. Deus continue te abençoando, missionária Nildes, aí em Encarnação de Salinas. Esse é o programa Noite de Paz.
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1: E eu vou rapidinho ao intervalo comercial, volto já já, viu? Não desligo o seu rádio não, daqui a pouquinho eu volto. A gente continua tocando as indicações musicais. Daqui a pouquinho também tem oração, tem reflexão com o pastor Valdomiro Pereira da Silva. Tem o louvor que marcou a minha vida já já. Ótima noite para você. Já já eu volto.
0: Hora certa.
1: 10h56.
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agora 11:01. Ótima noite para você na nossa sintonia. Você está na Vox FM 105.9, a Rádio do Bem. Ótima noite para você sintonizado na nossa programação. A gente traz agora indicações musicais. A gente continua trazendo indicações musicais e eu trago Sérgio Lopes, Lamento de Israel.

0: Tá aí Matos Nascimento e a canção No Sangue. No Sangue de Jesus há poder. Ótima noite para você na nossa sintonia. Antes você ouviu com... você ouviu também com Sérgio Lopes, Lamento de Israel. Ótima noite para você ligadinho na nossa programação. Você está ouvindo o programa Noite de Paz aqui na Vox FM 105.9, a Rádio do Bem. Tem mais gente chegando por aqui, tem mais participações. Alô, Cléristo, está em Governador Mangabeira. Boa noite, pastor. Quero ouvir uma música. Jesus, entra na minha casa, faz um milagre em mim. Ah, pronto, essa canção com o cantor. Fugiu da mente aqui agora, viu? A gente tocava tanto essa canção. Pronto, faz um milagre em mim. A gente toca já já. Faz um milagre em mim com Regis Danese. Agora lembrei. Regis Danese. Já já a gente toca, tá bom? É assim mesmo, ao vivo é assim mesmo, viu? A gente esquece também, viu? A gente esquece também às vezes, né? Gilmar, um abraço, Gilmar. Deus abençoe. Gilmar está ouvindo a gente, já ouviu a sua citação musical. Ney está em Feira de Santana. Alô, Ney.
1: Boa noite, Antônio Ferreira e a todos os ouvintes do programa Noite de Paz.
0: Calma, Ney, calma, de calma. Tá rápido. Antônio, vamos lá. Vamos voltar aqui seu áudio, meu irmão, viu? Pronto, agora sim. Boa noite.
1: Antônio Ferreira e a todos os ouvintes do programa Noite de Paz. O Ney de Feira de Santana. Antônio, manda um alô para toda a família da comunidade da Fazenda Amarela.
0: Todo mundo é na Fazenda Amarela.
1: De Sérgio Lopes, Chora Israel. Que Deus abençoe, Antônio.
0: Pronto, acabamos de tocar. Um abraço, valeu pela participação. Acredito que seu áudio chegou no momento que a gente estava começando a tocar essa canção. Valeu, tocamos já, Lamento de Israel. Valeu pela participação, meu irmão. E a gente segue trazendo mais músicas, mais indicações musicais. Agora, 11:12. Daqui a pouquinho a gente vai estar orando também, tá bom? 11:12. E eu vou trazer uma indicação musical. Vou trazer hoje essa canção como o louvor que marcou a minha vida, porque marcou a minha vida. Marcou um período da minha vida essa canção. Eu vou aproveitar aí a indicação de um dos nossos ouvintes e vou tocar com Zé Marco e Adriano, Jesus e Eu.
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Essa história é muito linda. 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Só um voltou para agradecer. Quantos são agradecidos? 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

Agora 11h23, vamos orar? É, hoje um pouquinho mais cedo, né? Geralmente 11h30, mas vamos, 11h23, vamos colocar diante de Deus as nossas causas para tudo que você estiver fazendo aí, hein? Mesmo se você já estiver deitado, não está fazendo nada, já está deitado querendo dormir, mas vamos orar? Vamos orar? Você que pode, pode ajoelhar, você quiser, fica em pé, se quiser, senta, se quiser... Deita, mas vamos falar com Deus, né? É hora de oração, é momento de oração, é momento de falarmos com Deus.

0: Deus querido, Deus amado, no nome do Teu Filho amado Jesus Cristo, entramos na Tua presença em oração para clamar a Tua presença, para clamar, Senhor, respostas que necessitamos, Senhor. Ah, Pai querido e eterno, nós clamamos a Ti nesta noite por resposta, nós clamamos a Ti nesta noite por solução, solução, Senhor, para as causas que temos. Pai querido e amado, eu Te apresento o Teu filho, a Tua filha, o Teu servo, a Tua serva, que nesse momento ora, Te pedindo, Senhor, uma providência. O Senhor é o Jeová Jireh, o Deus que provê. Portanto, Te peço, Senhor, entra com providência na causa do Teu servo, na causa da Tua serva, seja em que área for de sua vida. Pai querido e amado, especial oro pelos enfermos nesta hora. Estende as Tuas mãos de poder, as Tuas mãos de poder. E repreenda toda a enfermidade, Senhor. Lança por terra toda e qualquer enfermidade. Joga por terra todo e qualquer mal. Para a glória do Teu nome, Deus Santo e Eterno. Eu quero nesse momento, Senhor, Te apresentar os Teus servos, ó Pai, que estão necessitando de resposta, que estão necessitando tomar uma decisão, mas precisa de um norte. Precisa, Senhor, de uma resposta do Senhor. Estende as Tuas mãos e responde aos Teus servos. Pai bendito e amado, quero nesse momento, Senhor, já Te agradecer por tudo que o Senhor tem feito, por tudo que o Senhor há de fazer, por tudo que o Senhor tem feito, faz e ainda irá fazer. Pai querido e amado, eu oro nesse momento por esta pessoa, ó Deus, que se encontra enlutada. Deus, conforta o coração. Tu és poderoso para consolar. Pai querido e amado, eu oro pelas pessoas que estão hospitalizadas, que necessitam, Senhor, de cura, que necessita de restauração na sua saúde. Estende as Tuas mãos, Senhor, e restaura a saúde do Teu servo, a saúde da Tua serva. Dá vitória ao Teu servo, dá vitória à Tua serva, Pai Santo e amado. Nesse momento eu oro, Senhor, também, meu Pai, por aquelas pessoas que se encontram desempregadas e que necessitam, Senhor, de uma porta aberta, e que necessita levar o sustento para a sua família, e que necessita levar o pão para a sua casa. Pai, abre as portas necessárias. Tu és poderoso, meu Deus. Eu Te peço em favor do nosso Brasil e da nossa Bahia também, de toda a nossa federação. Pai querido, estende as Tuas mãos e abençoa o nosso país, repreendendo toda e qualquer ação do mal. Senhor, visita agora, Senhor. Estende as Tuas mãos e age na vida, Senhor, dos nossos. As nossas autoridades. Estende as Tuas mãos. Pai querido e amado, eu Te peço em favor da Tua igreja no Brasil. Estende as Tuas mãos sobre a igreja brasileira. Estende as Tuas mãos sobre o Teu povo. Estende as Tuas mãos sobre os Teus pastores, obreiros. Pai querido, aviva a Tua obra em nosso Brasil. Tu és poderoso. Pai querido e eterno, estende as Tuas mãos e abençoa com toda sorte de bênção a Tua igreja no Brasil. Pai querido e amado, eu Te peço também, Senhor, em favor, ó Deus, de todo aquele, Senhor, que retornou à Tua presença, todo aquele novo convertido, estende as Tuas mãos, fortalece, fala, Senhor, com Teu filho, com a Tua filha, sustenta, guarda, blinda de todo mal. Pai querido e amado, eu quero Te louvar nesta noite, quero Te agradecer, quero bendizer o Teu nome. Pai querido e amado, onde tiver, Senhor, um rádio ligado, onde tiver um som ligado, onde está chegando o som da nossa voz, abençoa com toda sorte de bênção, repreenda todo e qualquer mal. É o que eu Te peço, Senhor, nesta noite, e já Te agradeço no nome santo e poderoso de Jesus. Amém, amém, amém. Graças a Deus. Agora 11h29... A gente continua tocando mais canções aqui no nosso Noite de Paz.
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Saúdo a todos com a paz de nosso Senhor e Salvador Jesus Cristo. Meus irmãos e meus amigos, todos nós que vivemos, um dia nascemos, isso é um projeto de Deus na humanidade, quando fez o homem e a mulher, mas todos nós também entendemos que um dia iremos morrer. Não sabemos quando. Alguns morrem nos primeiros dias de vida, outros ultrapassam a 100 anos, mas o certo é que todos nós um dia iremos morrer. Morre esse corpo físico, a carne volta à terra, ao pó da terra, mas a alma, ela permanece. E aí a Bíblia Sagrada nos mostra um diálogo de um homem rico, encheu os seus celeiros de mantimentos, depois de uma grande colheita, e ele se alegrou muito, é claro, é motivo de alegria, quando alguém conquista algo para a sua vida, e que inclusive pode até atender também outras pessoas. E ele então disse, olha, a minha alma pode folgar, porque os meus celeiros estão cheios, ou os meus celeiros estão cheios e a minha alma pode folgar. E vem então a pergunta para o mesmo, e se hoje te pedirem a tua alma, para quem será? Aquele homem estava alegre, feliz, com tudo que tinha colhido, mas ele não estava preocupado com a sua vida depois da morte, ou com a vida depois da morte. E aí, meus amados irmãos, no livro de São Mateus, no capítulo de número 19, e o versículo de número 16, nós encontramos um jovem se aproximando de Jesus Cristo e perguntando ao mesmo o que devia fazer para alcançar a vida eterna. Todo ser humano precisa pensar na vida eterna. Como já disse, todos nós que nascemos, um dia iremos morrer. Não sabemos quando, mas é preciso nos prepararmos para a vida futura. E como estar preparado para a vida futura? O moço, ao perguntar a Jesus Cristo o que fazer para alcançar a vida eterna, Jesus Cristo, então, lhe pergunta se ele conhece os mandamentos e orienta para que o mesmo obedeça os mandamentos. Não roubar, não matar, não dizer falsos testemunhos, honrar a pai e honrar a mãe. E a gente, inclusive, observa na Bíblia, Jesus Cristo, um certo dia, conversando com algumas pessoas, lhe perguntaram qual é o maior mandamento na lei. E Jesus então responde, amar a Deus sobre todas as coisas e o próximo como a si mesmo. O que quer dizer? Jesus Cristo está orientando aqui, olha, Deus em primeiro lugar. E o ser humano, observe o ser humano como você mesmo. E aí, eu posso falar nesse momento. Você não quer ser roubado, então não roube. Você não quer que levante falsos testemunhos contra você, então você também não levante falso testemunho contra as pessoas. Você quer ser honrado, então honre as demais pessoas, honre o teu pai e a tua mãe. Não mate, não roube, não adultere, não minta. Olha, o homem precisa, enquanto vive nesta terra, se preparar para uma vida eterna futura. E aí, meus amados irmãos e meus amados amigos, a vida em que vivemos hoje, ela tem algumas dificuldades e nós enfrentamos esses momentos a cada dia, mas também existem muitos momentos de alegria, de felicidades e que sempre estamos participando. Mas a vida futura, ou ela é uma vida eterna de paz e de alegria,
Ou será uma vida eterna de sofrimento, de dor, de angústia? Uma vida eterna de paz e de alegria é para aqueles que um dia aceitaram a Cristo como Salvador, receberam o perdão dos pecados e passaram a viver uma vida feliz diante de Deus, servindo a Ele. E aquele que serve a Ele, com certeza, é recompensado aqui na terra e terá uma vida eterna de paz e de alegria. Mas, meus amados irmãos, aqueles que não servem ao Senhor, aqueles que permanecem no pecado, ou aqueles que até um dia tiveram um encontro com Jesus Cristo, aceitaram como Salvador, mas se afastaram, também vão ser condenados. E terão uma vida eterna de sofrimento, de angústia. Inclusive, a Bíblia nos mostra que no inferno o fogo não se apaga. É necessário o homem se preocupar com a vida eterna. E você só pode se preparar para a vida futura enquanto você vive. Depois da morte, é claro, fica o sentimento dos amigos, dos parentes, mas não pode ser feito nada através dos seus amigos ou através dos seus parentes para que mude a sua história na vida eterna após a morte. Você e eu, nós, é que temos sim que nos preparar para uma vida eterna de paz e de alegria. Meu amigo, pense bem nessa situação. Como é que você está vivendo? Inclusive, muitas pessoas conhecem este diálogo, esta conversa de Jesus Cristo com este moço. Muita gente conhece. Alguns que, inclusive, já frequentaram igrejas ou até frequentam igrejas, porque não significa que está frequentando uma igreja, a pessoa já está salva. Para alcançar a salvação, é preciso se arrepender dos pecados e andar de acordo com a palavra de Deus. A Bíblia nos mostra que a salvação é para aqueles que aceitaram a Cristo como Salvador e permaneceram fiéis até o fim. Inclusive, nos traz um alerta também a Bíblia Sagrada, que aquele que conhece a verdade e não pratica, melhor seria se nunca tivesse conhecido. Então, o sofrimento para aquele que conheceu a palavra, ou para aquele que conhece a palavra e não vive a palavra, será bem maior na vida eterna de sofrimento do que para aquele que não conheceu a palavra. E a gente observa, inclusive, esse fato na vida daquele moço que encontrou com Jesus Cristo e lhe faz essa pergunta. E depois de Jesus Cristo lhe orientar sobre os mandamentos, ele disse: olha, eu guardo desde que sou criança. Mas aquele moço tinha algo preso no seu coração. Era um moço avarento, era um moço que confiava nas riquezas, era um homem que estava preso aos bens materiais. E meus amados irmãos e meus amados amigos, é bom lembrar também que não é só os bens materiais que pode levar as pessoas ao sofrimento. Tem gente que se prende aos bens materiais, tem gente que se prende a uma vida torta na parte do sexo e em várias outras situações. Então é preciso se arrepender dos pecados, é preciso andar com Jesus Cristo e ser fiel a Ele até a morte para ir morar no céu com Ele. Meu irmão, minha irmã, meu amigo, pense na vida eterna. Como será a sua vida eterna? Uma vida de paz, de alegria ou uma vida de sofrimento? Escolha uma vida de alegria, uma vida de paz ao lado de nosso Senhor e Salvador Jesus Cristo. Amém. Vamos orar. Poderoso Deus, Pai, que estás nos céus, eu te agradeço, Pai, por esse momento, que aqui estamos, Senhor, transmitindo a tua palavra. Que essa palavra, Senhor, penetre nos corações daqueles que já te conhecem, para serem fiéis a ti, para andarem contigo. Também no coração daqueles que não te conhecem como Salvador, para que eles possam te conhecer, te aceitando
como Salvador, recebendo o perdão dos pecados e vivendo uma vida correta, uma vida santa, para terem também uma vida eterna ao teu lado, Senhor, com todos os salvos de todas as épocas, uma vida feliz, uma vida eterna de paz e de alegria. Amém.

Agora 11h45, você ouviu aí a palavra pastoral com o pastor Valdomiro Pereira da Silva. Vamos agora mais uma canção. Daqui a pouquinho eu volto. Vamos de música. 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

0: Aí a bondade de Deus com Isaías Ad, fechando mais uma hora de música no seu rádio aqui na Vox FM 105.9, a Rádio do Bem. Eu vou ficando por aqui, prometo voltar amanhã a partir de 10 da noite com mais um Noite de Paz. Vou ficando por aqui, até amanhã, se Deus quiser, um ótimo finalzinho de noite, ótimo dia que está chegando. Tchau, tchau, gente, forte abraço, Deus abençoe.
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2: Hora certa.
0: Agora 11:55.
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Se isso é sincero, cante com toda a liberdade. É a esse lugar que você se refere. Esse lugar. Ele não habita em templos feitos por mãos humanas. A tua vida é a habitação favorita do Senhor nosso Deus. Apenas se você puder e quiser fazer isso, levante suas mãos aos céus, em rendição, em adoração, e cante mais uma vez.

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1: Imagina Deus chegar nesse congresso aqui, tomar o microfone da minha mão e dizer: Samuel, senta. Quem vai cantar agora sou eu. O Senhor toma esse microfone e diz assim: tudo que eu queria era falar contigo.

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0: 1h49.
1: Meu Deus, impossível estar aqui. Nós não vamos ficar prostrados, Senhor. Ele pode todas as

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2: Está avisando ao seu amigo, seu colega de trabalho, para participar sempre do CEADEB TV, ouvindo e vendo a palavra do nosso Deus. Meus amados irmãos e meus amados amigos, o nosso Deus, ele fez o homem da sua imagem e semelhança para estar sempre conversando com o homem. E o nosso Deus, ele permanece o mesmo. Ele quer continuar falando com o homem todos os dias. O homem pecou e se afastou da presença de Deus, mas Deus, através da sua palavra e através de homens e mulheres que temem a Deus, está sempre falando com o ser humano. Mas olhando para a Bíblia Sagrada, no livro de 1 aos Tessalonicenses, no capítulo de número 5 e o versículo de número 17, está escrito assim: orai sem cessar. Orar sem cessar significa você estar sempre conversando com Deus. É através da oração que nós agradecemos diariamente o que Deus tem feito por nós. É através da oração que nós apresentamos as nossas necessidades a Deus. É através da oração que nós apresentamos as necessidades dos nossos semelhantes. É através da oração que nós apresentamos às autoridades. Então, é importante você lembrar que precisa estar sempre conversando com Deus. Nós encontramos, infelizmente, muitas pessoas que têm perdido esta oportunidade de conversar diariamente com Deus, apesar de conhecer a Bíblia Sagrada. Olha, mas também observamos, inclusive, que está escrito que o inimigo das nossas almas, ele conhece também a Bíblia Sagrada, mas não obedece. Ele não obedece a Deus. Ele não obedece à palavra de Deus. E aí, meus amados irmãos e meus amados amigos, é importante que, observando este fato de que o inimigo conhece a palavra e não obedece,

que a gente passa na igreja, a gente precisa, ao chegar na igreja, dobrar os nossos joelhos e conversar com Deus. Me lembro, há alguns anos, ao chegarmos na igreja, dobrávamos os joelhos e só nos levantava quando aquele que estava na direção do culto dava o sinal para nos levantarmos. Mas, infelizmente, nós encontramos hoje muitas pessoas que, ao chegar na igreja, não dobram mais os seus joelhos para conversar com Deus. Temos também momentos, por exemplo, na hora de dormirmos, na hora de levantarmos, na hora das refeições, ao dormirmos, orarmos pedindo a Deus uma noite de paz, livramentos, ao acordarmos, agradecermos a Deus pelo sono reparador que o Senhor nos deu, na hora do alimento, agradecer a Deus pelo alimento, pedir a Deus que não falte o alimento nos lares. São momentos que a gente não pode, de forma nenhuma, deixar de orar. Mas, pastor, existem momentos que parece ser difícil, por exemplo, na hora do trabalho. Ah, mas a gente pode, sim, em espírito, estar trabalhando e conversando com Deus. Nos livrar, pedindo a Deus que nos livre de um acidente, pedindo a Deus que faça com que aquela empresa que nós estamos trabalhando, ela prospere para que o nosso emprego seja mantido, ou se você é o proprietário, para que a empresa seja mantida para o seu bem-estar e bem-estar da sua família e daqueles que colaboram. Então, nós precisamos estar orando, e é por isso que a Bíblia Sagrada nos aconselha: orai sem cessar. Nós não podemos perder a oportunidade de estar conversando com Deus. Imagine, todo ser humano, ele gostaria de estar sempre conversando com alguém que pudesse lhe atender. Quantas pessoas buscam um médico? Quantas pessoas buscam uma autoridade? Quantas pessoas buscam um amigo ou uma amiga para estar conversando? E como é importante a gente estar sempre conversando com alguém que possa nos atender, que possa dialogar conosco, que seja uma pessoa agradável. E até existem momentos que é interessante conversar com pessoas que às vezes não seja até agradável. Mas imagine o nosso Deus. O nosso Deus é especial. O nosso Deus, ele é tudo na nossa vida. Então, é importante que a gente não perca a oportunidade de, enquanto vivermos, enquanto estivermos aqui, estar conversando com esse Deus maravilhoso. Um Deus que perdoa os pecados. Um Deus que cura as enfermidades. Um Deus que resolve os problemas. E sempre falo, ele tem uma resposta para cada pergunta e ele tem a solução para cada problema. Se você for olhar na Bíblia Sagrada, você vai ver que o povo de Deus, quando enfrentavam lutas ou dificuldades, Deus estava presente para resolver os seus problemas. Olha, nos nossos dias não é diferente. Como Deus tem sido misericordioso conosco, como Deus tem sido misericordioso com a humanidade. Até com aqueles que não conhecem a Deus, até com aqueles que não andam com Deus, ele tem sido misericordioso. Porque é interessante observarmos aqui, ele aborrece o pecado, mas ele ama o pecador. Ele aborrece o pecado, mas ele ama o pecador. Meu amigo, você que está no pecado, você que não tem andado com Deus, você que não considera a bondade de Deus, mas ele é bom também para com você. Ele é misericordioso também para com você. E meu irmão e minha irmã, você que tem andado com Deus e que talvez tenha enfrentado alguns problemas, porque também Jesus não enganou a ninguém. Ele, quando nos chamou,

0: Ele nos chamou e nos avisou que nesse mundo teríamos aflições. Mas tede bom ânimo, eu venci e vocês também vencerão. Esta é a palavra do nosso Deus. E a palavra nos mostra que nós somos mais do que vencedores. Nós somos mais do que vencedores. E como fazermos para vencermos? É estarmos sempre na presença de Deus. É estarmos sempre adorando a Deus e conversando com Ele. Aquele que mais conversa com Deus, com seriedade, não é? Com respeito, com certeza ele é mais abençoado, porque ele tem se dedicado a conversar mais com Deus. Então não perca essa oportunidade, meu irmão e minha irmã. Jesus permanece com as mãos estendidas sobre todos nós. O que nós precisamos é estar conversando com Ele sem cessar. Orai sem cessar. É esta a orientação de Deus para nós. Não só nesse dia, não só nesta hora, mas em todos os dias da nossa vida, nós precisamos estar orando sem cessar. Deus continue lhe guardando, continue lhe abençoando, para que você permaneça sempre conversando com Ele. Quantos nesse momento estão participando desta palavra, desse ensinamento? E eu quero agradecer a Deus pela sua vida. Olha, o nosso irmão e o nosso amigo Olício Dias, um abraço para você. Que a bênção de Deus permaneça na sua vida. Também a nossa irmã, a Adriana Santos, a bênção de Deus permaneça com você. Deus continue abençoando o Esdras Santos também. Uma bênção de Deus para a sua vida. E vocês que estão participando deste momento especial, lembre que Deus te ama. Deus está ao seu lado. Independente do momento que você está vivendo, do que você está atravessando, você precisa conversar com Ele. E Ele vai te ouvir, vai te responder, vai te abençoar. E é importante lembrar que Ele não sai anunciando o que você conversou com Ele. Ele é perfeito, Ele é fiel. Orai sem cessar. Deus te abençoe, Deus te guarde, muitas bênçãos para a sua vida e muitas vitórias. Mas vamos orar, vamos orar. Maravilhoso Deus Pai que estás nos céus. Nesse momento, Pai, estamos aqui conversando com o Senhor. O Senhor conhece as nossas necessidades. Deus eterno, Deus maravilhoso, e eu sei que o Senhor tem a solução para todos os problemas. Pai Celestial, visite a cada irmão, a cada irmã, aqueles que se encontram enfermos, também aqueles que ainda não te servem, mas estão hospitalizados. Pai Celestial, o Senhor é o médico dos médicos. Deus querido, repreenda, Senhor, toda a enfermidade. Meu Deus e Pai, também te apresento aqueles que estão enfrentando dificuldades na família. Pai Celestial, que a Tua paz reine nos lares. Deus eterno, te peço, Senhor, por aqueles, Pai, que têm se desviado para o mundo das drogas. Deus eterno, Tu és misericordioso. Toca, Senhor, com a Tua mão santa e poderosa nessas vidas, para que eles reconheçam o conselho dos familiares, também a Tua palavra, e possa, meu Deus, Te aceitar como Salvador. Deus eterno, Deus maravilhoso, nos dê, Senhor, paz, alegria, não deixe faltar o pão nos lares. Deus eterno, eu te agradeço por tudo. Amém.
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0: Canta comigo, amém.
1: Senhor.
0: De vitória e adoração é da tua igreja.

0: Deus é amor. 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Aleluia. Glória a Deus.
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1: As circunstâncias

papai, o filhinho do papai. Essa noite eu libero o amor do Pai nesse lugar. Eu libero a graça do Senhor nesse lugar. Essa noite nós não queremos colocar nenhum fardo sobre os seus ombros, a não ser os braços do papai te abraçando. Alguns de vocês essa noite precisam ouvir a voz do papai dizendo para você: você é meu, você é minha.

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0: 6h42.
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3: 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Um estudo da Universidade de Ohio, nos Estados Unidos, aponta que o número de acidentes envolvendo pedestres que caminham enquanto usam o celular mais do que dobrou entre 2005 e 2013. A lição é simples. Além de evitar o contratempo de tropeçar, cair e ter que levantar, você está mais seguro se deixar para responder depois uma mensagem ou uma ligação.
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3: 4 horas.

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0: Alex, sabe o que eu descobri? Que o amor é o sentimento mais puro e sincero que alguém pode expressar.
1: É verdade, Zé.
0: Feliz é um coração que ama.

o amor é como um tesouro escondido no fundo do mar. É feito uma joia rara que ninguém jamais pode comprar. Feliz é quem tem o amor

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6:01 na Bahia, 6:01, bom dia. Estamos iniciando o meu, o seu, o nosso jornal. Jornal da Vox, primeira edição, Vox FM 105.9, a Rádio do Bem. Projeto missionário das Assembleias de Deus no estado da Bahia. Presidência, pastor Valdomiro Pereira da Silva, direção Vox, pastor Arilson Santos. Eu, Eduardo Guedes, estou aqui. Você, como vai? Tudo bem? Tudo bem. Juntos nós vamos até às 7 da manhã, porque o Senhor nos sustentou. 6:02, quinta-feira, 30 de julho, 2026, 30º dia. Quem pensou que o mês é de 30, é de 31, viu? É de 31. 31 é amanhã, sexta-feira. Vamos fechar o mês na sexta-feira, né? Começar o mês no sábado. Então, agradeço a Deus, gratidão a Deus por tudo. Seis e dois, top 10 de hoje, Pardal de Mangabeira. Alô, Pardal! Pardal já está assoviando, já está acordado. Quem está ouvindo a gente também no top 10 hoje é o pastor Pedro de Santo Inês. Acordou cedo. Baiaco de Cruz das Almas não dormiu. Babalu não dormiu. Presbítero Adalto Dantas, Firmino do Gravatá, bom dia, agradeço a Deus pelo dia de hoje. Domingos do Incruso, bom dia em Cristo, paz, bom dia, meu irmão, bom dia, como é que você está bem, Domingos? Então nós vamos aqui, eu, você e a notícia. Antônio de Cachoeira já está digitando, viu? Tacilda Xavier já chegou. Baiaco de Cruz das Almas já apareceu, Valdo Portão, Péricles do Alecrim, Francisco, Edson de Cruz das Almas, bom dia Edson, bom dia aí Raíssa de Ipirá, olha aí, ouvindo o programa, bom dia Maurino, bom dia esse povo que chega cedo, Gilmar de São Félix também está chegando aqui, bom dia Shell Motorista, bom dia João Paulo, bom dia, Caldo Box, são os padeiros. Bom dia, os garis. Bom dia, o povo da limpeza. Bom dia, esse povo que cuida aí das cidades limpas. O povo suja e o gari limpa. É assim mesmo, viu? Colabore mais com a gente de limpeza da sua cidade. Consa Motos, bom dia, Guedes. Bom dia, Consa. Bom dia, Jorge. Bom dia, Neto. Gosta tá lá com muita novidade, viu? Daqui a pouquinho eu vou falar no programa. 6:04, trazer as principais manchetes, trazer o bom dia especial de Dinho de Joventino, rapaz. Ivan dos Santos, bom dia, Guedes. O que foi que fizeram com o Vitória ontem? Pode entregar a taça ao Palmeiras? É assim mesmo. Joselita do Crepe, Jorda S, bom dia, irmão. Joanice Cruz das Almas, esse povo abençoado. Eu não queria falar sobre o assunto, não. Mas ontem, quando eu vi a arbitragem ontem, não é chororô, não, desliguei a TV e fui dormir, para não me enraivar. Porque ontem foi assim, o jogador do Vitória, Kaká, tomou uma cotovelada, quebrou o queixo, e quem deu a cotovelada foi Maurício. O VAR não chamou, ele deu amarelo, e o jogador do Vitória ficou 5 minutos, estancando o sangramento, tentando voltar para o jogo, né? Poucos minutos depois, Kaká faz uma falta, vermelho direto. O VAR chamou, mandou expulsar o Kaká. Luan Cândido foi fazer o gesto, foi expulso na mesma hora também. Então, expulsou logo 2 do Vitória. 2 de vez. Quando expulsou 2 de vez, o jogo estava equilibrado, Reginaldo. O jogo estava lá e cá. O Palmeiras é bem melhor, o Palmeiras é favorito ao título. Mas o que fizeram?

Então, o jogo bagunçou todo. Aí eu estava ouvindo os comentários do Grafite, né? Grafite disse, infelizmente hoje a arbitragem acabou com o jogo. E eu estou falando da imprensa do Sul, viu? Depois eu liguei numa rádio aqui da Bahia e o comentarista estava dizendo que o árbitro foi correto. Rapaz, eu não quero que o árbitro seja correto, não. Eu quero que o árbitro use a mesma moeda, a mesma balança, né? A mesma medida, né? Se o que deu a cotovelada teve o gatilho, não foi expulso, porque o outro é expulso. Então o VAR que veio para melhorar o futebol, que a gente tanto sonhou, com, em correções do VAR, aqui no Brasil está uma molequeira. Viu? Mas deixa para lá. O Bahia empatou 0-0 com o Fluminense lá no Maracanã. Bom resultado, né? Fluminense de Braz e o Bahia de Gaguinho. Foi 0-0 lá. Viu? E aqui 4-0 pro Palmeiras. Dois jogadores a mais. Não deu. Jair Ventura baixou a cabeça ontem, foi pro banco e não falou mais nada. A torcida gritou. Fez homenagem ao juiz o jogo todo. Foi o único grito que teve no Barradão ontem. Seis e oito. Antônio, nosso Vitória foi roubado, era para sair de campo. É, mas, viu, Antônio, ainda vão dar gancho nos jogadores, viu, anote, viu? Anote, viu? Ainda vão dar gancho nos jogadores, Genivaldo Cruz das Almas. Ednalva Matos, bom dia. Né do Gravatá. O Bahia também foi roubado. Eu não vi, porque eu não assisti, mas não duvido não, viu? Entre time do Nordeste e time do Sul, meu irmão, e Sudeste. Deixa pra lá, viu? Pode pegar o troféu e entregar o Palmeiras. 6 e 10. Ontem teve uma continha básica que eu vi num podcast. Tem 12 pontos, viu? Que o Palmeiras levou sem merecer, viu? 12. E dizem que o VAR é Varmengo, né? Eu acho que não é mais não, viu? Eu acho que o VAR mudou de lado, viu? Deixa pra lá. 6 e 9. Vamos às manchetes, vamos trabalhar. Ventos mataram pessoas em Rio e São Paulo, viu? Ventos com mais de 120 km por hora. 2 mortos no Rio de Janeiro, 3 mortos em São Paulo por causa do vento forte. No Rio de Janeiro, o ex-atacante do Botafogo foi uma das vítimas, o Tássio, atacante do Botafogo em Ipanema, um muro caiu em cima dele com a ventania, infelizmente morreu no dia de ontem. Ex-jogador do Botafogo é uma das vítimas dos ventos fortes no Rio de Janeiro. Chuvas no Rio Grande do Sul, perde 80%. Não, aqui tá tudo, a manchete aqui tá toda diferente, rapaz. Uma cidade perdeu 80%, né, lá no Rio Grande do Sul, uma cidade chamada Mussum. 80% da cidade foi destruída. E a prefeitura proibiu agora a reconstrução. Prefeitura proíbe reconstrução da cidade. Presidente Lula disse que não vai aos debates, viu? Flávio Bolsonaro ontem disse, se Lula não for, que ele não vai também. Então o debate vai ficar com Caiado e Zema. Aí não vai ter audiência, né? Não vai ter audiência, não. Porque os dois principais candidatos à presidência da República hoje, como apontam as pesquisas, é o atual presidente Lula do PT e o filho do ex-presidente Bolsonaro, Flávio Bolsonaro, do PL. Então são os dois postulantes aí, pode até mudar lá para frente, mas no momento indica aí um segundo turno entre esses dois candidatos na presidência da República.

0: Lula diz que o presidente argentino Milei fez pataquada. Você sabe o que é pataquada? E ele assinou lá um decreto, viu? O presidente argentino assinou um decreto para barrar ou expulsar qualquer estrangeiro da Argentina, né? Que atacar argentino. Chega lá e ia falar mal de argentino, ou antes, ou fora, ou dentro do país. Tiver prova que atacou argentinos, vai barrar a entrada ou expulsar. 6h13. Uma operação prendeu uma dupla aqui na Bahia por golpes do falso Pix e bloqueia mais de 10 milhões, viu? Uma dupla aí dando golpe aqui na Bahia. Uma conta tinha 10 milhões, amigão. 10 milhões de reais. É brincadeira? Dois homens investigados por integrar uma organização criminosa investigada por estelionatos virtuais contra baianos e lavagem de dinheiro foram presos ontem, dia 29, Operação Falso Pix. A ação foi deflagrada pelo Ministério Público da Bahia com atuação conjunta com o Ministério Público Mato Grosso. As prisões ocorreram em Cuiabá, lá no Mato Grosso, e Várzea Grande, também no Mato Grosso. Além de mandatos de prisão, foram cumpridos 7 mandatos de busca e apreensão. A Justiça da Bahia também determinou o bloqueio de bens ativos financeiros desses investigados, mais de 10 milhões de reais. Segundo o Ministério Público da Bahia, um dos presos é apontado como chefe do grupo criminoso. De acordo com as investigações, a organização atuava de forma estruturada, com divisão de funções entre os integrantes. Os suspeitos utilizavam aplicativo de mensagens e perfis falsos para se passar por parentes, pessoas conhecidas ou vendedores, induzindo as vítimas a fazer Pix. Aí eu lembrei de Edésio Mota. Lembra, Edésio? Edésio, um dia o número de Edésio disparou, não foi? Edésio do táxi. Edésio ficou famoso. Famoso por um dia. Todos os contatos de Edésio recebeu uma mensagem: manda um Pix aí. Aí Valdir ligou para a pessoa, né? Valdir do táxi. Ô, Edésio, não se preocupe não que eu vou mandar. Manda a chave aí. Valdir já desconfiado, né? Que Edésio não ia pedir Pix a Valdir, né? Eles se encontram todos os dias, se falam todos os dias. Aí o cabra aí começou com a conversa estranha e Valdir, isso aqui é golpe. Não deu outra, né? Aí essa quadrilha aí, dois foram presos. Um dia uma mulher me mandou uma mensagem, Reginaldo, que tinha mandado um Pix errado. Eu olhei na conta, o dinheiro estava lá, né? Me devolva, pelo amor de Deus, que é o dinheiro do leite do menino. Eu disse, calma, vou devolver. Aí eu tava esperando, né, para ver se eles iam bloquear o Pix, né? Vou devolver. Ah, devolva para outra chave, eu nunca. Não, não, não, não, não, não. Eu devolvo para quem mandou. Só devolva um Pix para a mesma chave que mandou. Quando você abre o Pix, aparece lá devolver Pix. Aí você clica em devolver, o dinheiro volta para quem mandou. Ah, essa mulher entrou em pânico, rapaz. Você me desrespeitou. Diz, como, rapaz? Eu estou devolvendo o dinheiro e eu estou lhe desrespeitando. Foi. Porque o golpe não deu certo, né? Porque ali ela pediu uma pessoa para mandar para o meu e do meu ia mandar para outro. Quando a polícia investigasse, eu estava no bolo ali. É assim mesmo. Aí eu devolvi para quem mandou. É problema lá de quem quiser. Chegou um dinheiro na sua conta, você devolve para quem mandou para você. Porque senão você fica ainda no quadro de investigação, você fica no rastreamento do dinheiro. A polícia vai lhe procurar, vai lhe ligar, vai dizer, rapaz, passou um dinheiro em sua conta. Aí passou. Quem mandou, não sei. Para quem você mandou, não sei. E aí, meu amigo, Para explicar é difícil, né? Não, recebi um dinheiro aqui, foi R$150. Recebi um dinheiro aqui e devolvi para a mesma chave que mandou. Está aqui o comprovante, o extrato, acabou. Então, se eles tentaram roubar lá o cidadão, se ferraram porque o dinheiro voltou para ele. 6h17. Um barulho de bar, uma confusão de bar, e dizendo que estava comprando leite para o menino, viu? Operação prende dupla por golpes do falso Pix no Mato Grosso. Vítimas baianas estão aí no meio, viu? Cafeteria é temporariamente fechada. Denúncia de discriminação. Ainda existe isso, rapaz? Ainda existe isso, Reginaldo? É? Aí chega eu e Reginaldo no lugar, né? Eu mais clarinho. Aqui é o café com leite, né? Alô, Samuel Júnior, câmbio. Aqui tem um café com leite também, viu? Reginaldo é o café, né? Eu sou o leite. Sou mais clarinho, mas sou mestiço também. Todos nós somos mestiços. Baiano que disser que é sangue puro, só se tiver pai e mãe europeu. Se não tiver pai e mãe europeu, meu amigo, é descendente de índio, é descendente de escravo, é descendente de várias raças. Aí chega eu e Reginaldo no lugar. Aí Reginaldo é mais velho, Reginaldo tem mais dinheiro do que eu, né? Aí as pessoas vão pensar o contrário, né? Aí me trata melhor por causa da cor do que Reginaldo. Aí se quebra. Aí se quebra, porque quem vai pagar a conta é o coroa. 6h18, é. É, alô Vinícius, quem vai pagar a conta, Vinícius? Tá parecendo que é o coroa, viu? Você viu a pesquisa Quest ontem? Você viu? Você viu? 6h19, viu? 6h19, eleições 2026. Vem aí o outubro, né? O mês de outubro, todo brasileiro vai às urnas. Você, baiano, você, brasileiro, você que está ouvindo pelo rádio ou pela internet, não deixe de participar das eleições. Participe das eleições, escolha um candidato. Você vai escolher um deputado estadual, um deputado federal, dois senadores. Você vai escolher governador do seu estado e o presidente da república. Ah, Eduardo, eu não quero votar, eu estou decepcionado. Se você não votar, alguém vai escolher por você. Então, faça a sua parte. Ah, me decepcionei, mude. Ah, mas o candidato que eu votei foi muito bom. Continue com ele, se ele for candidato. Eleição é assim. Maria de Feira de Santana, Baiaco Cruz das Almas, Tereza, alô Tereza, Didi. Hoje é aniversário da professora Norma, esposa do estiloso, companheira, amiga. Olha aí, 40 anos de casados. Rapaz, companheira, amiga, dona Norma, professora Norma. É o grande amor da vida aí de Didi, o estiloso. Parabéns, viu, Didi? Deus continue abençoando Dona Norma, você, essa família abençoada, que está sempre aí acompanhando a gente, sempre valorizando o nosso trabalho. Reginaldo, eu quero mandar um bom dia para o professor Cláudio. Rapaz, gente boa demais, viu? Ontem nós recebemos aqui na Vox uma visita ilustre do professor Cláudio, professor de História do Colégio São Luís, Cláudio Roberto, mangabeirense, professor Cláudio Roberto, repórter, viu? Repórter de pista, de esportes, excelente profissional, professor de História, e ontem ele esteve aqui, Pardal deve conhecer, viu? Alô Pardal, com a turma do nono ano, com muitos alunos que vieram conhecer o estúdio da rádio, conhecer como funciona uma rádio. Foi uma benção, viu? Tinha um povo seu lá, viu? Um sobrinho de Júnior. Disse, eu sou sobrinho de Reginaldo Júnior. Você já deve saber quem é. É sobrinho de Reginaldo Júnior. Ele disse, meu tio também tem rádio. Olha aí. É, rapaz, então...
1: É neto, Heitor.
0: É neto, né? É. Então, tá vendo aí? Teve aqui ontem também. Então, foi uma festa ontem aqui na Vox. No programa da Mônica, eles participaram e entenderam a essência do rádio. Quero abraçar aqui o Rogério e a professora Vani, que são os diretores do Colégio São Luís, colégio referência na nossa região, que fez uma visita aqui ontem. Voltem mais vezes, que as outras escolas da região possam também fazer o mesmo, visitar os estúdios da Rádio Vox, de uma rádio na sua cidade, para que os nossos jovens possam gostar de rádio. Porque o rádio é diferente, né?
1: É claro.
0: Reginaldo Nascimento, bom dia, meu amigo.
1: Opa, muito bom dia para você, meu caro amigo Eduardo Guedes. Bom dia a todos os meus amigos e minhas amigas, ouvintes da nossa programação. Fico muito feliz e agradecido a Deus. Você já agradeceu a Deus hoje? Pela noite que você passou, ele permitiu você dormir, ele permitiu você acordar, hein? Já olhou para o céu e disse, obrigado, Senhor. Então, se não fez, faça isso. Alô, meu amigo Didi Estiloso, professora Norma, Deus abençoe mais e mais cada um de vocês, tá?
0: 40 anos. Os parabéns
1: juntos,
0: dela.
1: A gente agradece a Deus.
0: Então, e hoje é aniversário dela.
1: E, é aniversário, é?
0: É, dona.
1: Então, que maravilha. Parabéns, professora Norma.
2: Parabéns, parabéns pra você.
1: E falando em Governador Mangabeira, meu caro amigo Eduardo Guedes, a gente tem lá vários profissionais em Governador Mangabeira. Vários profissionais. Aí o Cláudio, que é repórter, é de pista. E a gente tem muitos nomes, tem lá o Gaguinho, tem o Natan Mobutu, tem...
0: Você vai se arriscar?
1: A família de Mônica. Não vou me arriscar, não, vou parar.
0: É?
1: Vou parar.
0: Lá tem também, lá tem também o Silva Conceição,
1: tem,
0: né?
1: O Silva Conceição,
0: Ananias.
1: Tem muitos profissionais.
0: Doutor Edgar Henrique é radialista.
1: É, sim.
0: Você sabia disso? Vereador, Edgar advogado.
1: Edgar Henrique é, sim.
0: Grande e bom também. Profissional.
1: Bom, muito bom mesmo.
0: É, tem vários, mano.
1: Então,
0: muitos.
1: Quer abraçar aos nossos companheiros aí da cidade de Governador Mangabeira.
0: Você falou em Gaguinho e Meire?
1: Gaguinho e Meire, casal 20, casal top. É,
0: muita gente.
1: Um abraço. E por incrível que pareça, quando eu conheci o Natan Mobutu, a esposa dele também era radialista também.
0: Tá vendo aí?
1: Vendo aí como é as coisas? Então pronto, um abraço para cada um de vocês, tá certo? Alô, seu Louro do Gravatá, bom dia! Quero abraçar seu Louro e a sua esposa, que também é ouvinte nosso. Então, bom dia para vocês, para meus irmãos e minhas irmãs, Deus abençoe, proteja e guarde a vida de vocês, a minha e a nossa, que nós tenhamos uma quinta-feira maravilhosa e abençoada por Deus. Esse é o nosso Jornal da Vox, aqui pela Vox FM 105.9, a Rádio do Bem, que é um projeto missionário das igrejas Assembleia de Deus da Bahia, que tem como presidente o pastor Valdomiro Pereira, e na gerência da Vox FM, o pastor Arilson Santos. E eu quero abraçar também um dos grandes amigos, irmão, e que já tive o privilégio de ter ele como diretor nosso, está lá ligado com a gente, lá em São Sebastião do Passé.
0: Quem é?
1: Pastor Pedro de Santinês!
0: É? Bom
1: dia, pastor.
0: Ele quer falar com o senhor, viu? É sério? Vamos falar com o pastor Pedro?
1: É?
0: Vamos?
1: Vamos!
0: Ele vai estar nos 46 anos da Assembleia de Deus de Muritiba. Começa amanhã.
1: Começa amanhã.
0: Pastor presidente aqui, o pastor Selemias.
1: Pastor Selemias. E o pastor Pedro Santinês já passou por aqui por nós. Cadê ele?
0: Tá aí?
1: Vamos ouvir ele?
0: Vamos,
1: pastor,
0: sim.
1: Pastor Pedro, bom dia, meu irmãozinho. Bom dia. Chega mais.
0: É?
1: É.
0: É assim, é?
1: É, chega mais, a paz do Senhor. Ele vai vir.
0: Vai,
1: sim. Ele vai chegar. Ele vai chegar anunciando aí coisas boas.
0: 6:26.
3: Bom dia, Eduardo, na paz do Senhor. Bom dia, ouvintes do programa CEADEB Notícias. Estou passando aqui para fazer um convite especial. Quero convidar todos vocês para aniversário de 46 anos da Assembleia de Deus aí da cidade de Muritiba. Começa amanhã, sexta-feira, vai ser sexta, sábado e domingo. E nesses 46 anos eu tive o privilégio de, por 5 anos, estar pastoreando a Assembleia de Deus, e foi muito tempos de bênção para mim. E acredito que para a igreja também. E depois de 7 anos e meio, o pastor Selemias me fez um convite para estar presente no domingo pela manhã. Então, quero estar presente, vai ser uma bênção. Vou estar ministrando na Santa Ceia aí domingo pela manhã. E você é meu convidado especial para estar. Quero rever os irmãos, os amigos. Esteja na festa desde a abertura, na sexta, no sábado, no domingo, no encerramento. Mas também domingo pela manhã. Conto com todos vocês. Vai ser uma bênção.
0: Pastor Pedro de Santanês. Coisa boa, né?
1: Coisa boa.
0: Então vai estar aqui no domingo pela manhã.
1: Vamos nos encontrar.
0: Assembleia de Deus de Muritiba.
1: Você está presente lá, viu? Olha, vamos de notícia e de informação, porque a cidade de Cachoeira, no Recôncavo Baiano, se prepara para receber o lançamento oficial da 9ª edição do Festival Cachoeira Agosto Blues, um dos principais eventos dedicados a um gênero musical na região. A cerimônia de lançamento acontecerá no próximo sábado, 1º de agosto, às 19h30, no restaurante Vila Gourmet, na Praça 25 de junho. De acordo com informações obtidas pelo Diário Notícia, o evento reunirá convidados, apoiadores, representantes da imprensa, artistas e amantes da boa música para apresentar as novidades da edição 2026-2027 no festival, que ao longo dos anos vem consolidando Cachoeira como um importante palco para o blues na Bahia. Então tá aí, após o lançamento oficial, o público poderá prestigiar um show gratuito de blues na própria Praça 25, proporcionando uma noite de cultura, entretenimento e valorização da música. O produtor do festival, Marcos Moura, reforçou o convite aos profissionais da comunicação e ao público em geral, destacando a importância da participação da imprensa na divulgação e o fortalecimento do evento. Um grande abraço para você, meu grande amigo, meu irmão, camarada Marcos Moura, tá certo? Então, é sábado, dia 1º, na Praça 25, você é o nosso convidado todo especial.
0: 6 horas e 29 minutos, 6h29, Eide Anderson. Eide Anderson também aqui é diferenciado.
1: É top.
0: Diferenciado.
1: É, sim.
0: Ouvi o Eide Anderson para a gente continuar com as notícias e dar sequência ao programa.
4: Bom dia, Eduardo, queria falar um pouco sobre o que aconteceu ontem no Barradão.
0: Barradão.
4: Assim, a arbitragem teve peso importantíssimo no jogo. O juiz, ele literalmente perdeu o controle do jogo na falta que houve. Né, uma agressão, de fato. Algumas decisões dele e a falta de critério prejudicou o nosso Vitória. Justamente em momentos decisivos. E por que só acontece isso com os times baianos? Por que não acontece essa falta de critério em times maiores, em times grandes? Dificultou o que ele fez, dificultou mais ainda a reação contra o adversário forte que é o Palmeiras. E olha que eu tenho um carinho especial por Palmeiras. O resultado, assim, não foi só a culpa do juiz, mas o Vitória já estava num momento super importante onde ele estava crescendo no jogo. Não é que a culpa seja literalmente dele, né? Mas ele teve muito impacto. A atuação dele teve impacto diretamente
0: no resultado,
4: no andamento da partida.
0: Não tenho dúvida.
4: E aí, diante dessa atuação, desequilibrou os torcedores, desequilibrou os jogadores, e uma partida que estava ficando super envolvente, uma partida que tinha tudo para ser uma das melhores partidas do Campeonato Brasileiro, se tornou uma partida em que os torcedores baianos, os torcedores do Vitória, deixaram de torcer para fazer protestos durante a partida inteira. E sendo que em um determinado momento, grande parte dos torcedores do Vitória começaram a sair do estádio. Então fica aqui a minha indignação, porque essas coisas só acontecem com os times do Nordeste.
0: Ontem foi chato.
4: Um abraço
0: chato.
4: Aí.
0: Foi chato.
4: Um grande beijo e tamo junto.
0: Valeu, Ed Anderson. Tem outro rubro-negro aqui.
5: Acabou.
0: Não entendi.
5: Mas aceitar uma arbitragem daquela, complicado.
0: Complicado demais,
5: mano. Passa ficando sem graça.
1: É.
5: Onde envolve dinheiro, meu amigo. Tá complicado.
1: É difícil.
5: Mas isso mesmo.
1: É difícil.
5: Fazer o quê, né?
0: Complicado, Babalô.
5: É, vamos, Leão.
0: Complicado, seu Babalu. Ontem foi chato. 6h31, seu Reginaldo.
1: Aí a gente, ainda nesse contexto, a gente fala, mas. Aí a gente volta na época do seu Paulo.
0: Paulo Carneiro?
1: Não, ele não ia ficar parado. Ele não ia mesmo. Na época do senhor também, do Bahia também, aquilo.
0: Paulo Maracajá.
1: Não iam aceitar de maneira nenhuma. Por isso que a gente lembra. Mas, de qualquer maneira, vamos que vamos. E para vocês entenderem que o futebol nordestino só participa, só por participar. Eles não deixam o futebol nordestino crescer. Vamos de notícia, vamos de informações, porque mulheres ficam gravemente feridas. Aonde foi, senhor Reginaldo Nascimento? Duas mulheres ficaram gravemente feridas após dois acidentes registrados em menos de 12 horas no perímetro urbano do Riachão do Jacuípe, na região Cisaleira da Bahia. De acordo com informações, a primeira ocorrência foi registrada na BR-324, no perímetro da cidade, no sentido Nova Fátima, quando uma ciclista perdeu o controle da bicicleta após cães atravessarem a pista. Com a queda da bicicleta, a mulher sofreu traumatismo crânio-cefálico, além da cratura nas costelas e fratura hemorrágica na face. A vítima foi encaminhada pelo Serviço de Atendimento Médico de Urgência SAMU a uma unidade hospitalar de alta complexidade.
0: 6 horas e 33 minutos, 6h33. Ontem nós divulgamos aqui que um homem de 35 anos foi preso e matou um idoso que acabava de se aposentar, um recém-aposentado, lá na cidade de Barra, no oeste da Bahia. E a informação foi divulgada ontem pela delegacia que o doutor Rodrigues, que é responsável aí pelas investigações. O caso aconteceu no dia 27 e o Arnon Pereira, ele tinha 65 anos, ele havia conquistado a aposentadoria dias antes de ser assassinado. O investigado é identificado como Gutenberg Pereira. Ele chegou a tentar fugir, mas foi preso. E você sabe que o que é que se descobriu? Ele é primo da vítima. O investigado é primo da vítima. Conforme informou o delegado, o homem estava embriagado e alegou não lembrar do que fez. Passou por audiência de custódia, onde teve a prisão em flagrante convertida em prisão preventiva. Gutenberg continua custodiado na cidade à disposição da justiça. O caso será investigado pela Delegacia Territorial de Barra. O corpo da vítima foi sepultado ontem. Então, aposentado, recém-aposentado de 65 anos, e está aí essa situação. Era primo, aquele que era para cuidar, sim. infelizmente...
1: Você já pensou, André?
0: 6h35, Bira chegou 6h35.
1: Bira chegou 6h35.
0: Na hora de terminar... Me traga mais uma notícia aí, seu Reginaldo.
1: Vamos lá, então.
0: Vamos para a notícia e informação. Hoje eu vou dar um minuto a ele.
1: Um minuto só, para ele saber.
0: Para ele não perder a viagem. Olha, dá o tempo que Enéas tinha no programa eleitoral.
1: Enéas era menos de um minuto,
0: meu 30 irmão. Segundos. Meu nome é Enéas.
1: Meu nome é Enéas. Olha, um homem de 28 anos, condenado por estupro de vulnerável, foi capturado pela Polícia Civil da Bahia na terça-feira, dia 28, no bairro Glebaceira, em Camaçari, na região metropolitana de Salvador. O suspeito estava foragido da justiça e cumpria a pena em aberto. A prisão ocorreu no âmbito da Operação Camaçari Segura, iniciativa voltada à localização e captura de foragido da justiça no município. As equipes responsáveis pela ação pertencem à 18ª Delegacia Territorial de Camaçari.
0: Falando em revolta, rapaz, eu estava ontem num ambiente que estava com a TV ligada, né? Eu, quando eu estou com a minha TV ligada, eu escolho o que assistir, né?
1: Claro.
0: Mas quando você chega num estabelecimento, num lugar, você assiste o que está rolando.
1: Está rolando,
0: com a clínica médica.
1: Isso.
0: Rapaz, eu vi um telejornal ontem, rapaz, e o cabra chegou na frente da tela e disse que o alimento está mais barato na Bahia, viu? Diz que que a Bahia está em deflação.
1: Qual
0: a
1: cidade,
0: amigo? Rapaz, eu olhei para ele assim. Pena que ele estava na tela, mas deu vontade de conversar com ele, viu? Deu vontade. Eu comecei a me revoltar ontem, foi de tarde,
1: rapaz.
0: Quando o cabra disse, na Bahia está tendo deflação e os alimentos estão mais baratos. Eu disse, será que eu estou morando em outro estado, rapaz? Porque a gente entra no supermercado e sofre pra caramba.
1: Meu Deus do céu.
0: E aí um telejornal dizendo que o alimento tá mais barato na Bahia. Que o preço disso caiu, que o preço disso
1: me
0: caiu.
1: Me diz meu... aí que cidade é, meu irmão, pra gente ir lá.
0: Rapaz, e eu garimpando, né? Eu passo no supermercado, olho o preço, passo no outro, olho o preço. Também pesquiso. Garimpando pra comprar o mais barato, né?
1: Eduardo Guedes, eu faço
0: mais barato, né? Eu essa semana que passou, eu achei uma mesma marca de café em três lugares diferentes aqui na região, entre R$19 e R$16.
1: É.
0: Então, tinha estabelecimento que era R$19 e teve estabelecimento que era R$16, a mesma marca, a mesma gramatura, tudo.
1: Pronto.
0: Normal. Então, R$3 de diferença em um item é muita diferença.
1: É muita diferença.
0: Dá para comprar o pão, né, irmão?
1: Dá para comprar o pão. Dá para comprar
0: o pão. Então, é assim que está acontecendo. Então, a gente tem que estar atento. Aí, uma outra notícia que está sendo divulgada aí em todos os jornais. FGTS vai distribuir 13 bilhões. Parece até que eu vou receber algum dinheiro. Sim. Deixa eu explicar, gente. Não, deixa eu explicar. O dinheiro do FGTS, que é depositado pelas empresas na conta dos funcionários que tem carteira assinada, ele é usado, né, pelo governo, pela Caixa Econômica. Então, durante o uso daquele dinheiro, geram juros.
1: Isso.
0: E o banco tem um ganho. Então, todo esse ganho sempre ficou para o banco e para o governo, Fundo de Amparo ao Trabalhador. E de alguns anos para cá, pegaram um percentual desse dinheiro e divide com os trabalhadores, mas não vai pagar nada para ninguém. Não, esse dinheiro vai para a conta do trabalhador que tem carteira assinada, e ele só tira esse dinheiro quando ele for demitido, quando ele sair da empresa.
1: Ou qualquer coisa.
0: E se for demitido sem justa causa.
1: Sem justa causa.
0: Se não for assinante do saque aniversário. Se não tiver empréstimo do CLT.
1: Isso.
0: Então hoje tem um bocado de obstrução, né?
1: Por isso que a gente explica tudo.
0: Então, aí eu vi uma emissora ontem dizendo, ó, os trabalhadores vão receber em agosto. Ninguém vai receber em agosto.
1: Não.
0: Para a conta do trabalhador em agosto. E o trabalhador só vai pegar nesse dinheiro quando ele for demitido,
1: correto,
0: quando ele sair da empresa.
1: Essa é a explicação correta.
0: Então, não venha com essa história para cá dizer que vai dar 13 bilhões para os trabalhadores.
1: Venha com a sua propaganda enganosa para cá, não.
0: Ó, uma pessoa que tem R$1.000 na conta do FGTS vai receber R$18.
1: Aí.
0: Vai depositar lá na conta dele R$18.
1: Grande dinheiro.
0: É. Não é bom. Eu não estou dizendo aqui que o dinheiro é ruim, não, porque é um direito do trabalhador.
1: Sim.
0: Só que eu não posso divulgar que o trabalhador vai receber em agosto. Ele não vai receber em agosto. Vai para a conta dele em agosto um percentual do lucro do FGTS. É bom deixar bem claro?
1: É.
0: Porque eu estou cansado mesmo.
1: É isso.
0: Cabra chegar na televisão e dizer que tá tudo mais barato na Bahia.
1: É muita cara.
0: Deu vontade de pegar a tela.
1: Pegar a tela assim,
0: ó. É, meu irmão, vai balançar, porque o negócio tá sério, velho. Deixa eu vir Jorda S aqui, rapaz.
1: Vamos lá.
0: Jorda S, meu amigo, hoje o áudio da Vox aqui
1: ele?
0: Tá com problema, rapaz.
1: É, rapaz, hoje o WhatsApp tá.
0: Tá difícil aqui, tá o WhatsApp.
1: Muito difícil, mesmo.
0: Tá difícil, viu? Mas eu vou tentar ouvir o Jorda S. Eu vou trazer Bira e às 6h40. Bira hoje chegou atrasado, Valdir?
1: Oi.
0: O assessor de Bira.
6: Eduardo Guedes e Reginaldo. Essa situação que você falou, que deu vontade de falar com um camarada que estava falando na televisão que a Bahia as coisas estão baratas. Eu acho que ele deve estiver em outro lugar do mundo aí, e é uma cidadinha que chama Bahia. Não tem condição, não. Que não é essa Bahia nossa, não. Eu tenho para mim que deve ser isso. Não tem como.
0: É. Eduardo, bom dia, meu irmão. Café em feira tá barato. Eu comprei café de R$10 em Feira de Santana.
1: Olha
0: aqui
1: aí.
0: É 19.
1: Olha aí, rapaz.
0: Aí, rapaz.
1: Pô.
0: Comprei logo um bocado, hein? Quem é, pá? Maria de Belém, viu?
1: Olhou a data de validade, minha irmãzinha.
0: Tem que olhar, né? A
1: tem
0: data de validade. Mas ela foi em um desses atacados,
1: sim,
0: né?
1: Sim.
0: Então, comprou um bocado. Se a data estiver boa, ótimo, aproveite a oportunidade. Mas é isso, Maria, que a gente tem que aproveitar a oportunidade. Eduardo, eu estou coladinho com o programa aqui, orelha, viu?
1: Valeu, meu irmãozinho.
0: Orelha está coladinho.
1: Correria.
0: Maria de Belém também está ouvindo o programa. Jaci, bom dia. Rapaz, Jaci mandou uma reflexão ontem, rapaz.
1: É.
0: Show de bola, viu? Há batalhas que ninguém vê. Lágrimas que ninguém conhece, dores que o coração guarda em silêncio. Preste atenção, viu?
1: Meu Deus.
0: Mas Deus conhece cada uma delas.
1: Eita.
0: O que hoje te faz chorar, amanhã será o testemunho daquilo que Deus fez em sua vida.
1: Aleluia.
0: É forte, né?
1: É muito forte.
0: Eu vou repetir.
1: Glória a Deus.
0: Repita. Há batalhas que ninguém vê, lágrimas que ninguém conhece e dores que o coração guarda em silêncio. Mas Deus conhece cada uma delas. O que hoje te faz chorar, amanhã será o testemunho daquilo que Deus fez em sua vida. Graças. Receba.
1: Receba, amém. É. Diga amém aí, vocês do outro lado.
0: Graças, viu? Reflexão muito bonita. Muito bonita.
1: Muito forte.
0: Deixa eu ouvir Bira, rapaz. Bora. Bira, bom dia. Hoje você tem um minuto. Tem um programa na TV que diz assim, ó, nada além de um minuto. Bom dia, Bira.
7: Bom dia, meu amigo Eduardo Guedes, meu amigo Edinaldo. Satisfação mais uma vez vir aqui a esta casa. Neste momento, eu mando um grande alô para o grande diretor desta casa, que Deus continue usando ele para levar a palavra para aquele que não conhece, e aquele que conhece, ele vai querer a paz, buscar a paternidade, a liberdade, a fé, a esperança, e buscar a Deus no coração e força e ação. Nesse momento, eu mando um alô aqui para o pessoal da Rua Inácio, que está cobrando o calçamento. Esperar que aconteça essa indicação que foi feita há muito tempo e ela tem que sair do papel. Risca a faca também, que tem o nome de uma pessoa que vai levar o nome daquela rua que chama Risca a Faca. Nesse momento também, mando um alô para toda a minha família Vila Paulo Sul, todos os garis, todos os catadores de reciclagem do nosso município e nossa região do Recôncavo. Levando esse projeto para São Félix e levando esse projeto para o governador Mangabeira, que a Câmara aprove esse grande projeto de associação de catadores.
0: Valeu, Beira.
7: E nesse momento aqui também, eu vou para o Gabai de concluir minhas palavras, manda alô aqui para Paulinho, André, lá em Campinho, seu Orlando, Zio, que André Paulinho também está... É uma cobrança de um paredão, mas eu sei que vai diminuir no mercado. Se puder diminuir, melhor. Manda alô para Paulinho, para André, todo que está na casa de farinha em Campinhos. Manda alô também para Zil, seu Orlando, essa rapaziada aí, esse povo querido, maravilhoso. Pessoal do Gravatá de Cima, Gravatá de Baixo, Louro, Veloso, Louro, tem irmã em Santo Estevão. Um alô para também para o nosso amigo aqui do Esconso, Véi, Simeão, Pio, Zé Vicente, Gegé, o Guléu. Eu mando um abraço para esse povo querido. Meu abraço, meu carinho a todos.
0: Valeu,
7: Deus abençoe a todos.
0: Gaguejou.
7: Tive no evento no domingo, independente de partido, que eu não tenho nada contra partido nenhum, me deu bem com todos
0: Beira.
7: Eles. Mas,
0: até logo, Beira.
7: Um abraço, um bom dia
0: Deixa
7: a todos
0: lá,
7: e
0: Beira.
7: Me deu bem com todos.
0: Estamos no Defesa Eleitoral.
1: Defesa Eleitoral.
0: Deixa passar, Beira.
1: Deixa passar.
7: Para todos um bom dia e Deus
0: abençoe.
7: É o Désio Mota e todo o pessoal do condomínio.
0: Valeu, Bira. São 6h44. Pastor Pedro disse aqui, ó, que maluquice desse telespectador dizer que está tudo mais barato na Bahia. É mesmo, pastor.
1: É maluquice.
0: É capaz mesmo dele dizer que não tem violência na Bahia, que a segurança pública funciona com perfeição. Mas não vale a pena discutir, não, com essas pessoas. Não vale a pena mesmo, não. Não vale a pena mesmo, não. Rapaz, pastor Pedro mandou uma foto aqui. Opa. Não lute. Rapaz, como é isso mesmo, rapaz? Deixa eu ler direito aqui, rapaz. Perdi essa aula, viu? Não lute com porco.
1: Sim.
0: Ele vai levar para a lama.
1: Olha aí.
0: Os dois vão se sujar, mas só ele vai gostar. É, rapaz, essa é boa, viu?
1: Gostei dessa.
0: Não lute com porco. Sim. Ele vai te levar pra lama. Sim. Os dois vão se sujar, mas Sim. só ele vai gostar. É, porque ele gosta de lama, é isso mesmo, pastor.
1: É isso mesmo.
0: Show de bola. Show de bola aí a reflexão aí do Pedro Santinês, pastor presidente lá de São Sebastião do Passé, Bahia. Vai estar aqui com a gente nos 46 anos da Assembleia de Deus de Muritiba, que começa amanhã, viu? Amanhã, sexta, sábado e domingo. Vou ligar para o pastor Selemias no programa do meio-dia hoje para ouvir o pastor Selemias também. Ele que vai falar sobre essa festividade. Sexta, sábado e domingo, 31, 1º e 2, 18 horas, vai ser bênção na Muritiba. Manoel Lopes.
8: Bom dia, Eduardo. Bom dia, Reginaldo. Bom dia a todos os ouvintes de Rádio Vox. Bom dia, bom dia. Eduardo, Reginaldo. Um dia vocês perguntou pela minha pessoa, mas eu estou acompanhando direto, mas esse dia não entrei na ativa, na rádio, não, para falar, não. Mas estou acompanhando direto. Todo dia de manhã cedo é a terapia, é escutar a rádio.
0: É o café.
8: Líder em audiência. Bom dia, bom dia.
0: Valeu, Manoel. Aí é de meio de campo.
1: Hein? É, Manoel é de meio de campo. Alô, Pelorde! Alô, Pelorde!
0: 6h47.
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0: Seis e cinquenta na Bahia, 6h50, quinta-feira. Quinta-feira, dia 30, dia 30 de julho, 30 de julho de 2026, conhecido como hoje, é isso mesmo.
1: É hoje.
0: O ouvinte completou aqui, viu? Tem gente que diz que tá tudo barato. Será que a regulação tá boa na Bahia?
1: Opa!
0: Outro questionamento.
1: Outro questionamento.
0: Outro questionamento, seu Reginaldo. 6h50 na Bahia. João Canuto ligou para mim, ele disse: dá um abraço aí na professora Norma, que é aniversariante de hoje em Magabeira, esposa de Didi. E ele disse: Guedes, ontem eu saí para comprar uma placa de ovos. Em um lugar foi 23, no outro 16. 17. 17. Comprei no 17. Então, uma diferença aí de R$6, né? Então, isso acontece muito, a diferença de preço, né?
1: Isso.
0: Guedes, esse mês não termina não, é? É amanhã, é 31,
1: alô, Guedes. Guedes. Ainda tem hoje, ainda tem amanhã, Guedes.
0: É, rapaz. Aí eu tenho um amigo, de meu pai. Meu pai teve muitos amigos, sabe? Meu pai tem 30 anos, né, Guedes, que não tá mais conosco.
1: É.
0: Papai do céu recolheu.
1: O meu já fez 49.
0: 30 anos, mas ele teve um amigo que tá bem, graças a Deus, encontro sempre na rua, Ademir. Ademir Carpinteiro. Bom dia, Ademir. Como é que você tá, você? Ademir diz, sexta-feira é dia de garangal. É a única pessoa que eu conheço que chama dinheiro de garangal.
1: Garangal, mas dinheiro tem tanto nome.
0: Tem tanto nome.
1: Biro, tem...
0: Então, amanhã é dia de garangal, viu? Desde... Tânia e Noemi, carro quebrado. Pronto. Debinha, normalmente o time do Nordeste não tem prestígio quando joga com o time de outros estados.
1: É isso mesmo,
0: Debinha. Infelizmente, o que aconteceu ontem foi vergonhoso.
1: Vergonhoso mesmo.
0: 6h53.
1: Olha, eu vou trazer a última, porque um grupo de pessoas em situação de rua fechou na tarde de ontem a Avenida Presidente Dutra, hein? A principal rua de Feira de Santana, ao queimarem pilhas de pneus no meio da via. O caso ocorreu lá em Feira de Santana e foi visto como uma represália de uma prisão feita por agentes policiais na noite passada. As informações são dadas. De acordo com o major... Na tarde da última segunda-feira, um grupo de pessoas alocadas na rodoviária teriam apedrejado a vidraçaria de um hotel após a negativa dos funcionários do estabelecimento em comprar um serviço de internet ofertado. Então, os moradores, alguns supostos moradores de rua, chegaram oferecendo serviço de instalação de internet. Após o caso, o comandante afirmou que o policiamento da região do terminal rodoviário em Feira de Santana, com o seu comandante Almírio e Georgina, foi reforçado. E aí, simplesmente... Tá tudo bem, tá tudo tranquilo e voltou à normalidade a Avenida Presidente Dutra em Feira de Santana.
0: 6h54 na Bahia, 6h54. Muita ventania ontem no sudeste do país. Rio de Janeiro enfrentando muitos ventos fortes. São Paulo, infelizmente, pessoas mortas. Os ventos perderam a força hoje, né? Sul dá uma trégua aí na chuva, lá na região do Rio Grande do Sul. O ex-jogador do Botafogo é uma das vítimas da queda de um muro em uma rua em Santa Teresa, no Rio de Janeiro. O ex-jogador do Botafogo, Tássio Maia, 41 anos, ele é uma das vítimas da queda de um muro em Santa Teresa, na região central do Rio de Janeiro, na tarde de ontem, durante a ventania e rajadas de vento com mais de 100 km por hora. O destelhamento de casas também atingiu o carro na rua. Dr. Augusto Ottoni, segunda vítima, ainda não foi identificada. Em São Paulo, 3 pessoas morreram, tudo isso em consequência das fortes ventanias que sobrecaíram ontem sobre o Rio e São Paulo. É o que vem acontecendo, né? Em todos os lugares, não só aqui no Brasil, mas em outros países, a natureza aí mandando o boleto. Bom dia, Reginaldo.
1: Gente, um forte abraço a todos. Com a permissão de Deus, eu voltarei amanhã neste mesmo horário. Deus abençoe a todos.
0: Bom dia a todos. Não desligue os seus rádios. Vem aí o Valmir Júnior, o Amigão e o Manhã 10. Bom dia. Eu volto às 12 horas, se Deus permitir, com mais uma edição do programa.
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19: Hora certa.
0: 6h56.
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0: Bom dia, gente. Bom dia pra você que tá aí do outro lado da City. Bom dia, bom dia, bom dia. Ai, 7h13. 7h13. Alô, meu Brasil, bom dia. Ai, meu Deus do céu. Que bom falar com você nessa manhã maravilhosa, não é verdade? Deixa eu abraçar aí a todos os moritibanos. Você é que fala isso, né? Vamos falar moritibense. Acho que é muito moritibano, né? Bom dia, Muritiba! Bom dia, Brasil! Deixa eu abraçar aí uma pessoa maravilhosa, teu coração lindo, né? Administrou por muito tempo, foi o nosso diretor também, o pastor Pedro de Santa Inês. Pessoa notável, viu? Pessoa muito humilde. Dá saudade. Mas vamos lá, vamos aqui. Primeiro o seguinte, ó. Deixa eu falar pra você o seguinte, ó. Quem gosta de festa, gente, não tem coisa melhor que festividades de igreja. É uma coisa maravilhosa. Rever amigos, ver amigos, né? Bate papo, adora, louva ao Senhor. É uma festa realmente no céu, aqui na terra, né? Então prepare aí as emoções. Prepare as emoções. Porque é o seguinte, gente, ó. Dia 31 de julho a 2 de agosto, sempre às 18 horas aí, né? Vai ter também um devocional aí de manhã, EBD. Então você não vai ficar de fora. Você é o nosso convidado para celebrar 46 anos da Assembleia de Deus em Muritiba. Com o tema Firmes na Jornada e Fiéis até o Fim. Baseado em Efésios 6, verso 13, teremos dias de muita adoração, louvor, edificação da Palavra de Deus. Presença confirmada. Presbítero Aleph Nascimento, Narabila Santos, que mais? Pastor Pedro Santinês, Pastor Marcos Camilo, que mais? Pastor Iris Conceição, será um tempo de renovação espiritual e grande bênção para toda a família. Pastor presidente do campo lá, Pastor Selemias, gente boa, um coração muito bom, né? Meu Deus do céu, ele, sua esposa, sua família, vai ser realmente muito bacana. Pois é, gente, atenção, não fique de fora, venha, traga sua família, convide seus amigos e participe dessa grande festa de celebração. E claro, não poderia deixar de passar em branco, uma pessoa maravilhosa, né? Colega também de trabalho, foi o nosso diretor da Vox FM, Pastor Pedro de Santo Inês, meu Deus do céu, que saudade. Alô, pastor, bom dia!
1: Bom dia, na paz do Senhor.
0: Ah, meu pastor, Miguel, obrigado.
1: Passando aqui para convidar você e os ouvintes programa Manhã 10 para estar presente nas festividades de aniversário na Assembleia de Deus de Muritiba. Começa amanhã, na sexta-feira.
0: Opa!
1: São 46 anos de existência dessa igreja.
0: Olha
1: que
0: isso.
1: Tem impactado positivamente toda a sociedade muritibana. O Espírito Santo tem feito algo extraordinário, mudando vida de pessoas, resgatando, restaurando. E nesses 46 anos eu tive o privilégio de estar numa parte desse tempo, servindo a Deus, adorando a Deus. E vou estar presente no domingo pela manhã na festa. Vou estar pregando na Santa Ceia, a convite do meu amigo pastor Selemias. Depois de 7 anos e meio estou retornando à igreja. Eu já até tive em Muritiba algumas vezes, mas na Assembleia de Deus será a primeira vez. E vai ser muito bom rever vocês, amigos. Você, Valmir, tomara que você possa estar presente.
0: Opa!
1: E toda a equipe da Rádio Vox, assim como os ouvintes também, assim como os irmãos e os amigos. Vai ser uma bênção. Conto com vocês. Deus abençoe.
0: Amém.
1: E um bom dia de paz.
0: Amém, pastor Pedro Santinês. É assim, a gente fica bem arrepiado, é emotivo, né? É emoção. Mas assim, o que acontece? O pastor Pedro Santinês, um pouquinho da história, era diretor da Vox FM, né? E ainda continua sendo colega de trabalho de rádio, claro, né? Nunca perde a majestade, mas assim, vamos embora. Então ele era também presidente de campo da igreja de Muritiba. E assim, ele congregava, pregava na igreja, né, nos cultos. E aí de manhã cedo ia para a rádio, né, Vox FM Muritiba, fazia a coordenação da rádio, direção da rádio, juntamente com os funcionários, Eduardo Guedes, todo mundo lá e tal. Aí depois o que acontece? Saía da rádio, ia para casa, bateu um rango aí, né? Quando era mais tarde, já era reunião na igreja, Assembleia de Deus Muritiba, então ele não parava. Era Vox FM, né? Dirigindo a Vox FM, dirigindo a igreja, a congregação da igreja Assembleia de Deus de Muritiba, então ele não parava, ele ficava lá e cá, lá e cá. Então, claro, o tempo vai passando, ele foi para outro campo, é presidente de campo de outro município. E aí, o pastor Selemias, lógico, né? Chamou o pastor Pedro para poder fazer parte dessa festa, que eu acho lindo e honrosa participação. Então, o pastor Pedro Santinês vai estar, né, celebrando aí a Santa Ceia do Senhor logo cedo, né? A partir das... vou voltar aqui, gente, ó. 8 da manhã, né? 8, você chega às 7. 8 da manhã já começa aí a festividade da igreja. Começa dia 31 e você é o nosso convidado. Com certeza, pastor Der, eu vou, claro. Dá um abraço, um cheiro ao pastor Pedro Sandinês. E assim, esse áudio aqui, viu, pastor? Eu vou estar soltando aí ao decorrer do programa aí, viu? Até às 9 eu tô soltando essa chamada aí, porque é uma chamada emotiva, né? De muita emoção, porque o senhor fala, chama as pessoas e fala do tempo que o senhor passou também lá, né? E isso é história. História não pode ser esquecida. Valeu, meu pastor. Te amo, hein? Continua ser bonitão com esses olhos verdes aí, né? Alô, pastor Selemias. Forte abraço também, meu amigo. Meu irmão. Valeu, Dudu.
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1: Eu saúdo a todos com a paz de nosso Senhor e Salvador Jesus Cristo. Meus irmãos e meus amigos, a Igreja de Jesus Cristo aqui na Terra, ela espera a volta de Jesus. E este é o motivo dos crentes estarem sempre reunidos, adorando a Deus, servindo ao Senhor. Bom seria até se nós que servimos ao Senhor estivéssemos mais na casa de Deus. Me preocupa em ver muita gente hoje frequentando só o culto de domingo, ou quem sabe o culto da ceia. Mas, meus amados irmãos, é importante que a gente possa estar todos os dias na casa de Deus. Mas, pastor, nós temos as nossas atividades. Eu sei, se não pode estar todos os dias na casa do Senhor, mas você pode fazer da sua própria casa, do local de trabalho, um local de também adoração a Deus, e que aí possa ser também uma casa de Deus. É claro, com responsabilidade, com cuidado, para não tomar o horário do patrão ou dos empregados, mas você pode estar trabalhando lá e cantando, ou de voz alta, ou mesmo em espírito, um hino de adoração a Deus. Você pode estar trabalhando e mesmo com os olhos abertos, orando. É importante que em um momento que seja possível também, está evangelizando, porque Jesus está voltando e os salvos estão esperando a volta de Jesus Cristo. Está escrito no livro do Apocalipse, no capítulo 22, e o versículo 7. Eis que presto venho, bem-aventurado aquele que guarda as palavras da profecia deste livro. Jesus Cristo, ele nos mostra que está voltando. Não sabemos o dia, não sabemos a hora, mas tudo nos mostra que Jesus Cristo está voltando. Se olharmos para a palavra de Deus, nós vamos encontrar a Bíblia nos mostrando alguns sinais que demonstrariam ou mostrariam a proximidade da volta de Jesus Cristo. E todos esses fatos, eles têm acontecido. E um que nos preocupa muito, meus irmãos, você que serve a Deus, você que frequenta uma igreja, é o que diz que a iniquidade se multiplica e o amor de muitos esfria. Olha, a iniquidade tem se multiplicado, o pecado tem se multiplicado. Infelizmente, muitas pessoas têm abraçado. E quando se abraça o pecado, o amor vai se esfriando. E aí volto a lembrar da preocupação de ver muita gente se distanciando das atividades nas igrejas. Esta é a grande prova do esfriamento. O crente, aquele que serve a Deus, ele precisa ter desejo de estar na casa de Deus, pois é o melhor lugar que existe na terra, é a igreja. O crente precisa ter o desejo de adorar, de orar, de participar das atividades da igreja, porque, irmãos, em breve nós vamos estar no céu adorando o Senhor para sempre. E nós precisamos fazer parte da igreja que vai ser arrebatada. Tudo nos mostra que Jesus Cristo está voltando. Você vê tanta miséria que está acontecendo no mundo, as pessoas odiando, as pessoas matando, as pessoas adulterando, as pessoas estuprando. São misérias a cada momento que a gente vê. Essa semana eu ouvia alguma coisa falando sobre alguns tiroteios ou balas que atingem hoje, inclusive, crianças antes de nascer. Crianças sendo baleadas no ventre da mãe. São misérias que acontecem a cada momento e parece que as autoridades se perderam. E aí, meus amados irmãos e meus amados amigos, as pessoas precisam estar vivendo com Deus. É claro que se todo ser humano reconhecesse a soberania divina, não estaria acontecendo esses fatos. Mas esses fatos acontecem porque o homem deu preferência ao pecado, à morte. Mas aqueles que servem a Deus precisam estar distante do pecado e servindo a Jesus, entendendo o que ele diz: eis que preste venho, bem-aventurado aquele que guarda as palavras da profecia deste livro. O que é que o Senhor nos ensina? E aí me lembro de uma pergunta feita a Jesus Cristo: qual é o maior mandamento na lei? E Jesus responde: amar a Deus sobre todas as coisas e o próximo como a ti mesmo. Desses dois mandamentos depende toda a lei e os profetas. Eis que preste venho, bem-aventurado aquele que guarda as palavras da profecia deste livro. Meu irmão e minha irmã, Deus está em primeiro lugar na sua vida? Meu amigo e minha amiga, Deus está em primeiro lugar na sua vida? Meu irmão e minha irmã, você está amando o próximo como a ti mesmo? Você quer o melhor para você, não quer? Então deseje também o melhor para o próximo. Meu amigo e minha amiga, você está amando o próximo como a si mesmo? Então deseja o melhor também para o teu próximo. Jesus Cristo, o nosso Salvador, ele vai voltar para tirar da terra os salvos, para tirar da terra a igreja, para tirar da terra aqueles que estão andando com Deus, aqueles que temem a Deus. E a vontade dele é que todos os homens e mulheres alcancem a salvação. Mas, meu irmão e minha irmã, é preciso andar com Deus. É preciso servir a Deus, é preciso ser fiel a Ele em toda a maneira de viver, para que quando Ele volte, quando Ele venha buscar a igreja, você faça parte dessa igreja e esteja preparado e preparada para ir morar no céu com o Senhor. Ele está voltando e todos os sinais nos mostram que Ele está voltando. E o principal, como já disse, é o aumento da iniquidade, é o aumento do pecado. As pessoas parece que não conseguem entender mais o que é pecado. As pessoas parecem que imaginam que tudo agora é normal. Mas, meu amado irmão e minha amada irmã, o que é pecado sempre é pecado. E você que está na igreja, andando com Deus, se afaste do pecado, porque Jesus está voltando e nós precisamos ir morar no céu com Ele. Amém.
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0: Ah, que música linda, maravilhosa, meu Deus do céu. Ai, coisa linda, bom dia, povo santo, bom dia. Alô, você que tá aí ouvindo a Vox FM. Que bom estar com você nessa manhã maravilhosa. Alô, pastor Pedro Santinês, bom dia. O pastor Pedro Santinês tem uma mensagem aí para todos aí que estão ouvindo a Vox FM, né, pastor? Bom dia, pastor Pedro.
1: Bom dia, na paz do senhor, Valmir Júnior, amigão. Passando aqui para convidar você e os ouvintes do programa Manhã 10 para estar presente nas festividades de aniversário na Assembleia de Deus de Muritiba. Começa amanhã, na sexta-feira. São 46 anos de existência dessa igreja que tem impactado positivamente toda a sociedade muritibana. O Espírito Santo tem feito algo extraordinário, mudando vida de pessoas, resgatando, restaurando. E nesses 46 anos eu tive o privilégio de estar numa parte desse tempo servindo a Deus, adorando a Deus. E vou estar presente no domingo pela manhã na festa. Vou estar pregando uma santa ceia a convite do meu amigo pastor Selemias. Depois de 7 anos e meio estou retornando à igreja. Eu já até tive em Muritiba algumas vezes, mas na Assembleia de Deus será a primeira vez. E vai ser muito bom rever vocês, amigos. E você, Valmir.
0: Opa,
1: tomara que você possa estar presente.
0: Vai ser um prazer.
1: E toda a equipe da Rádio Vox, assim como os ouvintes também, assim como os irmãos e os amigos. Vai ser uma bênção. Conto com vocês. Deus abençoe e tenha um bom dia de paz.
0: Amém, amém, pastor Pedro Santinês, homem de Deus, eita nós. Gente, 7h42, bom dia pra você que tá aí ouvindo a Vox FM, a Rádio do Bem, prazerzaço, tá com você, gente.
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1: Brasil!
2: Alô, produção. Bom dia, produção. Produção, cadê meu beijinho, produção? Cadê?
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2: Muito bem. Vamos tomar aquele cafezinho, galera.

0: quentinho. Meus amores, meus amores, meus amores, minhas amoras. Não sei se aqui existe. Ai, meus amores e minhas amores. Oxe, tio, não entendi. Não entendi nada. Gente, é o seguinte, ó. É, meus amores e minhas amoras. Né? É, vamos embora. É, gente, deixa eu falar isso aqui, ó. Gente, ó. Vai ter um aniversário aí maravilhoso da congregação aí do SECBA, ok? É uma grande alegria em convidar você e sua família para celebrar aí conosco mais um aniversário da congregação do SECBA. Dias 8 e 9, sendo que sábado e domingo, sempre às 18 horas, tá bom? Até às 21 horas. Serão duas noites de adoração, louvor, muita comunhão, ministração da palavra de Deus, com a participação aí dos departamentos aí da igreja, cantores, convidados. E um momento especial preparado para glorificar o nome do Senhor, tá bom? Vai ser um domingo após o encerramento aí do culto. Teremos aí, após o encerramento do culto, né, um momento de confraternização e registro de memórias com fotos. Aquele momento que você está saindo, ah, Pai do Senhor, tira, pá, né, firma, pá, diz registrado e tudo mais. Você, nossos convidados, venha celebrar conosco aí esse tempo de gratidão, fé e comunhão. Traga sua família, seus amigos, e cremos que Deus tem uma palavra e uma bênção preparada aí para você e todos aí que vão estar presentes, tá? Beleza? Ô, produção, o que nós temos aqui, produção? Parará. Esteta ali. É. Delizete. Alô, bom dia, Delizete. Delizete, bom dia, menina. Bom dia.
1: Brasil.
0: Rapaz, cadê a menina aqui? Ai, ai, viu, cadê? Oxente, cadê minha vinheta aqui de bom dia, gente? Ai, ai, ai, ai, viu? É hoje que o fogo cai. Ai, ai, ai, ai, ai, ai, ai.
2: Bom dia! Bom dia! Dia lindo!
0: Muito bem, Delizete, bom dia, Delizete Carvalho, bom dia, minha princesa, você tá bem? Você já tomou um cafezinho, menina, já? Tá fortinha, que coisa boa. O que mais? Ah, eu acho que é Adevan, ou Adivan, né? Adivan. Bom dia, Adivan, bom dia. Renatinha. Ah, bom dia, Shopee. Shopee Mix. Bom dia, Esté, obrigado, Esté, pela rosa, Esté, obrigado. Obrigado, Estézinha, pela rosinha, minha empresária, meu Deus do céu, que coisa boa, né? Ô, gente, ó, o que nós temos aqui, ó, produção? A nossa enquete dessa manhã, atenção, produção. Passamos anos a fio, obrigado, Esté, você tá bem. Esté. Olha, passamos aqui um ano, mais um ano se passou. Estou ficando jovem, mais bonito. Procure encontrar. Não sei onde está. Você. O tempo faz eu lembrar você. Essa música não é gospel, não. Tá? A qualquer momento posso ser demitido.
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0: Então, vamos deixar pra lá, pra não ter problema, tá, gente? Né? Eu não gosto de problemas. Ô, gente, cadê a nossa enquete, pessoal? Mais de 10 pessoas nos estúdios aqui, trabalhando. Uma salva de palmas pra toda essa equipe trabalhando pro Manhã 10. Salva de palmas, gente! São 10 pessoas, só tem duas aqui. Cadê as 7? 7, 8, 9. Não, desculpa, foi errei na matemática. Cadê as 8? Tomando café aí, né? Amigo, café de manhã, foi 7 horas, amigo. Aí não é mais café da manhã, já é um buffet. Vou ter que passar com o diretor da rádio pra ver essas coisas. Não é que eu vou entregar vocês, não, né? Mas eu tenho que falar. Porque eu não posso trabalhar aqui com tantas pessoas aqui participando, mandando mensagem. Alô, coraçãozinho pra cá, coraçãozinho pra lá, tep. E as pessoas, as 10 pessoas que trabalham fazendo a manutenção do programa, não estão aqui. Só tem duas pessoas, cara, duas pessoas. As 8 estão aonde? Você acabou de falar que tá lá na Praça de Alimentação, hablando, comendo, com pá, pá, pá, pá, pá, pá, pá. O café foi 7 horas da manhã, amigo. Né? Hora dessa, que hora é essa? Deixa eu ver, eu acho que você vê horas. É. Ponteiro não se vê horas do ponteiro, não, me atrapalha. Tem que ser digital, deixa eu acender a luz que eu não estou enxergando. É 5 para as 8, cara. Isso não é mais um café, isso é um buffet. Eu vou falar com o diretor da rádio.
3: Bom dia!
0: Aí vocês, quando for amanhã depois, eu estou cantando aqui, ó. Cabeças vão rolar. Eu vou logo falando, porque eu sou muito sincero no que eu falo, né? E sinceridade é tudo. Vivi! Ela! A princesinha de Minas Gerais. Ai, Minas Gerais. Ai, Minas. Quem te conhece, não esquece jamais. Ai, Minas.
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0: Valeu, Vivi, valeu. Calma, eu quero ter mais de quê? Eu não sei falar. Tem um negócio aqui que você bota aqui, dá pra ver todo mundo. Ivan Inácio, bom dia. G. Santos, bom dia. Zebrão, bom dia. Zebrão,
2: bom dia.
0: Eu estava onde? A nossa enquete dessa manhã é o seguinte, produção. Aqui é só para as pessoas ultra, mega, power, inteligente. A pessoa que tem que ir a mais de 400 Celsius graus. Não tem nada a ver uma coisa com outra. Mas são pessoas que são ilimitadas. Pessoas inteligentíssimas. Só entra nesse programa pessoas inteligentes. Né? Para ver um burro como eu falar todas as manhãs. Ah, para com isso, deixa disso! Daniel Miranda! Gonzalez, toca aí! Toca a gente aí! Toca a gente, vou tocar em vocês, pô. Toquei em vocês, pô. Toca a gente aí! Ah, pra tocar, acho que pra tocar, né? Pra tocar a gente, mano. Mas sobre aqui, a gente, a nossa enquete é o seguinte, ó. Se seu despertador, nossa enquete, se seu despertador pudesse falar, tá? O que ele diria todas as manhãs pra você, hein? Bota aí. Porque eu conheço pessoas que quando o despertador tá tocando, quebra o despertador, né? Joga fora o despertador, né? Fala, despertador, inimigo da perfeição. Entendeu? Então, se seu despertador pudesse falar, o que você diria, o que o despertador diria a você? Aí, seja sincero. É, não posso ficar mais um minuto sem você. Você tomou muito amor. Ah, não pode ser. Moro em Jaçanã, tomo dororo, e aprendi esse trem.
2: Só
0: amanhã. Então eu quero saber disso aí, minha galera. A outra pergunta é o quem sou eu, minha galera? Quem sou eu?
1: Quem sou eu?
0: Não vi. Cadê?
1: Quem sou eu?
0: Quem sou eu hoje com o personagem de hoje? Gente, é o seguinte, ó. Eu disse, a fé é o firme fundamento das coisas que se esperam. Quem sou eu? Alternativa A, Paulo. B, Isaac. C, João Batista. E agora é com você aí, viu? Agora é com você. 7h58, gente! Bom dia! Vou ativar já!
1: 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Hora certa.
0: 3:38.
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1: Ai, para tudo. Cadê meu BG? Gente, que prazer estar com você nessa manhã maravilhosa, gente. Hoje é o dia de vitória. Põe na sua cabeça, mami. Eu tô triste hoje. Eu tô tão tristinha, mami. Tão tristinha. Você comeu pimenta, foi, meu amor?
2: Meu Deus.
1: Ah, para com isso. Eu tô tão tristinha, mami. Eu tô tão cor de triste, brocochô. Ah, eu tô triste hoje. Você comeu pimenta, não foi? Ah, para, tá chorando. Ah, descascou muita cebola hoje. Ah, para com isso. Erga-se. Anime-se, menina. Você é vitoriosa. Você nasceu pra vencer. Voar. E aonde for, além do mais. Asas da manhã. Voar, sorri. E aonde for, além do mais. Ai, meu Deus do céu, Rominho, eu não sei como é que eu existo, cara. Eu não sei, eu fico pensando, meu Deus, eu faço cada coisa. E quando assisto o programa depois, eu falei, meu Deus, eu fiz isso, tenho certeza? Não fui eu. Deixa eu falar aqui, ô Gessé Barreto. Um beijo na sua testa, né, Gessé? Um beijo na sua testa aí, né? Ah, meus amigos, cara, se eu estivesse com vocês agora. Poxa, quem dera estar com vocês agora na casa de Esther. Quem me der agora está aí na casa de Gessé Barreto, comendo esse queijo aí. Tirado da vaquinha, né? Sem pedir licença. Que todo mundo tira leite da vaca sem pedir licença. E essa é a grande merda. Ninguém chega assim, ah, vaquinha, bom dia, vaquina. Mimosa, ô mimosa, hoje eu vim pegar um leitinho pra tomar um cafezinho. Eu posso? Ninguém faz isso, né? Ninguém. Eu acho que a vaquinha podia processar você também, né? É, ela pode botar assim como direito autorais. Eu fabrico, então, minhas regras, minhas leis. Ai, meu Deus, falo mesmo, falo. São tantas coisas, cara, erradas que acontecem nesse universo que não sei não, hein? Eu não sei não. Imagine, rapaz, geralmente os naturalistas são assim, né? Ah, não vamos comer carne, não. Um dia desse, não vou dizer o nome da pessoa, porque senão você sabe o que é, né? Hoje, tudo é processo. É, tudo é processo. Mas, aí acontece, até minha sogra tá me processando. É só porque ela quer um neto. Eu disse, não tô afim. Eu quero um neto, seu inútil, eu quero um neto. Eu falei, peraí, calma, não vou querer filho, não.

0: A Maia. Nome lindo esse nome, Maia. Gente, a Maia acabou de entrar. Ela é nova, novíssima em todo. Então, o que, é que a gente faz quando chega uma pessoa nova? Visitante, seja bem-vindo. Sua alegria é um prazer. Tô gritando, danço. A igreja ama você. Eu amo você. Como é que vamos receber a minha amiga Maia? Maia, ouvinte nova, está na garantia, cuidado para não quebrá-la, tá bom, gente? Eu quero essa mulher aí, essa menina, deixa eu ver se é menina, tá, porque não deu para ver o rosto não, deixa eu ver o rosto. Uma mulher, entendeu? Vamos ter muito cuidado com ela, zelo, carinho, amor. Aí depois que ela entrar no programa e estiver já familiarizada com vocês, a gente quebra o pau, a gente quebra o pau. Ela tá falando aqui, ó, meu Deus, que programação, eu não entendi se é um elogio, né, ou não sei, se é um elogio. Vou pensar que seja. Mas eu parei aonde, Gessé? Parei aonde? Porque eu falo tanta coisa, acabo me esquecendo aonde eu estou. Aonde é que eu estou, meu Deus do céu, eu falo tantas coisas. Ela tava falando sobre o quê, cara? Ai, meu Deus, já esqueci. Meu Deus, cadê o remédio do esquecimento? Poxa, cara, poxa, Jacé. Alô, Steve, Vi. Beijo para vocês aí, a Angela, né? Ah, beleza, cara. Eu vou pedir pra plataforma do TikTok aumentar mais o número de pessoas. Que toda vez é assim, né? Dá 8, 10 pessoas assim e tal. Eu acho que é limitado, né? Eu acho que ao quarto enche, alguma coisa, eu vou reclamar. Não é possível, que eles reclamam, falam comigo, Valmir, você tem que dar tudo de si, você tem que trazer ouvintes, e ouvintas, você tem que fazer, sabe, a plataforma crescer e tal. Mas é complicado, né? Tantas petições, né? Eu mesmo quando fui entrar no TikTok, rapaz, as cláusulas foram tão grandes, tanta letra, que me deu preguiça de ler.
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0: Contrato da live tava no TikTok. Eu fui lá. As diretrizes, aí eu tava lendo lá, você não pode fazer isso nem aquilo, tá? Você não pode fazer isso, você não pode vestir camisa com marca.
1: Bom dia!
0: É. Poxa, como é que eu vou exibir a minha riqueza? Não é difícil. É verdade? Ronilson! Veja com uma produção. Eu vou ver com a produção também. Maia Pimenta. Ó, falei Pimenta, mano. A Maia Pimenta falou assim, meu Deus, que programação. Obrigado, Maia. Obrigado. Ela gostou tanto que não tô nem mais vendo ela aqui, né? Impressionante. Ai, meu Deus do céu! É hoje. O que mais? Aqui são meus amigos eternos aqui. Aqui, quando todo mundo for pro céu, vai todo mundo junto com o programa e tudo. É. Vamos embora. Então é isso aí, gente. Então, é mais ou menos isso aí que eu tô dizendo, né, gente? É isso aí. Olha a hora. Então, a nossa enquete de hoje, viu, Jacé? Você que chegou atrasado, como sempre. Ai. Rapaz, eu vou falar atrasado. Eu tinha tanta disposição pra estudar, pra ir pro colégio, sabe? Meu Deus, que tempo. O tempo passa assim, o tempo voa, né? A poupança bamberino sempre fica no amor. Rapaz, eu me lembro que quando eu saía para... Isso aí acontece com todo mundo, né? Aí eu ia pro colégio. Vestia minha camisa branca, que era de praxe, minha calça... O stop, porque não existia jeans. Era uma calça grossa. A conga. Tanto que toda vez que eu andava, eu cantava aquela música. Conga, ra, conga. Conga, conga, conga. Conga, ra, conga. Conga, conga, conga. É. Aí eu vesti a conga pra ir pro colégio. Quem lembra da conga? Quem lembra? Gente, quem é que lembra? Quem, olha, se não tiver ninguém que falasse ou dissesse assim, eu não lembro da conga, pode ter certeza que já tá na glória.
1: Bom dia!
0: O Jesse tá falando que essa música é da Harpa Cristã de Vivi. Com certeza.

0: imagine Vivi saindo da casa dela, né? Porque antigamente é o seguinte, antigamente, rapaz, que pra nós. Rapaz, que pra nós. Que situação. Mas, ó, rapaz, imagine se uma rádio gospel, eu tô falando isso, imagine se uma rádio secular. Meu irmão, que banal. Mas imaginemos então que a Vivi está se preparando pra ir pra escola, né? Porque hoje foi falar pra menina lá, a minha sobrinha. E aí, sobrinha, vai pra escola? Ela com 8, 9 anos de idade. E aí? Tudo bem? Tudo bem? Tudo bem? Você vai pra escola?
1: Eu vou pra escola? Tio, sai dessa, tio. Eu vou pro colégio.
0: Colégio? Colégio, cara. Colégio. Poxa, o colégio, porque foi pejorativo. Quase que ela me processa só porque eu falei que ela ia pra escola. Vai pra escola? Tio, tio, por favor, tio. Menos. Eu não vou pra escola. É, eu vou pro colégio. Ai, meu Deus do céu. Ah, onde que eu tô, meu pai? Meu pai, eu perdi a noção do tempo. Já falei pra outra, né? A outra, a irmã dela, que é mais velha. Ela tem 14 anos e tal. 15. E aí, pra poder não errar de novo, falei que era escola. A menina de 7 anos disse que é colégio, né? Aí eu falei pra menina que ia, então, para o colégio, né? E aí, se arrumando, vai pro colégio?
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0: Pô, tio, peraí, tio, colégio? Eu tô indo pra faculdade. Ah, peraí! Aqui, ó. Josiel Biscaia. Obrigado, viu, Josiel? Obrigado por estar aqui, cara. Pô, aqui, na verdade, é um programa humilde, né? Rádio. Estou fazendo a live aqui de pessoas humildes. Só pessoas humildes aqui, de classe A, entram no programa. Só pessoas humildes, demarré de si, entram no programa, né? Um dia desse, eu falei aqui, já serviu. Entrou aqui a Ana Maria Braga. Né? Bom dia, menino e menina. Bom dia. Só faltou só o Lourinho, né? Que não deu mais ela. Oi, Ivomi, tudo bem? Oi, Ana Maria Braga. Onde está a senhora? Tudo bem? Senhora, não. Respeite. Então, cara, o Gessé. Gessé está de prova que isso aconteceu. Gessé está de prova. A Ana Maria Braga, né? Oi, menino, eu fiz um doce. Ah, eu vou ficar debaixo da mesa.
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0: Não deu mais pra ver ela, a live sumiu, que ela se abaixou lá pra ficar debaixo da mesa. Mas sim, e Gessé também viu? Ô, Esté também viu. Esté tá dando risada porque ela lembra desse dia. Né? Aí, eu atendi com muita humildade, né? Fiquei na minha. Obrigado pela rosa, Esté. Fiquei na minha, não fiquei, né? Boa, alvoroçado. Meu Deus, Ana Maria Braga. O meu programa tá chique. E é tão humilde o meu programa. Mas tão humilde que só recebe pessoas de classe A.
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0: Ai, meu Deus do céu, obrigado, pai. Obrigado porque o senhor é fiel. Aí, a Ana Maria Braga entrou aqui, tal. É, um dia desse, fazendo piada também, ele tava assistindo, gostou, deu risada, entrou aqui na live. Oi, gente, tudo bem? É o Dedé Santana. Oi, Dedé Santana, curtia muito os Trapalhões. Poxa, Valmir, você, cara, com toda humildade, hein? Com toda humildade, sinceridade, ele falou assim, Dedé Santana falou assim, poxa, Valmir, rapaz, poxa, se você fosse, se você nascesse na nossa época, você seria o quinto Trapalhão, olha isso. Poxa, falei, ô Dedé, que é isso? Aí ele começou a contar piada, aí tal, eu mandei um forte, Gessé viu isso, Gessé viu, e a Vivi também, a Esther também viu, né? Que o Dedé Santana entrou aqui. Valmir, olha, quero convidar você para participar do meu circo e tal. Mano. Ó, leve as piadas para lá. Eu falei, eu não vou levar piada. Eu vou levar as verdades da minha vida, que minha vida parece uma piada. Que tudo que aconteceu parece piada, mas é verdade. É tudo aquilo que acontecia na minissérie Todo Mundo Odeia o Cris. Ai, Thiago, me deixa, Thiago. Ah! Mentira de bolo não, que bolo é bom e todo mundo gosta. Entendeu, velho? É mesmo como um bolo. Esther. Esther, você não vai deixar eu mentir nunca. Você não vai deixar eu mentir, nem Gessé vai deixar eu mentir. O Douglas, deixa eu ver aqui o que está acontecendo nesse mundo aqui virtual, né? Esse mundo virtual está acontecendo cada coisa que eu nem estou conseguindo acompanhar. Vamos lá, o Douglas, deixa eu ler primeiro, porque tem cada coisa que eu vou dizer. Rapaz, olha o nome do cara, Douglas Cassapietra. Menino, cara, eu acho que é italiano. Italiano! A puir Itália, boi te boi tu! A docina meraviela! Eu acho que ele é italiano, o Douglas Cassapietra. Menino, que nome bonito da pega. Menino. Pega, gente, é uma maçã peca, né? Então, vai pensar que agora peca é uma coisa peca. Mas vamos lá. Douglas Cassapietra. Menino, cara, tem alguma coisa com italiano, cara. A italiana, a Twitter para que mais? Oi, bom dia, manda aí um alô aqui pro Amazonas. Gente, cara, bom dia, manda aí um alô aqui pro nosso Amazonas. Alô, Amazonas que faz de vida com o Equador. Amazonas, gente, é uma coisa maravilhosa, gente, Amazônia, né? Inclusive, não vi mais notícias, já vou subindo para outra coisa. Não vi mais notícias sobre a Amazônia, não, né? Vou dar bafo assim, porque, meu Deus do céu, tomara que a Amazônia esteja lá ainda.
3: Bom dia!
0: Nunca mais vi falar, né, de Amazônia, abafado o caso, né? Antes estava queimada, destruição, garimpo, esse negócio todo, meu Deus do céu. E aí nunca mais vi notícia nenhuma da Amazônia, gente, né? Não vi mais nada sobre a Amazônia. E tal. E aí o Ministério do Meio Ambiente também, então não falou mais nada. E aí eu falei, pô, será que subiu a Amazônia já? Não tem mais nada. Mas vamos embora. Douglas, né? Cassapietra. Olha aí. O que mais, senhor? Obrigado aí. Estamos sofrendo com as fortes chuvas. Aí Amazonas, né? Amazonas, né? Não, aí já é Rita, meu Deus do céu. Ai, meu Deus, cara, eu vou trocar de óculos, cara. Tem duas pessoas de Amazonas aqui, é. Tem a Rita de Amazonas. E tem também o quê, rapaz? O Douglas Cassapietra. Bom dia, manda um abraço aí pro interior do Rio Grande do Sul. Faz um frio, menino. Rio Grande do Sul faz um frio e ele é chovendo. Diz que o frio tá tão grande no Rio Grande do Sul lá, tão grande, que quando chove, aí já vai cair no quê? É gelo, cara. Rapaz, complicado. Que Deus abençoe vocês aí, viu? Tiago, obrigado por me seguir, viu, Tiago? Obrigado. Gente, vamos de música. Eu acho que falei pouco hoje, hein? Falei pouco. A nossa enquete é o seguinte. Se o seu despertador pudesse falar, o que ele diria pra você todas as manhãs, né? Vamos supor.
1: Acorda, preguiçoso! Acorda!
0: Aí você levanta, dá a corda pro despertador e volta a dormir. Veja isso aí. Olha a hora aí, gente. 8h21. Vamos embora.

0: Ai, ai, me deixe, viu? Me deixe, me deixe.
1: Brasil!
0: Na rua, na na fazenda, uma casinha de sapê. Deixa eu falar aqui, já falei com todo mundo aqui. Agora vamos lá pro Tep Tep. Mandar aquela moralzinha pra galera, gente boa. Pessoas que eu amo mesmo. Eu amo... Gente, eu não sou carioca não, tá? Mas eu amo mesmo.
1: Bom dia!
0: Cara, não sou carioca, tá bom? Não sou carioca. Pode ter certeza mesmo. Eu não sou carioca. Rony, o lance do Rony, vou ser sincero. Se deixar Rony falar aqui, vai dar 3 horas da tarde. Eu prefiro pular. Eu prefiro pular o Rony. Rony nunca dá lua, ele sempre faz propaganda. É complicado, né? Né, Rony? Poxa, Rony. Você não pode perder o seu... Quer ver uma coisa? Eu não tô mentindo. Vamos lá? Vamos lá, vamos lá.
2: Dá um abraço no pastor.
0: Não, não é essa aqui não, é essa aqui não. Esse aqui.
2: Meu irmão da manhã, dá um abraço no pastor Benedito, a diaconisa da minha vida, os irmãos que tem culto. Ah. Amanhã na madrugada, sexta-feira, de 7 às 9, dá um abraço no Dudu, parabéns, irmã Marina, aqui da Sariú, seguindo o mototáxi, dá um abraço, irmã Mônica, meu irmão Valmir Júnior, irmã Mônica aí, irmão Antônio Ferreira, dá um abraço em todos, já tô indo pra luta, trabalhar e ouvir.
0: Meu Deus, ele foi rápido, não acredito. Só pra pagar minha língua.
1: Brasil!
0: Meu Deus, eu vou rapidinho, cara! Carmelita de São Gonçalo dos Campos. Alô, Carmelita, tudo bem?
3: A paz do Senhor Jesus, irmão Valmir.
0: Oi, querida.
3: Meu irmão, para te desejar obrigado, um bom amor. Dia. Também para sua família e para todos que cobraram com este programa. E para todos os ouvintes de azeite. Jesus te abençoe, te guarde, te proteja, meu irmão.
0: Obrigado, minha santa.
3: E o versículo do dia, o Senhor é o meu pastor, nada me faltará. Fica com Deus, meu irmão.
0: Obrigado.
3: Apresenta o nosso circo de oração, viu, na mão do Senhor. E hoje é dia de circo de oração. Fica com Deus.
0: Ah, o quem sou eu hoje, gente? Quem sou eu?
1: Quem sou eu?
0: Eu vou fazer outra vinheta. Esse quem sou eu tá muito rápido, cara.
1: Quem sou eu?
0: Quem sou eu? Parece um carro de Fórmula 1, cara. Ele fala muito rápido.
1: Quem sou eu?
0: Deve ser quem sou eu, né? Quem sou eu? Nada é perfeito. Gente, ó, a fé é o firme fundamento das coisas que se esperam. Quem sou eu? A alternativa a Paulo, B, Isaac, C, João Batista. Minha amiga aqui, DDD75, final do telefone 5858, olha que chique. Está no livro de Hebreus, escrito pelo apóstolo Paulo. Aliás, por falar em Paulo, Jessé nunca mais respondeu versículo nenhum aqui, tô de olho, né? Paulo. Dinha, Santo de Oliveira, dos Campinhos, Santo Amaro. Eita, meu Deus, meu Deus, Santo Amaro! Dinha, bota aqui. Santo Amaro, ame, amarerere, Amaro, ai meu Deus do céu, Amaro tem acento sem complexo, gente, por favor, Santa Amardinha, Santa Amaro tem acento, eu não sei, ah gente, é porque a letra, o português tem muitas letras, muitas sílabas, muitas pontuações, muitos acentos, então aí confunde a gente, né, a gente não nasce não sabendo tudo. Amaro tem acento, vou procurar saber o dicionário Aurélio. Quem souber, por favor, manda pra mim, tá? Dinha de Santo Amaro. De quê? Santo Amaro de quê? Santo. É de Santo Amaro só, meu irmão. Tá ótimo, tá bom. Né? Eu não vou complicar mais a situação, tá bom? Bem, dito isso, não tem acento. Sou aqui, sou minha janela, valeu, obrigado, parabéns, dá um parabéns pra ela. Ei, ela acertou, não sei se ela acertou. Paulo, é Paulo mesmo? Eu nem sei quem foi que falou isso aí, menino. Como eu te falei, não nasci sabendo tudo. Vamos lá, cadê? Quem foi? Foi Paulo! Justamente. Parabéns, as mulheres são mais inteligentes que os homens. Muito bem. Sobre aqui é Messias de Castelo. Alô, Messias, bom dia, meu amigão, tudo bem com você?
4: Um abraço, bênçãos de Deus, Deus te abençoe, meu querido, estou aqui ligado na Vox, um abraço para tu, homem de Deus, o nosso cafezinho já saiu, aqui é o Messias da cidade de Castelo, um abraço, bênção de Deus.

Eu já sei como foi que aconteceu, tá no loop aqui o negócio. Bom dia, gente! Bom dia! Eu falei bom dia, gente, por favor, me ajude.

0: E aí, Igor Rose? Tá aqui, é bom. Você tá aí ainda preso aí no programa, né? É assim que eu gosto. Tá aí, né? Tá aí presa. Ah, engarrafamento aí, né? Congestionou aí, né, Rose? Rose, a Ângela, Ruth Lene. Ruth Lene nova também, né? Alguém pode me ajudar, produção? O Gisele pode me ajudar, né? Porque deveria ter. O Gisele já tem mais de 40 anos de programa aqui. Vivi também, mas Vivi tem 20 anos. A Ruth Helene José é novinha em folha, tá na garantia do programa. Que bom! Vamos lá, gente! Evandro Oliveira! Bom dia, Evandro de João Pessoa, Paraíba. Ô, Gisele, me ajude aí, velho, porque a geografia nunca foi bom. Poxa! Hoje é meu dia, velho. Hoje é meu dia. Essa sigla aí, cara, quando eu via a professora falar assim, gente, olha, Distrito Federal, Brasília, tal, BH, Distrito, é Brasília e tal. Eu falei, poxa, meu Deus, pra mim não é um partido. Eu falo, Brasília, BH deve ser um novo partido, sei lá.
1: Bom dia!
0: Alô, pessoal aí! Tá, Bahia! Bahia! Eu falei, BA, pra amanhã era sigla partidária, né? Eu não entendia nada disso. Por isso que eu não estudei tanto, que eu falei, pô, eu não gosto de política, né?
1: Meu Deus!
0: Aí eu vi aqui, Minas Gerais, né? Rondônia e tal, galera, para aí. PB, Partido dos Brasileiros, sei lá, mas não é, não, é. Aí eu vim saber depois, cara. Eu sou muito, muito lento pra poder entender. PB, quer dizer Paraíba. É João Pessoa. Ai, meu Deus do céu, coisa boa.
1: Bom dia!
0: Loraci Weber! Bom dia, tudo bem com você? Ô, Loraci, tô bem, querida. Menina, não te conto, por favor, produção. Quando estiver falando, bota o BG, por favor. Um BG bem lindo, bem lindo, bem lindo, bem lindo. Não, essa não, essa já tá muito batida. Bota outra aí. Eu tô bem, Loraci Weber. Tô bem, graças a Deus, né? A única coisa que me deixa triste é quando acabar o programa, eu tenho que lembrar de pagar os boletos.
1: Bom dia!
0: Rapaz, é impressionante. Quanto mais você paga os boletos, mais eles chegam, né? Coincidência?
1: Bom dia!
0: Ponte. Aí quando você paga, você fica feliz. Pronto, até que fim. Até que fim. Aí quando você fala que é até que fim, quando chega dia 27, chega de novo, né? Ai, meu Deus, complicado. Pô, eu queria morar numa ilha, cara. Numa ilha deserta, cara. Uma ilha deserta, certo? Só mesmo com a luz do luar, meu Deus. Garoto, eu vou pra Califórnia. Ah, meu Deus, que jeito não. Viver a vida sob as ondas. Você é artista de cinema. O meu destino é ser star. Oi, ei, ei, ei. A onda blande seus cabelos. Ah, menino, sei não, meu menino. Sei não, eu deixo esse mundo pra lá, viu? Sou gospel agora, sou evangélico. Vamos deixar esse passado pra lá. Né? Esqueça o passado, tudo, nada. Eu sou agora cristão, cara. Sai de mim, músicas antigas, músicas mundanas. Me dá um beijo, então. Aperta minha mão. Ai, coisa linda. Tolice é viver a vida assim. Sem aventura, deixa ser. Pelo coração. Rapaz, deixa esse mundo pra lá. Deixa esse mundo pra lá. Esse mundo não te pertence, menino.
1: Bom dia.
0: Quando eu fui ferido, vi tudo mudar. Ah, não sei não, viu. Ah, pois é, dona Cia, né? Pois é. Eu fiz um contrato com a rádio, né? Você tem que esquecer. É, com certeza. Nem vou ler isso aí, menino. Nem vou ler isso aí, que já tá me dando vestígio. Já tô. Eu não vou nem ler esse negócio aí. Vou nem ler. Quero pagar 300 promissórias de uma vez só, mas não quero falar esse nome aí. Nunca, nunca. Poxa, complicado. Ai, ai, ai, ai, ai. Ai, meu Deus do céu. Ai, vixe, meu Deus do céu. Ai, ai, ai, ai, ai, ai, ai. Pois é, Laracê, também sou cristão, sou evangélico, tá? Pois é. Aí, quando a rádio me contratou, falou o seguinte: Vami, ó, vou contratar você, mas me disseram que você é muito impossível, tá? Você não tem controle do que você vai falar. Tome cuidado, aqui é uma rádio gospel. E gospel, você sabe como é que é, né? Foi, ah, deixa comigo. Pastor Wilson, deixa comigo, quer comigo? Rapaz, deixa com o cara. Você falou cara, isso é uma gíria. Não, então tira o cara, bota a coroa. Você me chamou de coroa? Não, deixa pra lá. Não vou falar isso. Aí, você tem que esquecer. Aí eu peguei e falei assim, poxa, fica tranquilo, fazer o programa aqui. Gospel, falando de Jesus Cristo, claro. Música, louvor e tal, fica tranquilo. Mas, Valmir, eu fiquei sabendo que você é um locutor diferenciado. Você, a qualquer momento, pode até dar o jornal aí, nacional. Enfim, né? De repente, que tá a música da Gretchen. Esse negócio todo. Não, não, não, não, não, não, não, não. Jamais. Esse mundo passou. Isso aí acabou. Hoje eu tô nova criatura. Eu vim de um rádio circular, claro. Claro, quando cheguei então, tá bom, família, beleza. Aí pronto, acabou. Aí... cheguei, comecei a fazer tal e tal. Aí eu botei, vamos tomar um cafezinho. Aí eu depois cantei, amanhã de manhã, vou pedir... Porque tem tudo a ver de manhã, né, gente? Meu café. Aí tá tudo bem. Não é pro lado secular, não. Leva pro lado romântico, pro lado romântico. Vou pedir um café pra nós dois. Eu caminho depois. Um dia desse tava botando a música ali do Roberto Carlos. Jesus Cristo, Jesus Cristo, eu tô pensando que é uma crítica pra foder. Jesus Cristo, eu estou aqui, né? Onde vejo o sol brilhando, a luz é passando. Fui chamado de novo para a sala do chefe. Valmir, eu não te falei que esse... Por favor, Valmir, me ajude a melhorar. Aí eu falei, eu conheço a música. Ó, pai, preciso tanto lhe dizer. O pior que é, mas vamos embora, gente! 8h45! Ai, para com isso!

0: Gente, culto de pré-inauguração do tema. Culto de pré-inauguração. Tema: uma grande obra, Neemias 6, verso 3, hein? Experimentou o pastor Gildásio Braga, cantora Jaqueline, banda Som de Adoração, dia 15 de agosto, às 19 horas, é isso mesmo, hã? 15 de agosto, 19 horas, beleza então, forte abraço. Tem mais gente aqui no encarte aqui, tá? Gente, tô falando difícil, hein? Pastor Eliezer e Lúcia Souza, né? É o presidente lá. Igreja Assembleia de Deus, aonde? Localidade de Bom Sucesso. Claro, do lado aqui, ele com a esposa, com esse bigodinho mexicano. Ah, o presbítero Jessé e a senhora Adriana Barreto, casado com o Jessé. Ele parece um mexicano. Ô, muchacho! Muchacho! Muchacho! Muchacho! Gente, obrigado por tudo aí. O que mais aqui? Deixa eu ver. Lembro da calça West Top. Olha aí, tá vendo? Cadê minha trilha? O negócio agora é emoção. Um mundo de emoções pra viver. A caça de batata. E mesmo assim, você vai lembrar. Vai lembrar de mim à distância. Olha, meu telefone 14733 DDD77, hein, gente? 777. Nem sei onde que fica 77. Não sei. Lembro da calça West Top, gente. Valmir, você é incrível. Não sou incrível. Eu sou popstar. Manhã 10. Sou um cara humilde, né? Incrível, eu acho que é uma palavra muito mais assim, popstar. Cara humilde, muito humilde. Uma das pessoas mais humildes da face da Terra. Vamos embora, você é incrível. Lembrando que na época era recreio, hoje é intervalo. Eu lembro do recreio, né? Meu Deus do céu, pô, aqui é Pastor Selemias, mas... Pastor Selemias! Tá vendo você? E lembrando aí, vou deixar o áudio aqui do Pastor Pedro Sardinês chamando aí, viu, Pastor Selemias? Pastor Selemias, eu vou adicionar aqui na rádio, mano. Pastor Selemias. Pô, pastor aí, presidente do campo aí de... Vixe, deu. Esqueci, Muritiba. Selemias, pronto. Muritiba. Toca Muritiba. Agora engraçado, pastor Selemias. É novo, rapaz. Não parece que ele viveu isso aí, não. Não parece que o pastor Selemias viveu a calça stop. Um cara tão novo, tão novinho em folha. Tá na garantia ainda. Pera aí. Cadê o pastor aí? Cadê o pastor? Pedro Sardinês, fala aí, pastor.
1: Bom dia, na paz do Senhor, Valmir Júnior, amigão.
0: Opa!
1: Passando aqui para convidar vocês do programa Manhã 10 para estar presente nas festividades de aniversário da Assembleia de Deus de Muritiba. Começa amanhã, na sexta-feira. São 46 anos de existência dessa igreja que tem impactado positivamente toda a sociedade muritibana.
0: Olha aí.
1: O Espírito Santo tem feito algo extraordinário, mudando vida de pessoas, resgatando, restaurando. E nesses 46 anos eu tive o privilégio de estar numa parte desse tempo servindo a Deus, adorando a Deus. E vou estar presente no domingo pela manhã na festa. Vou estar pregando na Santa Ceia, convite do meu amigo, pastor Selemias.
0: Olha aí!
1: Depois de 7 anos e meio, estou retornando à igreja. Eu já até tive em Muritiba algumas vezes, mas na Assembleia de Deus será a primeira vez e vai ser muito... Você vai dar presente, irmãos e os amigos. Vai ser uma bênção.
0: Amém.
1: Conto com vocês. Deus abençoe e tenha um bom dia de paz.
0: Oh, que bom, gente! Tudo embora, gente! Gente, já fui, vem aí ela, Mônica Costa, se deve você. Valeu, minha galera, fui.

0: hora certa. 4 para as 9. 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
1: Maravilha, já estamos juntos. Bom dia, excelente dia para você sintonizado com a gente. Você que desde cedo já está acompanhando a programação Box FM 105.9, a Rádio do Bem. Você estava ouvindo aí o programa Amanhã 10 com Balmi Júnior. O amigão, a partir de agora, continua conosco. Não desligue o seu rádio, não mude de sintonia, porque até às 11 nós estaremos juntos louvando, exaltando ao nome do Senhor Jesus, único que é digno de todo louvor e toda adoração. E aí, como é que você tá? Tá tudo bem? Tá feliz? Tá tranquilo? Espero que sim. Tô te desejando aquele dia maravilhoso, dia de bênçãos, um dia de paz, de vitórias, que seja um dia muito produtivo na presença do Senhor. Já valendo a sua participação com a gente através do WhatsApp 75837060, para você mandar o seu alô e também para fazer aí a sua indicação musical. Bom dia para a turminha que já está trabalhando, viu? Tem uma galerinha aí que já acordou bem cedinho, já está no trabalho, está sintonizado ouvindo a gente. Deus abençoe seu dia, bom trabalho. E você que está acordando agora também, Deus abençoe seu dia, viu? Obrigada aí pela sintonia na nossa Vox FM 105.9, a Rádio do Bem. Para nossa meditação hoje, Mateus 7, versículo 7, que diz: peçam e será dado a vocês, busque e vocês encontrarão, batam e a porta será aberta a vocês. E o versículo 8 diz assim: pois todo aquele que pede recebe, o que busca encontra, e aquele que bate, a porta será aberta. Vamos juntos, aqui tem glória toda hora.
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1: Começando, André Felipe e Marcos Salles, estamos de pé, porque nada nem ninguém pode parar a igreja do Senhor.

Tá aí pra você o som de Romanos 5, Justificados pela Fé. Já ouvimos André Felipe e Marcos Salles, Estamos de Pé. 9:12, excelente dia pra todo mundo. Obrigada a você que está viajando, nos dando uma carona, turma do transporte alternativo. Que coisa boa, viu? Estar na companhia de vocês, nessa carona aí. Deus abençoe a cada um. Um bom dia de paz, bom trabalho. 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Muito obrigada a você que já colabora, você que já tem contribuído com este projeto que tem alcançado muitas vidas para Cristo. 9:13, eu já vou trazer aqui um bloco de participações, porque já tem muita gente ligada, viu? Sintonizada conosco, já mandando mensagens aqui no nosso WhatsApp. Vamos juntos? Aqui tem glória toda hora! Bom dia! Bom dia pra você aí do outro lado, obrigada pela companhia.

0: Amiga maravilhosa, deixa um abraço para Dona Gal, na Rua do Gravatá, tá aí ligadinha conosco, né? Dona Gal, Deus abençoe, ótimo dia, minha querida, sempre ligada conosco, aquele abraço especial para você. Tem a turma também que nos ouve aí no Mundo Novo, né, querida Rose, tá aí no Mundo Novo, sintonizada também, ela pediu aqui a canção do Gerson Rufino, Eu Só Quero Adorar, vou tocar daqui a pouquinho para você, viu, Rose? Deus te abençoe, ótimo dia, turma do Mundo Novo, pessoal que tá ouvindo a gente também na Lions Club, aqui em Curitiba, enfim, obrigada pela companhia de todos vocês.
1: Bom dia.
0: Vamos ver quem mais aqui participando, acho que é a Simari.
1: Gostaria de ouvir o louvor de Bruna Carla, que bom você chegou. Dedico para o meu esposo, que vai fazer aniversário sábado.
0: E para Deus abençoe, todos os Simari.
1: Da Rádio Vox.
0: Um abraço para você, para o seu esposo. Deus continue abençoando, viu? Parabéns para ele que vai completar a idade nova, né? Coisa boa, momento de agradecer a Deus. Deixando aqui um abraço também ao pessoal que está ouvindo a gente em Castro Alves. Muita gente está na sintonia, né? Acompanhando a programação Vox.
2: Deus, por mais uma manhã que nos permitiu. Gostaria de mandar um alô aí para todo o povo de Deus, irmão Antônio Martins, que ligado, sempre ligado na Vox.
0: Sim.
2: Sempre ele diz que está ouvindo, sempre falando em meu nome.
0: Que maravilha, Deus abençoe.
2: Mando um alô para ele, todos aqueles que estão ligados, eu ofereço todos os louvores. Eu nem posso pedir um porque fico sem preferência, porque eu amo todos os louvores.
0: Olha aí.
2: Deus abençoe, tenha um bom dia.
0: Amém, minha irmã. Deus continue te abençoando. Irmã Cida, de Castro Alves, sempre aí acompanhando a programação Vox FM. Um ótimo dia para você, meu irmão, minha irmã. Deus te abençoe, viu? A cada dia mais e mais. Tem muita gente também que tá aí no trabalho, né? Pessoal que tá sempre ouvindo a gente no comércio. Obrigada, viu? Pela companhia, pela audiência. Deus abençoe. Motoristas de aplicativos, taxistas, sempre sintonizados na programação Vox. Um abraço aí pro Sérgio do Táxi em Cruz das Almas, Binho do Táxi em Feira de Santana. Todos aqueles aí que estão nos dando uma carona maravilhosa. Deus abençoe vocês.
3: Bom dia, Mônica. Paz, meu irmão.
0: Bom dia, meu irmão.
3: Deus te abençoe.
0: Amém.
3: Deus um dia abençoar a você e toda a tua família, Mônica. Mônica, deixa para nossa meditação nesse dia de hoje, Mônica.
0: Sim.
3: Isaías 41, verso 10, Mônica. E se for possível, minha irmã, toca para mim, Nânia Azevedo, com aquele louvor, Mônica. Deus é santo. Deus te abençoe. Um abraço, Mônica.
0: Carimba, um abraço, meu irmão. Carimbando. Deus abençoe, Marcelino aí de Conceição da Feira. Vamos ouvir então essa indicação musical? Nânia Azevedo, ele é santo.

0: Tá aí pra você, seu som do Gerson Rufino, Eu Só Quero Adorar. Já ouvimos Dani Azevedo, Ele é Santo. 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Vamos lá, dando aqui uma passadinha no nosso WhatsApp para mandar aquele abraço bem especial para você, que tá aí sempre ligadinho conosco. Abraço para a turma que tá ouvindo a gente em Governador Mangabeira. Deus abençoe você que tá no trabalho, tá ligadinho, sempre acompanhando a programação Vox. Vamos lá, deixando esse abraço especial para você também, tá bom? Ouvindo a gente também, tem a turminha aí em Aracaju, a irmã Elionai, tá sempre na sintonia. Deus abençoe, minha querida, ótimo dia. Amanhã eu vou mandar esse alô especial, viu? Deus abençoe aí toda a família da Tia Nai, que tá sempre ouvindo a gente. Um abraço aí a todos os irmãos aí da família PIB, em Governador Mangabeira, irmão João Canuto e todos que nos ouvem. Deus abençoe, querida. Um abraço pra senhora. Um abraço pro tio Beto também. Todos aí em Aracaju, conectados na programação Vox FM. Vai mandando aí a sua mensagem pra gente no 75-8370-6060 pra gente mandar aquele alô especial, tá bom?
1: Como sempre, estamos aqui com o rádio ligadinho na programação. Quero mandar a paz do Senhor Jesus para todos. Um alô para minha esposa Jorgina, meu filho Miguel Miriam. Se for possível, minha irmã, passa um louvor para nós ouvirmos aí. Elian Oliveira, vencendo de pé. Preço a todos de azer. Desejo a todos um ótimo dia, dia abençoado e produtivo para nós.
0: Amém. Deus abençoe aí o Val, no bairro do Portão, em Governador Mangabeira. Tá ligado com a gente também. Nos ouvindo também aqui, Lil, do Churrasquinho, em Conceição da Feira. Deus abençoe, Lil. Excelente dia para você, minha querida. Muito obrigada pela sua audiência, pela sua participação. Daqui a pouquinho eu vou trazer mais áudios aqui na programação. Agora 9 horas mais 29 minutos, 9h29. Tá na hora do clássico, né? O momento da canção antiga que marcou época. É aquele momento que a gente faz uma viagem direto ao túnel do tempo. E hoje é com indicação musical, viu? Hoje nós vamos trazer aqui uma canção do Jair Pires. Essa canção é do ano de 1979. É a canção Homem Rico. Vamos relembrar?
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0: Com certeza a igreja vai permanecer de pé. Tá aí o som de Elian Oliveira com a canção Vencendo de Pé. Foi indicação musical, viu, que você pede e a gente toca até às 11, valendo a tua participação conosco através do nosso WhatsApp para você mandar aquele alô especial, tá bom? Mas agora nós temos uma participação especial. É o pastor Pedro Santinês que vai fazer um convite especial para você. Vamos ouvir.
1: Bom dia, na paz do Senhor, Mônica
0: Bom
1: Costa.
0: Bom dia, pastor Pedro.
1: Bom dia, na paz do Senhor, ouvintes do programa Seadeb e você. Olha, amanhã, sexta-feira, inicia as festividades da Assembleia de Deus. 46 anos.
0: Olha,
1: a
0: que bênção.
1: A história dessa igreja é uma bênção, é Deus conduzindo o seu povo, modificando a sociedade, transformando vidas, resgatando vidas. E eu vou estar presente nessa festividade. No domingo pela manhã eu vou estar na Santa Ceia. A festa começa sexta, vai sábado, domingo de noite é o encerramento. Mas domingo pela manhã eu vou estar presente. Queria rever todos os irmãos, amigos, vai ser muito bom. Eu pastorei essa igreja por 5 anos e já tem 7 anos e meio que eu não vou na igreja, desde que eu saí aí. Então, queria rever os amigos, os irmãos, vai ser uma bênção. Todos vocês são convidados para os 3 dias de festa, sobretudo no domingo pela manhã. Conto com vocês, vai ser uma bênção. Deus abençoe e tenha um bom dia de paz.
0: Amém, com certeza vai ser uma bênção. Aí foi o pastor Pedro de Santa Inês, né, que vai estar aí presente na festividade dos 46 anos da Assembleia de Deus de Muritiba, né? A festividade começa amanhã, dia 31, e vai até o dia 2 de agosto, sempre às 18 horas, viu? E o pastor Pedro de Santa Inês vai estar no domingo pela manhã. Vai ser maravilhoso, vai ser uma bênção. Deus continue abençoando aí o pastor Pedro de Santa Inês e todos que vão estar presentes, né? E o pastor presidente aí do campo de Muritiba é o pastor Selemias Santos, que também faz esse convite especial para todos vocês participarem dessa festividade, tá bom? Você está convidado para participar conosco. 9h41, daqui a pouquinho eu vou trazer a sua participação. Chegando mais um super sucesso, mais uma canção que eu tenho certeza que vai falar ao seu coração nesta manhã.

0: Tá aí, linda canção pra você, Juliane Souza. Ah, Jesus, coração igual o teu. Lindo, né? Muito lindo esse medley que você acabou de ouvir aqui na programação Vox FM. Agora tá na hora do intervalo. Daqui a pouquinho tem muito mais.
1: Hora certa.
0: Vox FM 9:55.
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0: Maravilha, essa é a Rádio do Bem. Estamos juntinhos até as 11 nessa programação maravilhosa, 10 horas e 2 minutos. Deixa eu fazer um convite especial para você. Olha, amanhã começa a festividade em comemoração aos 46 anos da Assembleia de Deus em Muritiba. Começa amanhã, vai até o dia 2 de agosto, viu? Às 18 horas. Você é o nosso convidado especial com o tema Firmes na Jornada e Fiéis até o Fim, baseado em Efésios 6, versículo 13. Teremos dias de muita adoração, louvor, edificação. Você vai, né, ouvir a palavra de Deus. Vão ser dias abençoadíssimos. Presenças confirmadas: presbítero Aleph Nascimento, Naramila Santos, pastor Pedro de Santa Inês, pastor Marcos Camilo, pastor Iris Conceição. Será um tempo de renovação espiritual e grandes bênçãos para toda a família. Pastor presidente do campo de Muritiba é o pastor Selemia Santos, que te faz esse convite especial. Com certeza vai ser bênção. Não fique de fora, venha, traga sua família, convide seus amigos, participe dessa grande festa de celebração em comemoração aos 46 anos da Assembleia de Deus de Muritiba. Começa amanhã, dia 31, e vai até o dia 2 de agosto, domingo. E o pastor Pedro de Santa Inês, que vai estar lá domingo pela manhã, tem um convite especial. Melhor, vai reforçar esse convite para você.
1: Bom dia na paz do Senhor, Mônica Costa.
0: Bom dia, pastor Pedro de Santa Inês.
1: Bom dia na paz do Senhor, ouvintes do programa SEADEB e você. Olha, amanhã, sexta-feira, inicia as festividades da Assembleia de Deus. 46 anos. A história dessa igreja é uma bênção, é Deus conduzindo o seu povo, modificando a sociedade, transformando vidas, resgatando vidas. E eu vou estar presente nessa festividade. No domingo pela manhã, eu vou estar na Santa Ceia. A festa começa sexta, vai sábado, domingo de noite é o encerramento, mas domingo pela manhã eu vou estar presente, queria rever todos os irmãos, amigos, vai ser muito bom. Eu pastorei essa igreja por 5 anos e já tem 7 anos e meio que eu não vou na igreja, desde que eu saí aí. Então, queria rever os amigos, os irmãos, vai ser uma bênção. Todos vocês são convidados para os 3 dias de festa, sobretudo no domingo pela manhã. Conto com vocês, vai ser uma bênção. Deus abençoe e tenha um bom dia de paz.
0: Amém. Então tá aí o convite do pastor Pedro de Santa Inês, ele que vai estar, né, presente aí no domingo pela manhã na Santa Ceia, trazendo uma palavra para todos nós. Participe! É a festividade em comemoração aos 46 anos da Assembleia de Deus de Muritiba. 10 horas 4 minutos, vamos abrindo mais uma hora de músicas. Agora tem Sarah Evelyn, Era Deus e Eu.

0: Vox FM 105.9, a Rádio do Bem, tá aí, você ouviu. Linda canção da Sarah Evelyn, Era Deus e Eu. 10 horas, 10 minutos, tá na hora das participações.
1: Bom dia
0: pra você aí do outro lado, sempre ligadinho na nossa Vox. Vamos trazendo os áudios. Deixar aquele abraço à turma que tá em Conceição do Almeida, né? Tem muita gente lá ligado conosco. Davi, oi Davi.
2: Com graça e paz, nosso Jesus Cristo.
0: Amém, meu irmão.
2: Mônica, estou aqui te ouvindo. Em meio um pouco à tempestade, mas estou escutando você.
0: Deus te abençoe, meu irmão.
2: E as orações.
0: Obrigada pela audiência.
2: Que fortalece os nossos corações.
0: Isso mesmo, mantenha firme a sua confiança,
2: Mônica,
0: no
2: continue.
0: Senhor.
2: Mandando a gente oração. Orar pela minha sobrinha, viu? Para que logo, logo ela retorne para casa.
0: Com certeza, meu irmão. Em nome de Jesus.
2: Estou aqui ouvindo você. Essa rádio e essas manhãs que nos deixa a gente totalmente cheio da graça de Deus. A paz do Senhor Jesus, meu amigo.
0: Paz, meu irmão. Deus te abençoe. Que o Senhor visite a sua sobrinha nesta hora, que toque com suas mãos poderosas, que derrame do seu bálsamo de cura. Deus abençoe Davi aí em Conceição do Almeida. Paz do Senhor para a querida Tacilda Xavier, tá trabalhando, tá ouvindo a gente. Deus abençoe, Tacilda. Muito obrigada pela audiência, minha querida.
3: Bom dia, Mônica Costa.
0: Bom dia, meu querido. Oi, Samuel.
3: E essa música de Damaris, Sabor de Mel. E eu estou oferecendo essa música para minha tia Marisete e Marlene, que elas também são ouvintes da rádio.
0: Eita, Glória. Deus abençoe, viu, Samuel e toda a sua família. Sempre ligadinho aí na programação Vox. Um ótimo dia, a turma que tá ouvindo
4: Mônica
0: a gente
4: Costa,
0: em Capoeira do
4: Sul. Parabéns aí, minha irmã Marina, que aniversário ontem.
0: Olha aí, parabéns,
4: Severino,
0: Marina.
4: Aí.
0: Severino
4: da
0: mototáxi, também.
4: Da Lio aí, dá um
0: Deus
4: abraço
0: abençoe
4: nele,
0: os aniversariantes.
4: Da Lio. Aí dá um abraço à irmã Wanda Maria na Água Branca, Rita, Sônia, irmã Natalice, Neide. Dá um abraço aí, irmã Antônia, irmã Francisca, seu paixão aqui na Adelaide Menezes, Lidian, que tá lá lhe ouvindo lá.
0: Deus abençoe, Rony, todo esse pessoal aí que tá ligado conosco. Aí foi o Rony do Jaqueirão, em Sapeaçu, também participando com a gente.
5: Apaixonou, Mônica.
0: Paz, que querida.
5: Abençoe, um bom fim de semana, em nome do Senhor Jesus.
0: Amém,
5: Mônica,
0: irmã.
5: Mônica, mandou uma mensagem para todo o meu povo, povoado Maria Preta, Amado Família, Adelmo Família, Adalto Família, eu, o Senhor Juvenal e Família, Sandoval e Presbítero Luiz Família, Valdomiro e Família, todos de azê. E você também aí. Que
0: Amém, minha irmã.
5: Deus abençoe, um bom fim de semana para o Senhor
0: Obrigada.
5: Fernando. Tá ali aqui em Piripiri, com a Manuel do Taque, da paz do Senhor Jesus. Que Deus abençoe. Se possível, for, toca aí. Jair Pires, homem rico. Obrigado. Bom dia, bom dia.
0: Bom dia, minha querida. Tocamos Homem Rico no clássico da Vox de hoje. Aí foi participação da irmã Rosa, da Maria Preta, Cachoeira.
6: Bom dia, minha querida. Paz do Senhor.
0: Bom dia, minha irmã. Paz.
6: Um bom dia para todos os ouvintes.
0: Sim.
6: E que Deus continue te abençoando no final de semana, paz do Senhor Jesus.
0: Amém, minha irmã, amém.
6: Agradecendo a velho, esconso, velho. Foi muita gente, eu não vi ali. Esqueci de te agradecer, meu filho, por aquela você estava no enterro de minha mãe. Deus te abençoe, viu? Depois eu te vejo. Eu gostaria muito de ouvir aquele louvor, é adorar. Como Deus me responde.
0: Deus abençoe, Dona Maria Helena, aqui em Muritiba. Deus continue abençoando a senhora. Vem, minha querida, fortalecendo. Que o Espírito Santo traga aí consolo e conforto pro seu coração, tá bom? Toco já essa canção que a senhora pediu aqui, que é a canção da Amanda Vanessa, é Adorar. Daqui a pouquinho
7: bom dia,
0: a gente
7: toca. Bom dia, Mônica.
0: Bom dia,
7: meu
0: irmão. Paz.
7: Deus abençoe a todos.
0: Amém.
7: Todas as igrejas, todos os irmãos que servem a Cristo. Mônica, Deus abençoe aí a sua programação, a programação da Vox, todos a Vox. Todos da região do interior da Bahia. E eu agradeço, porque eu já acabei de ouvir aqui, cheguei aqui no trabalho, aí vim para minha mesa de prosa.

0: E acabei. Quando eu liguei a rádio,
1: já tava passando a banda romântica.
2: Olha aí, no comecinho do programa.
1: Já tava me ouvindo na Rádio Voz.
2: Benção.
1: Que Deus abençoe. Aqui é Marcelo, cantor da banda Romano 5. Deus abençoe todos da Rádio Vox, em nome de Jesus, e todos da ouvintes.
2: Deus abençoe você também, viu, Marcelo, pessoal da banda Romano 5. Deus abençoe, bom trabalho aí para todo mundo que tá ligado conosco.
3: Bom dia, Mônica.
2: Bom dia, Jesus, querida.
3: Beijo, Joselma. A Linova Conquista, Amélia Rodrigues, aqui na Oliveira, Fazenda Canoa. Enfim, onde tiver um rádio ligado, que o Senhor Jesus entre em cada casa nesta manhã.
2: Amém, amém.
3: Que o Senhor Jesus venha dar cura.
2: Em nome de Jesus.
3: Libertar, em nome de Jesus. Gostaria de ouvir o louvor de quem é Melis Santo, qualquer um. Passa para mim, Mônica. Eu ofereço para todos que estão sintonizados para você também.
2: Obrigada, minha querida. Deus abençoe a de Joselma e Oliveira dos Campinhos.
4: Bom dia, Mônica. Paz
2: bom
4: do Senhor
2: dia,
4: Jesus
2: querida.
4: Cristo,
2: minha
4: irmã. Como
2: paz,
4: é que a senhora está?
2: Tudo bem, graças
4: um
2: a Deus.
4: Bom dia, paz do Senhor Jesus para todos os ouvintes.
2: Amém.
4: Que Deus nos dê um dia de bênção e de vitória da nossa meditação. O Salmo 125, versículo 1. Deus continue abençoando nossas vidas. Se for possível, gostaria de pedir o louvor. Sou um dos 10. Deus abençoe e guarde nosso dia em nome de Jesus.
2: Amém. Deus abençoe, Anne, de Cruz das Almas.
5: Paz do Senhor, Mônica, tudo bem? Aqui
2: paz,
5: quem fala é uma mexida da cidade de Castro Alves. Estou aqui ligado na Vox. Quero mandar um alô para minha esposa Júlia, para minha filha Alice. Quero também mandar um alô para o presbítero Raulbis, presbítero Paulo Roberto, diácono Antônio Nery, diácono Aldemar na cidade de Castro Alves, para diácono Isalaro, diácono Gilberto na cidade de Sapiaçu, para a irmã Maria na zona rural de Macaúba, para as irmãs do Círculo de Oração da Igreja Batista Nova Canaã na cidade de Sapiaçu e para todos os ouvintes da Vox. Deus te abençoe, irmã Mônica, um grande abraço. Estamos aqui certo de Deus. E o versículo é: Deus é nosso refúgio e fortaleza, socorro bem presente na hora da angústia.
2: Deus abençoe, irmão Messias, aí em Castro Alves.
6: Mônica Costa, Cecílio aqui de
2: Cruz
6: das Almas.
2: Oi, Cecílio.
6: Paz do Senhor.
2: Paz do Senhor, meu irmão.
6: Vou deixar aqui para a nossa meditação, né? Isaías 43, 13, que diz: ainda antes que houvesse dia, o Senhor é, e ninguém é que possa fazer escapar das suas mãos, operando. Amém. Deus, quem impedirá, né? Vamos para cima que a vitória chega.
2: Em nome de Jesus. Amém. Deus abençoe, Cecílio, em Cruz das Almas. Um ótimo dia, o pessoal em Cruz das Almas sempre na
3: bom
2: sintonia.
3: Bom dia, irmão, paz do
2: bom
3: Senhor.
2: Bom dia, querida,
3: uma
2: paz.
3: Uma abençoada quinta-feira para todos
2: pra
3: nós.
2: Pra você também, minha irmã.
3: Um dia repleto de paz na presença do Senhor.
2: Amém.
3: Pois, Mônica, se possível, toca o louvor para mim de Maria Massal. Jesus, meu primeiro amor. Deus abençoe, minha querida. Um abraço.
2: Amém, minha irmã. Vou dar uma olhadinha aqui, viu? Se eu tiver, eu toco para você.
7: Paz do Senhor, irmã Mônica.
2: Paz, querida.
7: Tô deixando um alô aí para as irmãs da linha, o irmão Carlos, o dirigente delas. As irmãs da Estrada de Ferro, irmã Antônio, dirigente. As irmãs da Bela Vista, com dirigente. O irmão Josué, o nosso dirigente. Foi só bem. Se era
2: Eita
7: glória. Aqui no pé de programa.
2: Deus abençoe.
7: Eita, lá no Alagado, oh, glória. Paz, minha irmã.
2: Paz, querida.
7: Bom dia.
2: Bom dia.
7: Quero te conhecer, minha irmã.
2: Eu também, minha querida. Com certeza Deus vai preparar essa oportunidade, esse momento. Viu? Deus abençoe, irmã Conceição, da Sapucaia.
8: Bom dia, minha irmã Mônica.
2: Bom
8: Costa.
2: Dia, querida. Paz.
8: Aqui é a irmã Marília, da cidade de Cruz das Almas, aqui
2: Sim.
8: do bairro da Tabela. Quero mandar um alô para minha avó Eduarda, lá na Escola de Agronomia.
2: Sim.
8: Quero mandar uma parte do Senhor para minha sogra Julita, aqui no bairro da Tabela. Quero deixar um versículo para nossa meditação, o Salmo 127, que fala: se o Senhor não edificar a casa, em vão trabalham os que edificam. Se o Senhor não guardar a cidade, em vão vigia o sentinela. Inútil vos será levantar de madrugada, repousar tarde, comer o pão de dores, pois assim dá a eles, aos seus amados, o sono. Né? Só Deus, uma palavra fala, né? Se Deus não guardar, em vão vigia o sentinela. É só Deus, tudo por Ele e para Ele, toda honra, toda glória. Deus abençoe, irmã Mônica. Toca o louvor aí. Não tem aparência, mas Deus escolheu.
2: Deus abençoe, Marília, em Cruz das Almas. Boa essa palavra, querida. Deus continue te abençoando. Bom dia de paz para o irmão Antônio, de Cachoeira. Ele pediu uma canção da Sheila Pereira, dedicando para seu Eugênio, né, o pai da Sheila. Daqui a pouquinho eu toco aqui, viu? Deus abençoe, Antônio, Sheila Pereira. Também aí o Eugênio, né, que é o pai da Sheila. Todos que estão sempre acompanhando a nossa programação. Bom dia de paz para a Lia, em Periperi. Alô, Lia, como é que você tá, minha querida? Tá tudo bem? Deixa abençoar cada dia mais e mais.
9: Bom dia, Mônica.
2: Bom dia, meu irmão.
9: A paz do Senhor.
2: Paz do Senhor.
9: Estou ouvindo seu programa.
2: Obrigada.
9: Por favor, toma uma benção.
2: Glória a Deus.
9: Que Deus abençoe a senhora e sua família.
2: Amém, meu irmão. Obrigada.
9: Eu mando um alô para todo mundo, para todos os ouvintes da Vox.
2: Sim.
9: De A a Z. Eu peço uma música. Tem coisa boa chegando. Ofereço para minha esposa.
2: Deus abençoe, Edmilson aí de Governador Mangabeira. Ex-indicação musical, Sara Farias, Sobrevivi.

0: 10 horas e 28 minutos, tá aí. Você ouviu o som da Sheila Pereira com a canção Restaura. Canção linda pra você que tá aí sempre ligadinho acompanhando a programação Vox FM. Vamos fazer mais algumas participações? Vamos lá, tá todo mundo ligado. Que coisa boa, né? Deixa aqui um abraço, saudação de paz, a querida Ana Lúcia, em Cachoeira, sempre acompanhando o nosso programa. Deus abençoe, minha querida, um ótimo dia para você. Muito obrigada pela audiência. Quem mais aqui ouvindo a gente? Presbítero Júnior, né, da Igreja Assembleia de Deus em Capoeira do Sul, parabenizando a irmã Deise e a filha Joyce, que estão completando mais um ano de vida. Vamos cantar parabéns para elas.
1: Parabéns, parabéns. Parabéns pra você.
0: Parabéns para as aniversariantes. Parabenizando aí a irmã Deise e Joyce. Deus abençoe, paz, saúde e alegrias. Deus abençoe a cada dia mais e mais. Júnior, parabenizando, né, Júnior aí, da Assembleia de Deus de Capoeira do Sul. Quem mais aqui ouvindo o nosso programa? Tem muita gente ligada. A querida Jússi, da Rua Pantanal, tá ligadinha. Deus abençoe, viu, Jússi? Vou ver se eu consigo colocar o seu louvor amanhã no clássico da Vox, né? A gente separa aí esse horário para as canções antigas. Então ela pediu aqui uma canção antiga. A gente vai deixar o pedido anotadinho para tocar amanhã, tá bom, querida?
2: Deus abençoe, meu amor. A paz das irmãs, minhas irmãs, que te nos abençoe. Meus irmãos, é maravilhoso quando você declara o seu amor a Jesus com fé. Você passa por lutas, por provas, é afrontado. Mas você não desiste nunca de servir esse Deus. Vamos olhar para frente, meus irmãos. Nosso alvo é Jesus. Não vamos deixar que nada venha nos afastar desse amor que nos deu nova vida, né? Esse Deus é um Deus maravilhoso demais. Toca para mim, por favor, manequinha. É tempo de cantar.
0: Um abraço para a querida Neide, aqui em Muritiba, na sintonia da programação Vox. Vamos ver quem mais aqui que está acompanhando o nosso programa.
3: A Mônica Costa. Eu queria uma música de Maria Massal, Dita.
0: Maria Massal.
3: Também queria mandar um abraço para minha mãe, Helena, meu pai, Valdelino. Queria mandar um abraço para o Diácono de Juraci, pastor Marco Antônio e pastor Givaldo. Um abraço, mãe. Fique com Deus. Tchau.
0: Beijo. Deus abençoe, Edivaldo, em Gravatá de Baixo, aí ouvindo a gente.
4: Bom dia, Mônica Costa. Paz do Senhor.
0: Paz.
4: Jó. Esse louvor é para Micael, Micael e Radaza, Emerson, pastor Gesso, missionário Anima, irmã Maria, irmã Gildete, Levi, Marinho,
5: Alda Jeane.
4: Alda Jeane.
0: Um abraço a toda essa turma. Deus abençoe a galerinha em São José do Itaporã. A querida Lidiane e a turminha abençoada dela aí.
6: Bom dia, minha filha.
0: Bom dia,
6: minha
0: querida.
6: Linda. Que Deus te abençoe, te guarde,
0: amém,
6: te proteja.
0: Amém, irmã. Deus abençoe a senhora.
6: Passe
0: também,
6: uma
0: viu?
6: Passe aí lupa, meu pastor Carlinho.
0: Sim. Viu?
6: Passe aí o louvor de Jessinho pra ele.
0: Pronto, toco já já,
6: quero
0: viu?
6: Quero te adorar. Ô, minha filha, passe aí. Pra meu pastor. Tá bom, minha linda?
0: Deus abençoe, dona Eide, em Cruz das Almas. Bom dia de paz, querida. Muito obrigada pela audiência.
7: A paz do Senhor, irmão Mônica.
0: Paz, meu irmão.
7: Salmo 23, versículo 1. O Senhor é o meu e o nosso pastor e nada nos soltará.
0: Amém,
7: glória.
0: Louvado
7: irmã
0: seja
7: Mônica,
0: dois.
7: Eu agora, depois de 5 anos,
0: sim,
7: eu sou da Assembleia de Deus.
0: Que bênção. Deus abençoe, meu irmão.
7: Eu estou junto com vocês.
0: Olha aí, que maravilha.
7: E exaltando o nome do Senhor.
0: Louvado
7: na
0: seja
7: Assembleia
0: Deus.
7: De Deus. Da sede daqui de São Felipe, Bahia. Um abraço para todos os irmãos em nome de Jesus, Diácono Balbino.
0: Amém. Deus abençoe, irmão Balbino de São Felipe, os irmãos aí da Assembleia de Deus. Deus abençoe, viu? Deixa aqui saudação de paz para Márcia de Cachoeira do Caquendi. Deus abençoe, Marcinha. Ótimo dia para você, querida. Muito obrigada pela sua participação também, viu? Tem muita gente ligada. Acho que não vai dar tempo hoje da gente colocar no ar todas as participações, não, viu? Mas daqui a pouquinho eu vou trazer mais um bloco de alôs. Agora 10 horas, 32 minutos, 10 e 32, está na hora, viu?
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0: Vamos lá para o nosso quadro Dicas de Saúde. Hoje nós vamos falar sobre o café. Muita gente gosta, né? Do cafezinho. Então, vamos saber os benefícios do café para a nossa saúde? Pois é, tem muitos benefícios. E o café, ele ajuda a prevenir envelhecimento precoce, melhora a disposição física, evita a depressão, ajuda também no emagrecimento. O café é rico em compostos bioativos, antioxidantes, anti-inflamatórios, né? Como cafeína, ácido clorogênico, ácido cafeico. Então, o sabor, o aroma, a quantidade de café variam de acordo com o tempo de torrefação, o tipo de moagem, a forma de preparo dos grãos, né? Incluindo aí o expresso, o solúvel, o coado, o descafeinado. Então, eles podem ser consumidos aí de diversas formas, né? Mas tem todos esses benefícios para a nossa saúde. Como eu já falei, ajuda no emagrecimento. O café também melhora o desempenho durante os treinos. Melhora a memória e concentração. Estimula aí o sistema nervoso central. Ajuda a melhorar a memória, o estado de alerta. Aumenta a capacidade de concentração. Evita a depressão, né? O café, ele tem aí polifenóis em ótimas quantidades que combatem radicais livres, diminui a inflamação nas células do sistema nervoso central e contribui para reduzir a ansiedade, melhorar o humor e evitar a depressão. Diminui também o risco de câncer, ajuda a combater dor de cabeça, porque tem propriedade anti-inflamatória e analgésica. E também aí evita doenças cardiovasculares, combate a prisão de ventre, evita diabetes, previne o envelhecimento precoce, diminui o risco da doença de Parkinson, fortalece o sistema imunológico, mantém também aí a saúde do fígado. A ingestão recomendada para adultos, tá bom? É 400 miligramas aí, ou melhor, 150 ml, né? 4 xícaras de 150 ml de café coado, no máximo aí por dia, é a ingestão recomendada para adultos, tá bom? Então, essa ingestão recomendada por dia para você desfrutar de todos esses benefícios. 10h35, essas foram as dicas de hoje. Nosso quadro volta amanhã, no mesmo horário, aqui na programação Vox.
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0: Chegando o som da Camille Santos, Deus de Obras Completas.
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0: Tá aí pra você, linda canção, Amanda Vanessa, é adorar. Esse foi o pedido da irmã Maria Helena, aqui de Muritiba. Muito boa essa canção, né? Tenho certeza que tocou no seu coração nesta manhã. 10h45, mais um bloco de participações.
1: Paz do Senhor Jesus, não nunca gosta. Aqui é a Divânia
0: do Alecrim.
1: E um bom dia para todos os ouvintes. Tô com saudade, meu irmão, que gosta. Nunca mais mandei um
0: pois
1: alô
0: é, pro tava
1: programa,
0: sumida.
1: Mas hoje eu estou de volta.
0: Obrigada,
1: eu gostaria
0: que
1: também
0: bom.
1: Que você parabenizasse aí a minha filha Emily, que está completando
0: pronto.
1: Idade nova hoje.
0: Vamos cantar parabéns
1: gostaria
0: pra ela.
1: Gostaria que você passasse e oferecesse pra ela o louvor. Bênçãos que não tem fim. Deus abençoe, irmão. Te dê um dia abençoado.
2: 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Parabéns pra você.
0: Parabéns pra Emily, a filha de Edivânia, do Alecrim. Ela tá sempre ligadinha conosco. Deus abençoe, viu, Edivânia? Parabéns pra Emily. Paz, saúde, alegrias. Que as bênçãos de Deus repousem sobre a vida dela. Parabéns pra todos os aniversariantes do dia de hoje.
3: Abençoado. Deus abençoe, Mônica. Manda um alô aí pra Nara, daqui do Mirador. Manda um alô aí pra Naide, da Rua Rio Branco. Manda um alô aí pra Deide, daí do Mirador. Manda um alô aí pra irmã Marieta. E manda um alô aí pra irmã Néa. E daí da Estrada, vai ver do Beco. Do Beco ali. Manda um alô pra irmã Lucinha, do Areal. Deus abençoe. Bom final de semana, Mônica. Deus abençoe essa família. Um abraço, irmão. A paz, Senhor.
0: Amém, minha querida. Bom dia de paz pra você. Bom final de semana, da Izzy, da Rua Rio Branco, Cruz das Almas.
4: Como é que você tá, Mônica?
0: Tudo bem,
4: tá tudo
0: meu irmão?
4: Bem com
0: tudo
4: você?
0: Na paz.
4: Mônica, aqui quem vos fala é Velho do Esconso. Eu gostaria de abraçar todos os nossos queridos irmãos e todos os seus ouvintes. E eu gostaria de ouvir aquela música com Jun, Quando Deus Separa.
0: Deus abençoe, Velho do Esconso, sempre na sintonia. Se não der tempo, velho, a gente toca amanhã. Vou ver se eu consigo identificar qual é a canção. Muito obrigada pela participação. Bom dia de paz ao Dedé, na Suzana, em Cruz nas Almas. Também tá na sintonia.
5: Bom dia, Mônica. Paz
0: bom
5: do
0: dia,
5: Senhor
0: minha
5: Jesus.
0: Querida.
5: Deus
0: paz.
5: Abençoe. Deus
0: amém,
5: abençoe
0: você
5: todos
0: também,
5: aí da
0: viu?
5: Rádio. Manda os alô aqui da Bela Vista.
0: Manda aí, minha irmãzinha.
5: A irmã Zagal, a irmã Beth, a irmã Patrícia, a irmã Sueli, a irmã Jana, a irmã Oswalda, a irmã Antônio, a irmã Antônio, a irmã Nildete, a irmã Isabel, a irmã Gal, a irmã Márcio e todos que estão ligados na rádio. Passa o hino da harpa número 3, Analista de Cruz das Almas.
0: Deus abençoe a querida Analista de Cruz das Almas. Vou tocar a indicação musical dela no nosso hino da harpa cristã de hoje. É o hino de número 3, Plena Paz.
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0: 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Taisandra Pires, a escolha com participação da Fabiana Anastácio. 10h56, finalzinho de programa, viu? Agradecendo sua companhia, sua participação, sua audiência. Amanhã, 9 da manhã, se Deus permitir, estaremos juntos em mais uma edição do nosso CEADEB. Você continue na sintonia da Vox, vem aí. Mais uma edição aí do programa Pastor Responde com o Pastor Márcio Braga. Fica ligadinho com a gente, tá bom? Não desligue o seu rádio, continue na sintonia.
1: Hora certa.
0: Vox FM 10h56.
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2: A paz do Senhor, meus irmãos, a paz do Senhor, povo de Deus, a paz do Senhor. Estamos de volta aqui ao programa O Pastor Responde, programa patrocinado pelo CEADEB Comunicações. Sempre assistido aqui no Rádio Vox, a Rádio do Bem, 105.9 FM, Rádio Vox, no lar, é bênção no seu lar, glória a Deus. Estamos aqui por mais uma vez e queremos glorificar ao Senhor por esta oportunidade de podermos falar do amor de Deus com você e juntos estarmos aqui todas as manhãs, de segunda a sexta, trazendo uma mensagem da parte de Deus para o seu coração. Queremos mandar um abraço para toda a igreja aqui na linda cidade de Salvador, ao povo da Igreja Assembleia de Deus nessa linda cidade e a todos os pastores, a todos os líderes, a todos os obreiros, a todos os nossos nobres e queridos irmãos dos setores, dos campos emancipados. Deus abençoe sua vida, Deus abençoe sua casa, Deus abençoe seu dia, que mais uma vez o Senhor venha contemplar todas as suas necessidades e dar vitória para a glória do nome de Jesus. Queremos louvar a Deus pela vida do nosso presidente, pastor Oswaldo Miro Pereira, a sua digníssima esposa, irmã Lourdes Miranda e a sua família, que Deus continue guardando a todos da família nosso líder pastor Valdomiro, e também bem dizer a Deus pela vida da nossa diretoria. Deus abençoe aos nossos pastores que estão aí dando todo o apoio necessário ao nosso líder maior, pastor Valdomiro Pereira. Mandar um abraço para a Igreja Assembleia de Deus em Jacobina, a igreja que é pastoreada pelo pastor Cláudio Miro Pereira e que tem aí a Rádio Jaraguá FM na cidade de Jacobina, a 94.5, que é o diretor, o pastor Jairo Ribeiro. Pastor Jairo Ribeiro, que também é pastor da Assembleia de Deus aí, ali na cidade de Jacobina, também exerce a função de vereador desta cidade, e que o Eterno também venha guardar a ele e toda a sua família. Deus abençoe a sua vida. Manda um abraço para o povo aí de Muritiba. Um abraço à nossa irmã Mônica Costa e a toda a equipe que está aí na cidade de Muritiba. E também ao nobre pastor Semaías. Pastor Semaías, que é pastor presidente aí da Assembleia de Deus em Muritiba. Deus abençoe a ele, a sua família, a sua casa. Deus abençoe todos vocês, que a bênção de Deus esteja em toda essa região, Cachoeira, Cachoeira de São Félix, Cruz das Almas. Deus abençoe o povo de Cruz das Almas, pastor Ademilson e a todo o povo, e aí o Eterno continue guardando vocês, aos taxistas.
3: Maravilha, o Deus que guarda, o Deus que protege, o Deus que livra. Estamos aqui para poder falar deste Deus maravilhoso e louvando a Deus por você que está aí agora para poder nos acompanhar ao vivo aqui no programa O Pastor Responde, programa da nossa convenção CEADEB. E quero que você esteja agora ligadinho conosco, porque aqui nós temos sempre uma palavra de Deus para o seu coração. E hoje, com um tema muito forte, muito importante, que é baseado em um texto da Bíblia, que está na carta de Paulo, tá certo? E ele, de Paulo não, de Pedro, 1 Pedro 2, 3,18, que diz: crescei na graça e no conhecimento. E hoje eu quero que você que está aí me ouvindo, em nome de Jesus, possa, tá certo? Possa acompanhar a nossa programação e aprender conosco aqui um pouquinho mais da palavra de Deus, tá certo? Venha conosco, porque aqui você aprende sempre um pouco mais sobre empreendedorismo. Isso mesmo, hoje estaremos falando sobre empreendedorismo. Lembre-se que uma vez na semana a gente fala sobre empreender. E hoje, dentro desse texto, Crescer na Graça e no Conhecimento, eu quero falar sobre indicadores de crescimento. Quando é que eu sei que alguém vai passar a ter crescimento? O que é que indica que essa pessoa vai ter crescimento? Por exemplo, você quer ir para uma determinada localidade, uma determinada cidade, um determinado lugar, e você pega a pista. O que é que indica? O que é que indica que você está indo no caminho certo para aquela cidade? O que é que indica que você está indo no caminho certo para o seu destino? Quais são os indicadores? O que indica o seu crescimento? O que é que indica? E hoje eu quero que você fale aqui conosco, tá bom? Vou botar aqui, ó. O que indica, vamos lá, você que está aqui no Instagram, o que indica que você está no caminho do crescimento? Caminho do crescimento. Mento. Tá bom? Então você que está me ouvindo aí, por favor, venha comigo aqui. Vamos juntos, tá certo? Vamos juntos. A gente precisa aqui organizar o som, tá bom? Pronto. Então você que está me ouvindo aí, diga para nós se está tudo ok aí no seu áudio, porque eu estou aqui falando através da Rádio Vox, a Rádio do Bem, 105.9. Olha só, já

equilibrada. E é claro que muitas pessoas, infelizmente, elas não acreditam ou não acham correto a ideia ou o ensino de crescimento. Principalmente porque, infelizmente, devido à chamada teoria, né, da prosperidade ou a teologia da prosperidade, quando fala em dinheiro, quando fala em crescimento, quando se fala em desenvolvimento pessoal, alguém já leva para o lado negativo dessa palavra. Só que a Bíblia, ela fala de espiritualidade, ela fala de moral, ela fala de ética, ela fala de trabalho, ela fala de exercício físico, a Bíblia fala de saúde, a Bíblia fala de casamento, a Bíblia fala de crimes, a Bíblia fala de justiça, a Bíblia fala de juízo e a Bíblia fala de riqueza e prosperidade. Então você não pode abraçar a Bíblia só as partes que você acha que é certa. Não, não é assim. A Bíblia nos ensina que eu tenho que ouvir tudo e reter o que é bom, tá certo? E se eu ouço, e o que eu ouço é bom, o que eu ouço é ético, o que eu ouço não é um pecado, não é um crime, o que eu ouço glorifica a Deus, o que eu ouço faz bem ao meu próximo, o que eu ouço ajuda na expansão do reino de Deus, o que eu ouço ajuda na implantação do evangelho, então, meu amigo, me permita lhe dizer, eu estou no caminho certo. E entre essas verdades está a prosperidade, está o crescimento, está o desenvolvimento do ser, da pessoa. Eu, pastor Márcio Braga, eu estou pastor e sou pastor, mas imagine que eu posso ser um pastor, mas também posso ter uma linha de empresário. Eu sou pastor, mas eu posso ter um comércio. Eu sou pastor, mas eu aprendi medicina, aprendi administração. Então, não me impede. Quando você lê a Bíblia, salvo engano aqui na referência em Atos 18, você vai ver que Paulo se encontra com Áquila e Priscila e Paulo passa a estar com eles, também trabalhar com eles. E aí a Bíblia diz, porque Paulo e Áquila e Priscila tinham a mesma profissão, o mesmo ofício. E qual era a profissão de Paulo? Fariseu de fariseus? Não. A profissão de Paulo era fazedor de tendas, tá certo? E por ser fazedor de tendas, Paulo estava ali também para poder trabalhar. Ok? Olha, mandar um abraço aqui para o Aldair, que já está conosco, mandar um abraço aqui para o Sini. Ah, o Seni, ele que é Pai do Senhor para nós, está assistindo aí de Cosme de Farias. Aqui é Luiz Leônidas. Ok. Um abraço ao nosso nobre Luiz Leônidas. Eu quero saber de você que está me ouvindo aí agora, você que com certeza sabe o quanto é importante o crescimento. Você tem se sentido uma pessoa cujo crescimento está apático? Você tem se sentido uma pessoa cujo crescimento está pequeno? Você está se sentindo uma pessoa cujo crescimento não acontece ou ainda não aconteceu? Você está se sentindo uma pessoa que acha que você não foi chamado para crescer? Que você acha que não tem como crescer? Pois eu quero lhe dizer, biblicamente, você foi chamado para crescer. Na verdade, no momento em que Cristo, que Deus, fez o homem e soprou nas suas narinas, e este homem se tornou alma vivente, foi estabelecido por Deus que o homem deveria crescer, multiplicar e encher a terra. Não ficou só nisso.

0: homem deveria dominar a terra, sujeitá-la. Não ficou só nisso. Cultivá-la e guardá-la. Então, o ser humano, a criação de Deus, ela foi feita para o crescimento. Eu queria que você, nesta oportunidade em que estamos aqui a vos falar, você tomasse posse desta mensagem de hoje, porque você foi chamado para o crescimento. Repito, você foi chamado para o crescimento. Se ele ainda não aconteceu, não é porque você não foi chamado. Se este crescimento ainda não chegou, não é porque você não leva jeito. Se esse crescimento ainda não está vivenciado em você, não é porque você é a ovelha negra da família. Não, eu vou lhe provar hoje aqui que um dos motivos ou os indicadores que lhe mostrarão o caminho para o crescimento. Beleza? Se você está aqui conosco já no Instagram, eu vou lhe convidar a você compartilhar esta live para mais pessoas, lhe convidar a curtir esta live, porque vai ajudar no engajamento e também comentar. Inclusive, pode fazer perguntas. Eu estou lhe perguntando, por exemplo, você se sente uma pessoa que tem crescido? Você se sente uma pessoa cujo crescimento está apático? Você se sente uma pessoa cujo crescimento é pequeno? Você se sente uma pessoa cujo crescimento não acontece? Pois, se você se sente uma pessoa assim, saiba que isso pode e vai mudar a partir do conhecimento dos indicadores do crescimento. Primeira coisa que indica que alguém vai crescer. Primeira coisa que indica que alguém vai crescer. Mudança de ambiente. Todo crescimento, toda pessoa que quer crescer, ela precisa mudar de ambiente. Por quê? Porque o ambiente que você nasceu nem sempre será o ambiente em que você vai desenvolver. O ambiente em que você cresceu na infância, na juventude, nem sempre será o ambiente que você vai crescer profissionalmente, espiritualmente, materialmente, emocionalmente. A Bíblia diz que Deus, para cumprir o propósito que ele tinha na vida de Abraão, a primeira exigência de Deus no texto, após Abraão crer em Deus, foi mudança de ambiente. Disse o Senhor: sai da terra. Quem quer crescer tem que sair de certos ambientes. Quem quer crescer tem que sair de certas localidades. Quem quer crescer tem que sair de certos bairros. Quem quer crescer tem que sair de certas cidades. Quem quer crescer tem que sair de certos estados. E até quem quer crescer tem que sair de certos países. Mas, pastor, eu acho muito difícil sair da minha localidade, sair da minha cidade, sair do meu estado. Olha, pode ser difícil sair, mas com certeza vai ficar mais difícil permanecer em um ambiente que não te ajuda a crescer, em uma localidade que não te ajuda a desenvolver, em um local que não te dá meios nem condições de você alcançar uma mudança proporcional à sua capacidade. Por isso, o primeiro conselho que eu tenho aqui para lhe dar hoje, neste exato momento, se você quer crescer, o primeiro indicador do seu crescimento é mudança de localidade, mudança de ambiente, tá? Às vezes você está em um trabalho que você percebe que você não cresce. Às vezes você está em um setor da empresa que você percebe que você não cresce. Às vezes você está em uma repartição que você não cresce. Então você tem que começar a criar meios, estratégias e maneiras para você mudar de ambiente. Deus disse para Abraão: sai da terra. Sai da terra. A Bíblia diz no segundo livro de Reis, capítulo 6, que os filhos dos profetas disseram a Eliseu: desfaçamos esse lugar e passemos o Jordão e façamos um lugar maior, porque esse aqui ficou pequeno. Então veja, eles não disseram vamos crescer aqui, eles disseram vamos mudar, desculpe, daqui para um lugar onde possamos ter maior crescimento. Se você entende que o ambiente tem lhe travado, o ambiente tem lhe condicionado a uma vida abaixo do que você pode, abaixo do que você tem a nível de potencial, por favor, hoje ainda, comece a orar, comece a pedir a Deus mudança, comece a pedir a Deus graça, comece a pedir a Deus condições, porque você vai precisar sair ou da terra, ou da localidade, ou do bairro, ou da cidade, ou do estado, ou do país. Uma coisa eu lhe garanto, se quer crescer, um dos primeiros indicadores é mudança de localidade. Preste atenção comigo. Daniel, Azarias, Misael e Ananias eram nobres de Israel. Nobres de Israel. Foram levados de Israel para onde? Para a Babilônia. Mudou de país. Ok? José foi levado de Dotã para o Egito. Mudou de país. O que é que aconteceu com Daniel, Azarias, Misael e Ananias? E o que aconteceu com José? Cresceram. Ah, pastor, mas foi uma mudança forçada, Deus tem os seus propósitos. Ah, mas foi uma mudança cuja vontade não foi a deles, mas a vontade de Deus prevalece sobre a minha. Então, Deus, ele não lhe dá sonhos sem ele já ter uma mudança de localidade. Ah, meu Deus do céu, essa mensagem é muito forte. Eu vou lhe repetir. Deus não lhe dá sonhos sem mudanças de localidade. Pastor, essa fala do Senhor, ela é única? Não, toda regra tem as suas exceções, cada caso é um caso, mas na maioria das vezes, quando Deus lhe dá um sonho, quando Deus lhe dá uma visão, quando Deus lhe dá uma revelação, tenha certeza que vai ter mudança de localidade. Pode não ser de um país para o outro, pode não ser de uma cidade para outra, pode não ser de um estado para outro, mas com toda certeza você não ficará no mesmo lugar após a visão, após o sonho, após a revelação, após o direcionamento de Deus, porque é um Deus, nós temos um Deus que ele quer crescimento, tá bom? Deus quer crescimento. E você pode, você deve e você vai crescer. Vou repetir. Você pode, você deve e você vai crescer. Eu vou repetir. Você pode, você vai, você deve e você vai crescer. Por quê, pastor? Porque está dentro da vontade de Deus o seu crescimento. O segundo indicador para o seu crescimento, segundo indicador, é pessoas. Pessoas. O segundo indicador para o crescimento é pessoas. Você precisa mudar o seu network. Você tem que melhorar o seu rol de amizade. Você precisa estar no meio de pessoas que crescem, no meio de pessoas que desenvolvem, no meio de pessoas que têm uma mentalidade superior à sua, que pensa mais alto do que você. Por quê? Porque quem, repetirei o que falei esses dias, quem fica com caranguejos, duas coisas acontecerão, ou andarão para os lados ou será puxado para dentro do balde. Então, você não pode ser um crente caranguejo que anda para os lados, fica puxado para dentro do balde e muitas vezes ainda fica preso nas cordas. Crente não é caranguejo. Então, o crescimento se dá também quando você tem um indicador de pessoas. Veja, saia da sua terra e da sua parentela. Por incrível que pareça, tem parentes que travam o seu crescimento. Acredite, tem parentes que travam o seu crescimento. Tem pessoas na família que travam o seu crescimento. Pastor, isso é muito sério o que o senhor está dizendo. Meu amigo, a Bíblia diz, em João capítulo 7, que até a própria família de Jesus não acreditava nele. O lugar mais difícil de Jesus operar milagres foi na cidade que ele cresceu, os conhecidos. Ok? A Bíblia diz que Eliabe não acreditava no desenvolvimento, no chamado, na vida de Davi. Observe, você não vê em nenhum momento Eliabe do lado de Davi depois da unção. Depois que Davi passa a estar no palácio de fato. Ah, pastor, mas teve um momento na Bíblia que quando Davi foi para a caverna de Adulão, a sua família veio com ele. Sim, mas veja no texto, não tem o nome de Eliabe. Quando fala família, é todo mundo que fazia parte da família de Davi, inclusive Eliabe. Mas eu digo do lado, ó, Eliabe estava ali lutando com Davi. Quando você vai ver a Bíblia falar sobre Eliabe, vai falar de Eliabe na hora que ele fica dando bronca em Davi. Então, se você tem uma família, se você tem pessoas na sua família, parentes, colegas, familiares, que só lhe bota para baixo, você não consegue, para que isso? Isso aí é coisa para gente rica, isso aí você nunca vai ter. Pare com isso, saia dessa terra e saia dessa parentela. Ah, pastor, o senhor está mandando eu abandonar a minha família? Não, eu estou mandando você se afastar para o crescimento de pessoas que não acreditam no seu crescimento. Abandono é quando você não cuida, você não liga, você não se preocupa, você não mantém contato, e não é isso que eu estou dizendo. Agora, que você vai ter que concordar comigo que muitos familiares atrapalham o seu crescimento, que muitos familiares atrapalham a sua vida. Quer ver? Vamos aqui? Jezabel ajudou ou prejudicou a vida de Acabe? Prejudicou. Dalila prejudicou ou ajudou a vida de Acabe? Prejudicou, tá certo? Nabal ajudou ou prejudicou a vida de Abigail? Elimeleque prejudicou ou ajudou a vida de Noemi? Então tem parentes que, em vez de ajudar você no seu crescimento, prejudica. Então, o segundo indicador para quem quer crescer é sair do meio de parentes, amigos, conhecidos, cunhado, sogra, nora, pessoas que estão com um pensamento contrário à vontade de Deus na sua vida, tá certo? Tem que sair. A Bíblia diz, está escrito, deixará um homem seu pai e sua mãe, se unirá à sua mulher. Deixar é sair de casa e morar em sua casa. Ah, pastor, mas minha sogra me deu a laje para eu morar. More até você poder sair. Ah, pastor, meu sogro me deu a parte de baixo da casa. More até você sair. Quando você sair, você diz a ele, meu sogro é meu mesmo? É meu da sua filha, minha esposa? É, então vou alugar. Pronto, acabou. Hashtag partiu. Um abraço. Agora ligue, telefone, marque almoço. Venha estar presente, venha estar do lado. Agora, existe uma coisa muito importante para o empreendedor ou para quem quer crescer, que é uma frase do Flávio Augusto. Todo empreendedor e toda pessoa que quer crescer, ele precisa, primeiro, visão, segundo, coragem e terceiro, competência. Visão, eu preciso saber para onde eu quero ir, eu preciso saber o que eu quero ter, eu preciso saber onde eu quero chegar. Coragem, porque às vezes você sabe onde quer ir, sabe onde quer chegar, mas não tem coragem para dar os passos. E competência, só se consegue na prática. Quanto mais eu faço, mais competente eu fico. Quanto mais eu pratico, melhor eu me torno. Por isso é que toda pessoa que quer crescimento, ele precisa também ter um indicador de mudança de pessoas. Indicador de mudança de pessoas. Tanto de pessoas para se afastar, como de pessoas para se aproximar. Não se aproxime ou não queira estar com pessoas que te jogam para baixo. Vá para perto dos sábios de Salomão, vá para perto dos valentes de Davi, vá para perto de quem tem unção, de quem tem graça, de quem tem conteúdo, de quem tem assunto, não de quem fica de fofoquinha, de grupinho, de panelinha, de fritura. Você precisa estar em ambientes de alta performance, você precisa estar em locais de alta performance e andar com pessoas de alta performance. Eu vou fechar aqui esse bloco dizendo para você o seguinte, o que a Bíblia diz: se eu me canso andando com quem vai a pé, como poderei concorrer com quem vai a cavalo? Isso está escrito na Bíblia. Um forte abraço, estamos aqui no primeiro bloco falando sobre crescimento no programa de empreendedorismo cristão. Fica na fé, fica na paz, fica aí comigo, eu vou aqui e volto já.
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12: Muito bem, estamos de volta e eu quero compartilhar com vocês algo que eu aprendi ontem, ouvindo a história, um pouco de uma história de uma das músicas de Michael Jackson. Pastor, você estava assistindo Michael Jackson? Não. Eu estava ouvindo uma influenciadora que fez uma colocação sobre a frase que Michael Jackson falou sobre uma música que ele recebeu. Um dia, Michael Jackson acorda 3 horas da manhã e ele liga para a equipe. Todo mundo vai lá para o estúdio agora. E aí a equipe disse assim para ele: Michael, é 3 horas da manhã? Você quer gravar 3 horas da manhã? Ele respondeu assim: Deus me entregou aqui uma ideia. Se eu não acordar para executá-la, ele vai passar para outro cantor.
13: Meu Deus.
12: Pegou a ceia? E aí a influenciadora explica que inspiração ela vem para você por Deus, mas ela só para em você se você acordar, execute, porque ela não vai voltar para Deus. Os dons de Deus são sem arrependimento. Então, pastor, você está dizendo que foi Deus que deu a música para Michael Jackson? Eu estou dizendo que foi a frase que Michael Jackson usou, tá ok? Tá certo? Então, vamos, pelo amor de Jesus. Agora, você recebe uma ideia de crescimento. Essa ideia de crescimento exige mudança de localidade. Essa ideia de crescimento exige mudança de ambiente de pessoas. Aí você nem muda de lugar, nem muda de ambiente de pessoas e vai crescer. Você não vai crescer, gente. Você só vai crescer se você mudar de ambiente de pessoas e mudar de ambiente de localidade. Ah, pastor, mas todas as regras têm sua exceção. Pegue aí de 99,99999, ache esse 1% dos que não precisaram mudar de ambiente, desse 1% que não precisou mudar de pessoas, e me diga, e aí a gente vai conversar depois sobre aqueles que não mudaram nem de ambiente e nem de pessoas. São indicadores, tá bom? Indicadores. E aí, você está comigo nessa mensagem? Fale aqui alguma coisa, apareça aqui no Instagram, diga qual tem sido os seus indicadores ou no que você tem tido dificuldade de crescimento. Eu estou aqui com o nosso cafezinho, tomara que esse menor, olha só, eu ainda faço zoada, como disse alguns irmãos para mim outro dia, pastor, se eu tomo café, ainda faz zoada no microfone. É para você sentir prazer e gostar de café, ó. Ei, coisa boa! Muito bem! Olha, o Gilmar, ele está aqui dizendo para nós aqui o seguinte: o Senhor foi boca de Deus para mim nesta manhã. Amém! Então, toma posse aí, Gilmar, e faz sua parte, ó. É, o Gilmar diz aqui, tá, o Senhor foi boca de Deus para mim nessa manhã, tal. Tá, também tem aqui Miranda. Dizendo, paz, pastor, tem ambiente que impede a gente de crescer, sim, tem sim. Estou aqui ligadinho diretamente de Camaçari, diz aqui também a Danile, né? Danile? É, parece-me ser Danile. Que bênção, um abraço aí para o pastor Cleudson Carlos e para todo o povo de Camaçari, os camaçarienses. É, a Mariene diz, grande homem de Deus, ok, minha irmã, benção ter você conosco aqui, prazer, tá certo? Então, vamos lá. Primeiro, quem quer crescer, olha, você que está aqui no Instagram comigo e você quer crescer, você precisa de indicador. Primeiro indicador de crescimento é as suas mudanças de localidade. Segundo indicador de crescimento na vida de uma pessoa é mudança de pessoas, tanto de pessoas que estão lhe jogando para baixo, como para pessoas que vão te jogar para cima. Terceiro indicador de crescimento, o que se ouve? O que se ouve é um dos grandes indicadores do seu crescimento. O que se ouve? Olha, alguém disse aqui, pastor, eu precisava de ouvir essa palavra, amém, a Selma, beleza, Selma. Indicadores de crescimento. O que indica que você está no caminho do crescimento? Você que está me ouvindo agora, entenda uma coisa. Se você acha que não tem crescido, se você acha, você percebe que você poderia ter crescido mais, se você percebe que você deveria e deve estar em um novo patamar, em um novo crescimento, você precisa ter indicadores. O indicador da mudança de localidade, o de ambiente de localidade, o indicador de mudança de pessoas. Você tem que sair de junto de pessoas tóxicas, pessoas pessimistas, pessoas para baixo, e se conectar com pessoas maiores do que você, que pensem maiores do que você, que acredite e tenham sonhos maiores do que os seus. Agora, o terceiro indicador é o indicador do que se ouve. Aquilo que se ouve. E aí, quando eu digo aquilo que se ouve, mostra meu crescimento, é no sentido do aprendizado, tá certo? Olha, não há quem cresça ouvindo o que não faz crescer. Eu vou repetir essa frase. Não há quem cresça ouvindo quem não te faz crescer. Agora, é impossível não crescer ouvindo o que te faz crescer. Imagine que você ouve um pai, ou uma mãe, ou um tio, ou uma tia, ou um irmão, como Eliabe, que disse para Davi, você é presunçoso, você só veio à guerra. Imagine que você tem um irmão como Caim, que ficou com inveja do próprio irmão e quis matá-lo. Imagine se você tivesse um parente como Amor, que quis ali fazer maldade com a sua própria irmã. Então, são pessoas que podem acontecer dentro da sua própria casa. Então, você precisa ter o ouvido para ouvir aquilo que te faz crescer. Você pode, você consegue, você chega, você vai. Você precisa ter pessoas que digam aquilo que você vai despertar. O apóstolo Paulo disse para Timóteo, Timóteo, desperte o dom de Deus que há em ti, o qual te foi dado pela imposição das minhas mãos por profecia. Então, Paulo dizia para Timóteo palavras de crescimento. E Timóteo ouvia palavras de crescimento. Jesus disse, aprendei de mim, que sou manso e humilde de coração, e encontrarei descanso para as vossas almas. Então, um dos indicadores do crescimento é o que se ouve. E aí eu lhe faço a pergunta, o que é que você tem ouvido? Olha, um dos grandes fatores do crescimento hoje é a atenção. E um dos grandes fatores da falta de crescimento é a desatenção. As pessoas que são atentas ao que ouvem, atentas ao conhecimento, atentas ao aprendizado, atentas ao que está se dando, ao que está orientando, tendencialmente elas vão crescer. Por quê? Porque a Bíblia nos diz que assim como o paladar prova a comida, o ouvido prova a palavra. Em outro texto está escrito, seja tardios para falar e cedo para ouvir. Em outro texto diz, ouvi e a vossa alma viverá. E em outro lugar faz-se a seguinte pergunta, Isaías 53, quem deu crédito à nossa pregação, ou seja, quem acreditou no que ouviu? Muitas vezes eu estou falando aqui, ensinando aqui, pregando aqui, e você daí, ao ouvir e dizer, eu recebo essa palavra, eu assumo essa palavra, Deus está falando comigo através dessa palavra, vai despertar em você um desejo de crescimento, vai despertar em você um desejo de mudança, vai despertar está em você o desejo de algo novo e algo maior. Agora, se você pega o seu celular, seu Instagram, seu Facebook, sua rede social, o seu poder de assistir algo no stream, e só assiste coisas negativas, só ouve coisas negativas, só presta atenção em coisas de baixo escalão, lamento lhe dizer, você está proposto a ser uma pessoa pequena, você está proposta a ser uma pessoa diminuta, porque crescimento se dá com aquilo que se ouve, crescimento se dá com aquilo que se recebe, crescimento se dá com aquilo que tem percepção, crescimento se dá com aquilo que se absorve, crescimento se dá com aquilo que se abraça, crescimento se dá com aquilo que se entende. A Bíblia, ela me ensina que quando eu ouço e eu absorvo e eu guardo esta palavra que me recaiu, ela não voltará para Deus vazia. Ela fará o que convém e prosperará naquilo que foi enviada. E hoje eu estou dizendo para você que se você quer crescer, mude de ambiente. Se você quer crescer, saia do meio de pessoas que não te ajudam a crescer e vá para o meio de pessoas que te ajudarão a crescer. E se você quer crescer, mude o que você ouve, mude o que você lê, mude o que você absorve, porque assim você terá crescimento. Muito bem, muito bem. Estamos aqui também com o Júnior. O Júnior diz, Pai do Senhor, Pastor Márcio Braga, bom dia. Eu, ultimamente, estou precisando ouvir e praticar essa lição. Pronto, meu filho, então faça já uma mudança, tá? Uma mudança urgente, urgentíssima, tá bom? A Miranda, ela Marli, ela diz verdade. Quem mais tá falando conosco aqui? A Joseni, ela diz o seguinte: é parte do senhor, pastor Márcio Braga, estou no trabalho e gravei uma parte dessa ministração e enviei para uma amiga e ela glorificou ao Senhor, pois ela teve uma confirmação de uma pastora. Deus continue abençoando, pastor. Amém, minha irmã. Obrigado por nos trazer esse testemunho que já nos mostra que Deus já está ajudando alguns a crescerem por essa ministração. Também o Lucas, é isso mesmo, né? Diz aqui, ou é Lucão, alguém aqui. Essa mensagem é a revelação do que tenho vivido nos últimos meses. Ah, muito bem, que bênção. Vamos lá, tem mais gente falando aqui conosco. Vamos lá, vamos lá, vamos lá. Quem mais está falando aqui conosco? Vamos lá. Tem a Cida Queiroz, diz verdade, pastor. O Gilmar diz isso é forte. Quem mais está falando conosco aqui? Muito bem, muito bem. Olha só, você pode ainda dar tempo. Compartilhe essa mensagem. Faça aí como a nossa irmã, que gravou uma parte da mensagem, mandou para a colega e a colega diz: Deus confirmou essa mensagem na minha vida. Beleza? A outra coisa, ou a quarta coisa que vai te ajudar a crescer é investimento. Investimento. Você precisa investir em você, tá? Pastor, como é isso? Investir em você. Você precisa investir em você. Você tem que investir em curso, você tem que investir em livros, você tem que investir em podcasts, você tem que investir em seminários, você já percebeu que você não tem dificuldade de comprar uma pizza? Você já percebeu que você não tem dificuldade quando é para comprar um açaí? Você já percebeu que você não tem dificuldade quando é para trocar o celular? Você já percebeu que você não tem dificuldade? E aqui eu não tô falando de dificuldade no sentido de que você tá com dinheiro sobrando, não. Você precisa trocar, você vai pedir a Deus graça, sabedoria, vai parcelar de 24, de 36, não importa. Mas você vai trocar o celular. Você quer comer, você tá meio apertado ali, mas você vai e compra a medida da comida, você compra a medida da pizza. Eu lhe pergunto, quantas pizzas no mês você come? Eu lhe pergunto, quantos cachorro quentes no mês você come? Eu lhe pergunto, quantos mistos quentes, quantos lanches no mês você come? Eu lhe pergunto, quantos drops, quantos ice keys, quantos house, quantos sucos de laranja, quantos copos de suco de cana de açúcar você tem tomado, quantos refrigerantes você tem bebido, quantos energéticos você tem gastado, ok? Quanto de stream você tem pago, Netflix, Prime, Amazon, Disney Plus, né? E tantos outros que tem por aí, Paramount, tá certo? E aí quando você vai ver 120, 130, 150 reais, agora eu lhe pergunto, e quantos cursos você tem pago? Quantos seminários você tem pago? Quantos encontros você tem pago? Quantas mentorias você tem pago? Você não paga nada para crescimento. Acha caro um livro, acha caro um seminário, acha caro pagar um curso. Eu, por exemplo, estou para lançar agora um curso. Vou lançar em nome de Jesus um curso sobre capacidade. Já lhe convido a você participar, só que não vai ser de graça. O que vai ser de graça é os encontros que nós vamos ter, né, as lives gratuitas, mas o custo tem que ser pago. Por quê? Porque eu estou investindo em mim, né? Só esses dias eu comprei 3 cursos para eu investir em mim mesmo, para eu aprender mais comigo mesmo. Comprei 2 cursos de liderança, um curso de performance, um curso de comunicação. Aí eu estou absorvendo todo esse conhecimento para melhorar e ampliar o meu, para dinamizar o que eu já sei, porque Deus lhe entrega o talento, mas quem desenvolve a multiplicação é você. Deus lhe entrega o dom, mas quem desperta o dom é você. Deus te entrega a semente, mas quem planta é você. Deus lhe dá a terra, mas quem defende-a é você. Deus lhe dá a ovelha, mas quem tosqueneia é você. Então nós precisamos parar com essa ideia de querer tudo de graça. De graça hoje, nem injeção na testa. Você precisa entender que quem desenvolve... Ah, pastor, mas o dom de Deus é de graça. A salvação é de graça. Vou lhe dizer uma coisa muito séria. Quando a Bíblia diz que nós somos salvos pela fé, mediante a graça, isso diz respeito à salvação. Ponto. Salvação. Salvação. Tá bom? Diz respeito à salvação. Sobre a salvação é que, tá bom? É que tem essa questão. Mas fora isso, não. Tá? Alguém disse agora que tá sem... Ai, meu Deus do céu. Voltou a ficar sem áudio. Não acredito que voltou a ficar sem áudio. Jesus do céu. Já no final da live. Vai dar certo. Pronto. Veja aí agora se tá tudo ok. Veja aí se tá tudo ok agora. Porque tava bom até agora. Só pode ser o Satanás querendo impedir o seu crescimento e o seu desenvolvimento. Vê aí se agora melhorou, porque agora se eu for sair daqui para voltar... Aí, ó, tem gente que diz aqui, eu estou ouvindo. Ah, a Cida diz aqui, eu estou ouvindo. Pronto, então não é o meu celular. É? Não, não está sem áudio, não. A Cida disse que está ouvindo, então é você que tá, não está ouvindo aí, tá? Alguém está dizendo aqui que não está ouvindo, mas a Cida disse que está ouvindo. E aqui está tudo aberto. Mas veja bem. Eita, meu Deus do céu. Agora eu não sei mais, viu? Uns dizem que está sem áudio, outros dizem que está com. Uma coisa é certa. Deus, ele quer o seu crescimento. Deus dá a você indicadores de crescimento. Deus deseja o seu crescimento. E eu acredito que você pode crescer, você vai crescer, e a bênção do crescimento faz parte das bênçãos de Deus sobre a nossa vida. Muito bem, meus irmãos, graças a Deus que a programação já estava aqui no término da sua programação, e eu tenho certeza que você vai chegar ao crescimento total. Eu vou depois botar os cortes dessa mensagem e você vai poder acompanhar conosco, tá bom? Deus abençoe a sua vida, Deus abençoe a sua casa, Deus abençoe você. Um forte abraço, fica na paz, fica na fé. Reze!

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São Lucas, no capítulo 17, começando no versículo 11. São Lucas, capítulo 17, começando no versículo 11, que está escrito assim: E aconteceu que, indo ele a Jerusalém, passou pelo meio de Samaria e da Galiléia. E entrando numa certa aldeia, saíram-lhe ao encontro 10 homens leprosos, os quais pararam de longe e levantaram a voz, dizendo: Jesus, Mestre, tem misericórdia de nós. E ele, vendo-os, disse-lhes: Ide e mostrai-vos ao sacerdote. E aconteceu que, indo eles, ficaram limpos. E um deles, vendo que estava são, voltou glorificando a Deus em alta voz, e caiu aos seus pés com o rosto em terra, dando-lhe graças, e este era samaritano. E respondendo Jesus disse: Não foram 10 os limpos? E onde estão os 9? Não houve quem voltasse para dar glória a Deus, senão este estrangeiro? E disse-lhe: Levanta-te e vai, a tua fé te salvou. Meus amados irmãos e meus amados amigos, é interessante, ao lermos esse trecho bíblico, observarmos a ingratidão do homem. Imagina os senhores, naquela época, as pessoas que sofriam desse tipo de enfermidade, eles viviam isolados. Eles não podiam viver próximo às demais pessoas em virtude daquela enfermidade. E um certo dia, Jesus Cristo passando, então, naquela região de Samaria e Galiléia, por certo, aqueles homens tomaram conhecimento dos milagres que Jesus Cristo estava operando, e eles acreditaram que em Jesus estava a solução dos seus problemas. E meu amado irmão e minha amada irmã, é bom lembrar, inclusive, que só Jesus tem a solução para os meus e para os teus problemas. Por mais inteligente que você seja, por mais culto que você seja, por melhor condição financeira que você tenha, o homem é limitado. E ele não consegue os seus objetivos se Deus não estiver com ele. E a maior necessidade do homem é o perdão dos pecados para ir morar no céu com Jesus. E aqueles homens, por certo, ao ouvir falar do que Jesus Cristo estava fazendo e sabendo que ele estava passando ali, se dirigiram a Jesus Cristo e pediram misericórdia. Pediram ajuda, pediram socorro. E o que me alegra muito, meus amados irmãos, é que Jesus Cristo não nega ajuda, não nega socorro. Infelizmente, o homem às vezes não consegue aquilo que ele precisa para a sua sobrevivência em virtude do seu pecado e por não saber pedir a Deus. Está escrito na Bíblia que os homens às vezes pedem e não recebem porque não sabem pedir. Mas está escrito na Bíblia Sagrada também que aquele que não tem sabedoria, peça a Deus. Deus, ele nos dá a sabedoria também que nós precisamos. E Jesus Cristo, ao ouvir o pedido daqueles 10 homens, disse a eles: Ide e mostrai-vos aos sacerdotes. Interessante. Jesus Cristo ordenou aqueles homens que fossem até aos sacerdotes mostrar a enfermidade que eles tinham,
como eles estavam vivendo. É claro que aquela ordem de Jesus Cristo para os mesmos era interessante a obediência para que o milagre acontecesse. Alguém poderia até dizer, mas Jesus não poderia, ele mesmo, ter se aproximado daqueles homens e ter ordenado que aquela enfermidade desaparecesse, aquela lepra saísse deles? É claro que sim. Jesus Cristo é dono de todo o poder. Mas ele queria, é claro, que aqueles homens fizessem um sacrifício de andar até aos sacerdotes. E aí me lembro da ressurreição de Lázaro, quando Jesus disse, vão lá, tira a pedra, ou tire a pedra. É claro que Jesus podia mandar Lázaro sair com pedra, com tudo, mas ele quer que o homem também faça alguma coisa, demonstrando que acredita no poder de Deus e que está pronto para atender a autoridade ou para respeitar e considerar a autoridade do Senhor. Mas, meus amados irmãos, e aí a Bíblia mostra, de acordo com os versículos que lemos, e é verdade, que aqueles 10 homens se dirigiram, então, aos sacerdotes e todos eles foram purificados. Ou seja, todos os 10 foram curados. Eles receberam a bênção do Senhor. Eles foram abençoados pelo nosso Deus. Mas o que me chama a atenção, e quando eu disse no início dessa palavra, que a gente vê como o homem, ele é ingrato, a Bíblia mostra que dos 10, um, ao observar que estava limpo, ao observar que estava curado, retornou para agradecer a Jesus Cristo. Mas os 9 não voltaram para agradecer. E aí, meu amado irmão, minha amada irmã, como é interessante para as pessoas, inclusive aqui na Terra, serem agradecidas ou agradecer as pessoas pela ajuda, pelo socorro. É interessante estarmos agradecendo as pessoas que nos ajudam e como nós somos ajudados por muitas pessoas. A pessoa que está na sua casa lhe auxiliando, a pessoa que está no seu trabalho também lhe auxiliando, a pessoa que está cuidando de algo que Deus lhe deu, essas pessoas estão lhe ajudando e é interessante você saber agradecer a essas pessoas pela ajuda que estão te dando. Mas, meu amado irmão e minha amada irmã, o que me chama mais atenção é que os 9 não voltaram para agradecer ao Senhor, e o que voltou para agradecer era alguém que não era daquela região, era um estrangeiro, de acordo à própria palavra de Deus. Jesus Cristo aqui, a partir do versículo 17, Jesus diz, não foram 10 os limpos? E onde estão os 9? Não houve quem voltasse para dar glória a Deus, senão este estrangeiro? Meu irmão e minha irmã, nós precisamos ser mais agradecidos a Deus. Agradecer mais a Deus por o que ele tem feito por nós. Eu não sei, meu irmão ou minha irmã, o que você tem enfrentado. Eu não sei qual é o seu sofrimento. Mas eu tenho certeza que tem muita gente lá fora sofrendo muito mais do que você e não tem a certeza que você tem de que Jesus

0: que você saiba agradecer a Deus por tudo de bom que Deus tem feito por você. Com a certeza de que Ele vai continuar te abençoando. E você, meu amigo, precisa aceitar a Cristo como Salvador. Mesmo que você não tenha a certeza ainda de salvação e não tenha esta convicção que nós temos das bênçãos de Deus na nossa vida, mas tenha certeza, o que acontece na sua vida de bom é Deus que está te abençoando. E você precisa também agradecer a Deus, aceitando a Jesus Cristo como teu Salvador, para ir morar no céu com Ele. Amém. Vamos orar. Maravilhoso Deus, Pai, que estás nos céus. Eu te agradeço, Pai. Deus, como o Senhor tem sido misericordioso para comigo, para com a minha família, para com a tua igreja, ó Deus eterno. Eu te agradeço por tudo. E te peço, Pai, continue com as mãos estendidas sobre todos nós. O Senhor conhece as nossas necessidades. E sabemos, Senhor, que o Senhor é tudo na nossa vida. Sem Ti, nada somos, sem Ti, nada podemos fazer, mas tudo, Senhor, está nas Tuas mãos e nós Te louvamos e Te adoramos. Pai, visite a cada irmão, a cada irmã, a cada amigo, a cada amiga que está assistindo esse programa. Eu sei que o Senhor tem bênção para cada um. Que a Tua bênção permaneça conosco, não só agora, mas para sempre. Amém.
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12:13 na Bahia, 12:13. Boa tarde, tudo bem? Estamos começando o nosso jornal, segunda edição do jornalismo da Vox, Vox FM 105.9, a Rádio do Bem, projeto missionário das Assembleias de Deus no estado da Bahia. Presidência do pastor Valdomiro Pereira da Silva. Direção Vox, pastor Arilson Santos. Eu, Eduardo Guedes, estou aqui. Você, como vai? Tudo bem? Boa tarde para você. Hoje é quinta-feira, 30 de julho de 2026. 30º dia. O ano é 2026 e o mês é julho, viu? 30 de julho. Julho é de 31. Então, amanhã estaremos encerrando o 7º mês do ano. Agradecidos a Deus por tudo. Gratos a Deus por mais um mês em nossas vidas. 12:14, principais notícias. Rio de Janeiro tem quase 500 mil casas sem luz. São efeitos do vendaval que causou mortes e destruição no Rio de Janeiro. Últimas notícias do vendaval. 500 mil casas seguem sem energia elétrica no Rio de Janeiro. Após o vendaval, mais de 500 mil imóveis continuam sem luz. Ex-jogador do Botafogo, Tássio, morreu após queda de muro. Queda de muro, caixa d'água, queda de prédio, telefone, teleférico balançando. São os vídeos que estão em alta na internet

relacionados aí ao vendaval, que ontem chegou a ventania no Rio de Janeiro. Ventania, cheias e tornados são os eventos aí que são culpa do El Niño, né? Tornado no Rio Grande do Sul, vendaval e chuva no Rio de Janeiro, São Paulo. Os efeitos aí da, os efeitos da natureza. Homem é procurado na Bahia por usar a identidade de médico e imagens de inteligência artificial para aplicar golpes. Tá vendo aí? Tá vendo aí a inteligência artificial que foi criada, essa tecnologia super avançada, criada para as pessoas melhorarem, para os equipamentos melhorarem, para o bem, mas infelizmente uns usam para o mal. Tem concurso para a Polícia Civil na Bahia, é isso mesmo? Publicado no Diário Oficial do Estado de hoje, dia 30, edital 02-2026, para inscrição no concurso da Polícia Civil da Bahia com 750 vagas. O certame prevê 100 vagas para delegados, 150 para escrivão, 500 vagas para investigador. O período para inscrição começa em 7 de agosto e encerra 8 de setembro. A remuneração para o cargo de delegado pode chegar a R$ 16 mil, enquanto investigador escrivão pode alcançar R$ 6.400. Então, todos têm carga horária de 40 horas por semana, exigência de nível superior completo para concorrer aos cargos de delegado, curso de bacharelado em Direito, o investigador escrivão, diploma de qualquer curso superior. Então, tá aí, o curso será em provas, etapas. Primeira etapa, provas objetivas. Segunda etapa, prova discursiva. Terceira etapa, prova de títulos. Então, para ser delegado de polícia, precisa ter o curso de Direito, né? Precisa ter o curso nível superior completo em Direito, bacharel em Direito para ser delegado. E os cargos de investigador e escrivão tem que ter diploma de qualquer curso superior. Então, praticamente hoje, quem não tiver curso superior, quem tiver só o segundo grau, fica de fora, né? O ensino médio, fica de fora de muitos concursos.

Torcidas organizadas, torcedores entram em confronto com explosivos. Mais uma vez, né? A Bahia tá difícil ser torcedor de um time de futebol. Cada dia que passa, torcer para um time de futebol piorou, viu? Antigamente você torcia, né? O jogador jogava por amor e o torcedor gostava da camisa e tinha simpatia pelo time. Hoje, com as torcidas organizadas, com as brigas, os assassinatos, as polêmicas e as apostas, estão acabando com o futebol, viu? Se você passar na Arena Fonte Nova, o santuário do futebol baiano, ali no bairro de Nazaré, em Salvador, hoje tem uma placa gigante ali, né? Casa de Apostas, Arena Fonte Nova. Então não é mais um estádio de futebol. Agora é Casa de Apostas, Arena Fonte Nova. Um homem de 19 anos foi preso em flagrante por porte de artefato explosivo após um confronto entre integrantes da torcida organizada do Bahia e do Vitória. Ontem, dia 29, no Jardim Cajazeiras, bairro de Salvador. Um vídeo gravado por moradores mostra o momento da confusão que aconteceu poucas horas antes da partida entre Vitória e Palmeiras. A partida foi no Barradão. Nas imagens é possível ver dezenas de torcedores correndo pelas ruas, trocando agressões e arremessando objetos durante o confronto. Segundo a Polícia Civil, policiais militares foram acionados após a denúncia sobre a briga entre torcedores. Após a intervenção, 7 homens foram levados para a central de flagrantes. Um dos suspeitos foi autuado em flagrante por porte de artefato explosivo e permanece custodiado à disposição da Justiça. Os outros 6, com idades entre 18 e 32 anos, foram ouvidos e liberados após a lavratura de termos de circunstância de ocorrência. Ainda de acordo com a polícia, 2 adolescentes, um de 16 e um de 17 anos, foram apresentados à delegacia para o adolescente infrator, onde foram registrados aí os boletins de ocorrência. Com os envolvidos policiais, apreenderam 2 artefatos explosivos, pedaços de madeira, pedaços de ferro, celulares, todo o material foi encaminhado para a perícia. Então agora é assim, né? Eles começam a discussão nas redes sociais, começam a briga na internet, marcam um local para a batalha, o confronto. Isso para mim não é torcida e nem torcedor.

0: BR-324 deve ir a leilão. Após análise do TCU, diz aí o governo da Bahia. Teve a questão da Via Bahia, né, que passou anos e anos faturando o pedágio da BR-324, Feira Salvador, e agora vem aí mais uma privatização. Então tá aí, cobranças para acelerar o leilão para uma empresa ganhar a 324. Salvador Feira, Feira Salvador. BR-116 saindo de Feira sentido Conquista até a divisa com Minas Gerais. Então, reunião aí com o Ministério do Transportes. Há dois dias atrás, representante do governo do estado da Bahia analisando aí e consultando o Tribunal de Contas da União. O edital deverá ser publicado, abrindo aí caminho para a realização de leilão. A expectativa é de que ainda este mês, no máximo setembro, tenha aí o processo de leilão da BR. Então é preciso, né, que uma empresa seja responsável, porque do jeito que está, não dá. Abrindo cratera, interditando, o povo pagando imposto, o povo pagando IPVA, pagando verbas que no papel seriam destinadas para a melhoria das estradas, construção de estradas, e não acontece. 12h25. E olha que a Via Bahia faturou tantos anos aí o dinheiro do pedágio, lucrou, e quando saiu na quebra de contrato porque não cumpriu, qual foi a punição da Via Bahia? Receber dinheiro. Ela não cumpriu com o que estava no contrato, ainda recebeu um prêmio. No Brasil é assim, você não cumpre o combinado e recebe um prêmio. 12h26, um homem de 42 anos, ele é procurado pela polícia por usar a identidade de um médico para aplicar golpes na Bahia. Segundo a Polícia Civil, o suspeito também utilizava imagens produzidas pela inteligência artificial para cometer o crime. Ele pegou lá a foto do médico, aí coloca lá inteligência artificial e esse médico conversa, né? Grava vídeo, né? Ele é morador de Salvador. Ele foi apontado como o principal responsável pelos crimes investigados. Ele é considerado foragido, teve um mandato de busca e apreensão cumprido na quarta-feira, dia 29, na casa em que ele vive durante a operação Deepfake. Lá na residência, um celular foi apreendido. Suspeito utilizava a identidade de um médico lá de Teixeira de Freitas, cidade do extremo sul aqui da Bahia, para aplicar golpes e comprar medicamentos, insumos, equipamentos médicos em empresas de diferentes estados. A investigação identificou o uso de documentos falsos, receitas médicas adulteradas, imagens produzidas com inteligência artificial e outros recursos de tecnologia para dar credibilidade às fraudes. Ainda segundo a polícia, o suspeito já tem passagem por crimes patrimoniais praticados mediante fraude, inclusive com mandato aí em aberto, e forma similar desse golpe aí com o nome do médico, vídeos do médico, e ele aplicando golpes. 12h28 na Bahia. 12h28. Eduardo, boa tarde. Como que Babalu não tem curso superior e delegado em Muritiba? Aí é pagode, né? Fabinho que é pagode, Babalu. Depois dessa Via Bahia levar quase R$1 bilhão, ela vai concorrer ainda e vai ganhar a licitação de novo. Muda o CNPJ, né, Fabinho? É assim, né? Muda o CNPJ e os caranguejos continuam o mesmo. Ditado popular, muda a lama, mas os caranguejos continuam o mesmo. Cida de Castro Alves, Eduardo, eu estou ligado aqui no programa, viu? Estou ouvindo o programa. Firmino, boa tarde. Olha, chegou a agenda aqui. Firmino do Gravatar. A agenda da próxima Feira da Agricultura Familiar na Praça de São Roque, no Gravatar de Baixo, em Muritiba. Vai ser dia 9 de agosto. 6 da manhã, organização da Associação de Agricultores Familiares do Gravatar de Baixo. Por lá é proibido o som automotivo. Apoio aí da Prefeitura Municipal de Muritiba. Valeu, Firmino. Dia 9 é Dia dos Pais, né? Compareça, vá comemorar o Dia dos Pais na Feira do Gravatar, dia 9. Irmã Gal, em Muritiba, boa tarde, tudo bem? Gerson Divino, em Cruz das Almas. Valneide, Cruz das Almas, Rivaldo Silva, em Juazeiro. Bertolina, Cruz das Almas. Alexandre está em Minas Gerais, acompanhando o programa. Missionária Nildes, Eduardo, estamos ligados no programa. Boa tarde, Eduardo, tudo bem? Aqui é Ailton de Santo Antônio de Jesus. Eduardo, boa tarde. Manda um abraço para o Dr. Humbergues da Ortoprev. Olha aí que legal. Alô, Dr. Humbergues, ortopedista. Isso é técnico, né? Especialista em ortopedia. Especialista em ortopedia e dores crônicas, Dr. Humbergues. Está sempre acompanhando a gente. 12 horas e 30 minutos. Olha só, começa amanhã, viu? Amanhã eu vou tentar trazer a palavra do pastor Selemias no programa do meio-dia, viu? Pastor presidente da Assembleia de Deus em Muritiba. Uma ligaçãozinha, pastor Selemias, amanhã, viu? Se puder ao vivo é uma maravilha, né? Mas se não puder, que eu sei que a correria é grande, a festa começa amanhã. Mas um abraço ao pastor Selemias. Assembleia de Deus de Muritiba, de 31 a 2 de agosto, amanhã 31, né? Sempre às 18 horas. Convidado especial para a celebração dos 46 anos da Assembleia de Deus de Muritiba. O tema é Firmes na Jornada e Fiéis até o Fim. Dias de muita adoração, louvor e edificação. Presença confirmada do presbítero Aleph Nascimento, Naramila Santos, pastor Pedro de Santa Inês, pastor Marcos Camilo e o pastor Iris Conceição. Vai ser uma bênção, né? Sexta, sábado e domingo, Assembleia de Deus de Muritiba. O irmão Domingos também está ouvindo o programa. Antes de falar no irmão Domingos, pastor Pedro mandou um áudio aqui para a gente, né, rapaz? Pedro Santinei, rapaz, gente boa, de primeira qualidade, mandou um áudio para a gente. Vamos ouvir o pastor Pedro falando aí sobre a sua participação nos 46 anos da Assembleia de Deus de Muritiba.
1: Eduardo, na paz do Senhor, bom dia, ouvintes do programa CEADEB Notícias. Estou passando aqui para fazer um convite especial. Quero convidar todos vocês para aniversário de 46 anos da Assembleia de Deus aí da cidade de Muritiba. Começa amanhã, sexta-feira, vai ser sexta, sábado e domingo. E nesses 46 anos eu tive o privilégio de, por 5 anos, estar pastoreando a Assembleia de Deus. E foi muito tempos de bênção para mim e acredito que para a igreja também. E depois de 7 anos e meio, o pastor Selemias me fez um convite para estar presente no domingo pela manhã. Então, quero estar presente, vai ser uma bênção. Vou estar ministrando na Santa Ceia aí domingo pela manhã. E você é meu convidado especial para estar. Quero rever os irmãos, os amigos. Esteja na festa desde a abertura, na sexta, no sábado, no domingo, no encerramento, mas também domingo pela manhã. Conto com todos vocês, vai ser uma bênção.
0: Valeu, Pedro Santinês. Gente boa, primeira qualidade. Albérico do Bom Sucesso. Boa tarde, Eduardo. Boa tarde, ouvindo o programa. Um abraço. Amanhã também é dia de culto em Brejos. Olha aí, sexta-feira. Última sexta-feira do mês é culto da família. A maior instituição criada por Deus é a igreja. Domingos, né? Domingos do Incruso. Então amanhã tem culto em Brejos. Valeu, Domingos. Obrigado aí pelo convite também. Mandando pra gente no programa. Alex Albuquerque, um abraço, Eduardo. Dá um abraço em Velho dos Consos. Ivan dos Santos, estou ouvindo o programa. Didi Estiloso, em Governo do Magabeira. Hoje é aniversário da minha querida esposa Norma. Parabéns à dona Norma. Parabéns à dona Norma, gente boa, de primeira qualidade, ouvindo o programa. Deixa eu falar com o Tiago aqui de Cruz das Almas, também está ouvindo o programa. Tiagão está ouvindo o programa e participa também do nosso programa, meu querido Tiago. São exatamente 12h34 na Bahia, 12h34. Deixa eu ouvir, Tiago.
2: Bom dia, meus queridos, tudo de bom para vocês aí. Deus abençoe o dia de vocês. Mandar um abraço aí para minha mãe, Aritana, meu filho Heitor, minha filha Eloá. Que todos tenham um bom dia aí, na presença de Deus. Deus abençoe a todos. Tiago aqui de Cruz das Almas.
0: Valeu, Tiago. Tudo bem, Tiago? Um abraço para você. Balbino em São Felipe. Boa tarde, Recôncavo. Vox no ar, é bênção nos lares. Diácono Balbino na escuta, São Felipe. Cidade boa, viu? Cidade boa. O que é que Baiaco quer, gente? Baiaco tomou ontem. O resultado no Barradão não foi bom.
3: Passou e as pra... Em nome de Zé Valença, é o Bispo Né do Táxi. Irmã Raimunda da Pumba, Jejá da Miudinha, Padre Pintor, Fabinho Portugal, da todo o povo de Deus de Azê. Eduardo, é o seguinte, vambora se preparar com o maracujá, viu? Porque o urubu vem aí, não tá para brincadeira. Rapaz, o negócio tá duro, viu? Deus abençoe, meu irmão.
0: Valeu, valeu, Baiaco. Você é uma figuraça, seu Baiaco. Terezinha está em Muritiba. Boa tarde, Terezinha. Um abraço para você. Um abraço a todos os ouvintes participando do programa. Eu vou ali e volto já. Deixa eu tocar os parabéns para a dona Norma. Os parabéns para os aniversariantes de hoje, 30 de julho.
4: Hora certa.
0: 12h35.
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0: Doze horas e trinta e nove minutos. As notícias mais acessadas hoje em todo o Brasil são as consequências do vendaval que atingiu aí o Rio Grande do Sul, Rio de Janeiro, São Paulo, no dia de ontem. Hoje são as contabilizações dos prejuízos. O estado do Rio de Janeiro registra na manhã de hoje, quinta-feira, dia 30, 454 mil imóveis sem energia elétrica um dia após o vendaval com rajadas superior a 100 km por hora. Segundo a concessionária responsável pelo fornecimento de energia, 324 mil clientes da Light estão sem luz e a Enel informou também que mais de 130 mil consumidores permanecem com o serviço interrompido em diferentes regiões do estado. Então, lá tem duas concessionárias. Aqui na Bahia, Coelba. Lá no Rio de Janeiro, tem uma parte do estado que é a Light. E tem a outra que é a Enel. Os efeitos ainda podem ser observados em diversos pontos da cidade, com árvores caídas em vias públicas, bairros sem energia elétrica e impactos no sistema de transporte. Os bairros do Rio mais atingidos são Campo Grande, Bangu, Anchieta, Tijuca, Jacarepaguá, Santa Cruz e Recreio dos Bandeirantes. O Corpo de Bombeiros informou que foi acionado por quase 300 ocorrências relacionadas aí aos fortes ventos. No Rio de Janeiro, 154 chamadas foram árvores caídas, 31 salvamento de pessoas, 5 desabamentos. As cidades mais afetadas, Rio de Janeiro, Nova Iguaçu e Niterói. Tem imagens tanto de árvores caídas no meio da rua, quanto postes com toda a fiação no meio da rua. Tudo isso é feito dos fortes ventos que chegaram e atingiram o Rio de Janeiro ontem. De acordo com os dados do Instituto Nacional de Meteorologia, o IMET, e também da Rede de Meteorologia do Comando da Aeronáutica, os maiores registros foram no Aeroporto Galeão, 5 da tarde ontem, ventos com 105 km por hora. Marambaia, os ventos chegaram a 95 km por hora, e por aí vai, né? Então, ventos acima de 100 km por hora são ventos muito fortes que causam muitos estragos. Isso aconteceu ontem no Rio de Janeiro e em São Paulo. Eleições 2026, está chegando outubro, está chegando as eleições. A pesquisa Quest, que foi divulgada ontem, no Ceará, a pesquisa aponta Ciro Gomes como favorito, com 43%, e o Elmano tem 33% dos votos. Então pode ser que a família Gomes aí continue sendo muito forte no Ceará.

Resgate de animais. Você sabia que tem pessoas que maltratam animais? Tem pessoas que pensam que estão cuidando dos animais, dizem que gostam de animais, mas não tem estrutura, não tem condições de cuidar de tantos animais, né? Olha só o que aconteceu. 12 gatos foram resgatados em condições degradantes aí em um apartamento em Salvador. Tudo aconteceu ontem, viu? De acordo com a polícia, os animais viviam sem água e em meio a restos mortais. Os policiais chegaram até o local no bairro de Pirajá após uma denúncia de protetores de animais. A pessoa responsável pelos animais não estava no apartamento no momento em que a operação e o nome dela não foi divulgado. Ninguém foi preso. A suspeita é que os gatos sobreviviam comendo os restos mortais de outros gatos que morriam, pois no apartamento também foram encontrados aí ossadas de outros animais. O abandono de animais configura em crime de maus tratos e pena que pode ter de reclusão de até 5 anos, multa e proibição da guarda do animal. Apesar disso, ninguém foi preso pela polícia. Os animais resgatados foram levados para um abrigo. O nome também não foi divulgado. Então, um apartamento em Salvador, bairro de Pirajá. 12 gatos estavam vivendo sem água, sem comida e se alimentando dos outros animais que morriam. Funcionário do gabinete do deputado Binho Galinha morto em Salvador. Um funcionário do gabinete do deputado estadual Kleber Christian, mais conhecido como Binho Galinha, foi morto dentro de um imóvel em Salvador na noite de ontem. Segundo a PM, o imóvel que a vítima estava foi invadido. Ninguém foi preso. A vítima foi identificada. Ele era funcionário da Câmara Municipal de Amargosa, no interior do estado. Estava trabalhando no gabinete do deputado estadual após ser cedido para ocupar o cargo de confiança. Não há informações sobre a relação entre o deputado e o homicídio. O deputado Binho Galinha está preso desde outubro do ano passado devido a investigações da Operação El Patrón. Além disso, o deputado foi condenado a mais de 36 anos de prisão. Então, um assessor do deputado, Binho Galinha, foi assassinado no dia de ontem na capital baiana.

0: 12h48. Notícias de Feira de Santana. Os destaques de Feira de Santana hoje, terra de Dona Maria, terra de Binho do Táxi, é o concurso da Polícia Civil, 750 vagas para delegado, escrivão e investigador. BR-324 deve ir a leilão após análise do TCU. Prefeitura de Feira convoca aprovados em concurso público. A lista está aí no Acorda Cidade. Esquema criminoso usava falsa identidade para intermediar shows e enganar prefeituras. Com o objetivo de reunir provas sobre um esquema de falsa identidade, possível estelionato envolvendo a contratação de atrações musicais, a Polícia Civil da Bahia cumpriu hoje, dia 30, mandato de busca e apreensão na casa de um homem de 55 anos, bairro Fazenda Grande 1, em Salvador. Na ação foram apreendidos equipamentos eletrônicos, celulares que eram utilizados ou que foram utilizados para aplicação do golpe. Segundo as investigações, os suspeitos se passavam por assessores de uma entidade pública para entrar em contato com representantes de prefeituras e intermediar de forma fraudulenta a contratação de bandas para eventos promovidos pelas cidades. O grupo utilizava a credibilidade da autoridade pública para dar aparência de legalidade nas negociações. Os policiais identificaram ainda que o principal investigado já havia adotado o modo na atuação semelhante no ano de 2019, quando foi investigado por se apresentar com identidade falsa para obter abadás no carnaval. Todo mundo querendo levar vantagem de alguma coisa. Vou ouvir Babalu de Muritiba.
1: Eduardo Guedes, boa tarde. Manda Fabinho procurar almoçar, pá. Uma hora dessa tá aqui perto da minha mente.
0: Quem é, Babalu, que está apertando sua mente, Babalu?
1: Eduardo Guedes, boa tarde. Manda Fabinho procurar almoçar, pá.
0: Fabinho?
1: Uma hora dessa tá aqui perto da minha mente.
0: Apertando sua mente? Alô, Fabinho. Receba aí a resposta de Babalu Águas. Babalu de Muritiba, de acordo com o Fabinho. É o delegado da cidade, é, Fabinho? É o delegado da cidade, Fabinho. Aloísio Loisson, meu amigo, está ali na Praça do São Pedro, em Muritiba. Eletricista de automóveis, né? Parte elétrica, parte sonorização é com ele, viu? Boa tarde, Eduardo. Quando se refere a animais, aqui em nosso município temos gestores veterinários que nunca fez um projeto em defesa de animais abandonados e maltratados. Daniel de Muritiba. Com essa eu vou-me embora, viu? Vou-me embora, dona Tereza. Volto amanhã às 6 da manhã, se o nosso Deus permitir, Tereza.
2: Meu irmão Eduardo Guedes, a paz do Senhor. Deus abençoe vocês aí da Rádio Box, Deus abençoe os ouvintes, Deus abençoe os caminhoneiros, taxistas. Quero mandar um oi especial ao grupo da família Salles, para o grupo Rota de Sarum, o grupo da Primeira Igreja Batista.
0: Valeu, Tereza. Boa tarde, Bruninha. Ontem comeu bolo de Nara. Boa tarde. Boa tarde. Um abraço, Matheus, todo o povo abençoado ouvindo o programa. Boa tarde. Vem aí Assis França.

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1: Hora certa.
2: 12h55.
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1: Na Bahia são 13 horas mais um minuto.
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0: São 13 horas mais 2 minutos e nós estamos chegando. Chegando e juntos ficaremos até as 14 horas. Deixaremos os senhores bem informados e bem atualizados aqui pela Vox FM 105.9, a Rádio do Bem. Um projeto missionário das Igrejas Assembleias de Deus da Bahia, presidente pastor Valdomiro Pereira da Silva. A gestão e direção do pastor Edson Santos, ao lado de Léo Mateo, estou e ficarei até as 14 horas, quando chega Gesiel no seu rádio com Tarde Vox. Acabou de apresentar o CEDEB 2ª edição, José Eduardo Guedes. A todas e a todos, meu abraço, meu boa tarde. Hoje é quinta-feira, é o penúltimo dia do mês de julho. Hoje é 30, amanhã é sexta-feira e é o último dia do mês, sábado já é o dia primeiro. Mas tá tudo bem com você? Tá tudo legal? Tá ok? Aqui tá tudo bem, aqui é a paz, é a tranquilidade, é a gratidão, é Deus no coração e é isso aí, tá certo? Tá bom assim? Porque a partir de agora...
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0: A Série A, 4 partidas aconteceram ontem, hoje terá mais 2. Fluminense no Rio de Janeiro não passou pelo Bahia e só empataram em 0-0. Já no estádio Manuel Barradas em Salvador, Vitória 0, Palmeiras 4. Hoje tem Corinthians e Atlético Paranense, Curitiba e Cruzeiro. A Sul-Americana, a bola rolou em 3 partidas e os brasileiros se deram bem. Hoje tem mais jogos. Final de semana repleto de Série A, Série B, Série C e Série D. A Copa do Brasil vai abrir as suas 8ª de finais em jogo de ida e volta, sábado. Você sabia que os árbitros estão mostrando cartão amarelo, vermelho aí a montão? Quem sabe quem viu São Félix fez amistoso ou foi um treino em Mangabeira ontem no 0-0? E domingo vai ter mais? Tudo isso e muito mais a partir de agora aqui dentro do Bate-Papo Esportivo, falar de tudo sobre o amadorismo profissional e muito mais.
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3: São 13 horas mais 9 minutos. 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São 13 horas mais 10 minutos. 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Tá tudo bem com você? Meu abraço, meu boa tarde, que Deus o proteja, tá certo? Uma coisa que me chama a atenção... Eu disse a um amigo e disse a uma amiga, pessoas que merecem toda a nossa admiração. Se você trata o cliente bem, você está garantindo o seu emprego. Se você trata seu cliente com gelo, mal fala, você está contando os dias para você sair da empresa. Você sabia disso? Porque quem paga seu salário é o cliente. Se eu chego na instituição, sou bem tratado... Eu volto lá de novo. Se eu não sou bem tratado, claro que eu não vou voltar. E sempre digo aqui, tem pessoas que levam o problema da sua trajetória, do seu dia a dia, da sua casa, para o setor de trabalho. E não

para falar com uma pessoa, hoje eu não posso, e amanhã não sei, e depois eu tô viajando. E aí, meu amigo, se a cobra morder, quem vai morrer é a cobra, é veneno puro, pronto. O tubarão, o dente dele é assim, nos dedos, que fecha para o centro da mão, o tubarão vai dar uma dentada, quando encosta na pessoa, os dentes quebram tudinho, porque não dá. Aí é ruim, não quer. E aí, fazer o quê? Não posso fazer nada. O tempo é o dono da razão. Você só acorda quando também recebe um não. Não posso, Léo, lhe receber hoje e amanhã, França. Na manhã eu não sei. E depois eu vou viajar. Quer dizer que tá dizendo, não quero falar com você. E aí? Aí depois você chega... Ô, Léo, me dê um minutinho. Rapaz, eu não posso lhe atender mais, não. Eu tô essa semana, daqui a um mês eu não posso atender a você, não. E aí? E aí é complicado. O futebol, eu tô vendo isso aí. Eu disse a um amigo meu que eu já tinha visto tudo no futebol. E tinha certeza que ia ver mais coisas. E o futebol tá aí. Muita gente reclamando que a arbitragem tá isso, assim. Eu não vou chegar e vou direcionar que o árbitro foi tendencioso. Ou ele errou porque quis. Não, não, não, não, não. Pelo contrário. Agora... reúne os dirigentes de clube e vão à CBF e chega lá e diz assim, assim e assim não dá, não pode, mas tudo amém, tudo tá bom, tudo tá legal, aí depois vai reclamar. Eu não tenho que reclamar nada, o que é que eu vou reclamar? É ouvir, ver e ficar tranquilo, porque Bahia foi ao Rio de Janeiro, empatou em 0-0, para mim um grande resultado, tá? Essa rodada é a 21ª. E o Vitória em casa... ah, mas o Vitória, duas expulsões, infelizmente o juiz errou e tal e tal. Quem sou eu para julgar arbitragem? Eu posso até dizer, aquela bola ali não era falta para expulsão, era para amarelo. E às vezes o cara pensa que é para amarelo, é expulsão direta. E eu não estava lá, eu não apito... sim, apesar de tudo que eu sou formado em arbitragem. Mas dizer a você que... tem coisas na vida que dá para você analisar e desligar o mundo. Eu vou desligar o mundo. Aí não dá. Né? Eu que o Vitória tomou 4 e estamos conversando e acabou. Não, vou chegar aqui e dizer que o juiz errou, que o juiz fez de propósito, que era para dar o cartão amarelo e o vermelho, que era para dar vermelho e o amarelo, que não expulsou alguém e não expulsou fulano e tal, tal. Quem sou eu? Apenas eu tenho minha visão, mas a minha visão não é a visão de todo mundo. Às vezes eu acho que R$100 dá para comprar muita coisa, mas tem gente que diz que R$500 não compra nada. E eu vou fazer o quê? Opinião, não vou discutir opinião, paixão, é isso? E estamos conversando. Eu sei que o Bahia levou um chega pra lá. Não, empatou lá no Rio de Janeiro e o Vitória levou um sapeca iaiá. E aí, a gente vai fazer o quê? Nós vamos falar o quê? Eu quero saber o que é que nós vamos falar. Porque é muito fácil a gente acusar os outros. É muito fácil a gente fazer uma história porque os outros falou pra gente. As outras pessoas falaram. E daí, França? Eu quero só dizer uma coisa a você, meu amigo Léo Mateó, meus amigos ouvintes do Bate-Papo Esportivo. Nós temos que ver que daqui a... olha, eu disse o quê quando acabou a Copa do Mundo? Eu digo, antes de acabar a Copa do Mundo, já estava nas quartas de finais, que eu disse, olha, nós vamos ver muitas coisas até a final. E diz que ainda está rolando uns buchichinhos. Muita conversa, muito disse, não me disse... E vamos esperar para ver. França, você sabia que Vozinha de Cabo Verde assinou com Colo-Colo do Chile? Eu sabia, eu já tinha dito aqui. Tá? E estamos conversado, tá bom? Pronto. Eu vou ao blocão. Eu vou primeiro às mensagens dos pais e depois vem na sequência com o blocão.

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0: 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São 13 horas mais 24 minutos e esse é o Bate-Papo Esportivo, que informa, atualiza, deixa você sabendo de tudo. Você sabia, França, que teve um amistoso da seleção de São Félix com o combinado de Mangabeira ontem à tarde? E o placar, você sabe? 0x0, 0x0, 0x0, tá? É isso que eu soube. Eu tive um Araponga, o Araponga voltou, tá? Foi reintegrado ao Bate-Papo Esportivo Araponga! E ele me ligou cedo, 6h10 da manhã, França. Obrigado por ter dado mais uma oportunidade, que agora é pra valer. Você sabe que teve um amistoso, teve um jogo de amigos lá em Mangabeira ontem, a seleção de São Félix. Eu tô sabendo que você tá me informando, você tá bem atualizado. E diz que no domingo poderá ter um amistoso em São Félix, já que São Félix, a Copa Massa, começa no domingo com dois jogos. E eu vou falar tudo direitinho amanhã, deixar pra amanhã. Vou pedir a Jorge França, ao pessoal da Liga de São Félix, à Secretaria de Esporte, o que tiver de esporte aí, passa para mim. Porque é melhor eu falar vocês informando do que eu falar e meu Araponga dizer: eu estou sabendo, mas ninguém sabe. Esse Araponga, olha, o senhor trabalha direitinho para o senhor não ser demitido, tá? Se o senhor passar batido, o senhor vai ser demitido, seu Araponga, tá? Rapaz, tem de tudo, né? O Araponga pediu: rapaz, deixa eu voltar, porque esses dias eu tô parado. O Araponga voltou. Ai, ai, ai, ai, ai, ai. Eu gostaria de saber, apenas eu quero saber, se for possível, os secretários de esporte dos municípios, secretário de esporte, direção de esporte, manda relação de quantos campos tem dentro da cidade, incluindo o central, o campo central e os campos adjacentes dentro da cidade. E os da zona rural, qualquer cidade que mandar, eu vou falar o nome de quem mandou, qual a cidade, e vou falar tudo direitinho. Eu vou dar 30 dias para as cidades, qualquer um que tiver interesse em mandar, mande. Agora, se mandar aumentado ou diminuído, eu também vou dizer quem mandou a relação de campos. Você, Léo Mateó, é secretário de esporte de uma cidade, diretor de esporte. Se o senhor quiser mandar a relação de todos os campos que tem dentro da cidade, inclusive dos bairros e também da zona rural do seu município, o senhor manda que eu vou divulgar aqui o nome dos campos de futebol e o nome da sua cidade e o seu nome. Pronto. E fazer assim, ó, fazer assim, sabe, Léo? Parabéns, parabéns. Pronto. O senhor tá ligado aí? O Araponga disse que tava cochilando nesse instante. Esse Araponga só serve para dormir. Não é isso? E aí, eu vou dar o nome. Eu vou dar o nome, claro, sou eu mesmo. Se aparecer outro, é do Paraguai. Mas não é o Paraguai de Muritimão, é o Paraguai internacionalizado, tá bom? E a gente vai levando. Eu vou mandar um abraço aqui para Raimundo Carolino. Alô, Raimundo Carolino. Alô, Raimundo Carolino. Alô, Loisson. Alô, Loisson. Loisson, cara bom, Loisson, Raimundo Carolina em São Félix, Rony do Jaqueirão e todos vocês que estão ligados, tá? E ontem eu encontrei Paty Léo Mateó. Ela disse, nem precisa eu passar mensagem, você já está convidado pro meu aniversário. Dia 1º de outubro, o aniversário de Paty, minha amiga lá do Mundo Novo. Sua vizinha ali pertinho, né? Da padaria Divino Pão. Vai ter bolo de chocolate. E já depositou R$1 na minha conta. Isso é o final do mundo. R$1. Ô, Paty, não faça isso não. R$1, tá? Deposita aí R$1 milhão que já dá pra quebrar um galho, tá certo? E o bolo já tá garantido para dia 1º de outubro. É, quando não tem um bolo de dinheiro, não tem um bolo de chocolate, tem um bolo de dinheiro. Alô, Pacheco! Tudo bom, Pacheco? Um abraço a Léo também. Léo Vitória, não é Léo Mateu, não. Léo Vitória, lá no Mundo Novo. Um abraço a todos, certo? Outra coisa que me chama muito a atenção aqui é que eu encontrei algumas pessoas hoje e diz assim, França, enquanto os clubes do Nordeste, as federações do Nordeste, os diretores de clube não reunirem e levar tudo à Confederação Brasileira de Futebol, sempre os clubes vão continuar sendo punidos pela arbitragem. Eu não quero levar esse tema porque não vai para canto nenhum. Se os dirigentes assinam tudo nos congressos, nas reuniões, nos encontros com a CBF, tem direito também de chegar lá e dizer eu não estou satisfeito que essas partidas assim assadas, eu fui prejudicado e dizer como e porque foi prejudicado. E aí alguém tomará as prazeres. Mas eu não vou comprar briga porque eu não estou aqui para brigar, eu estou aqui para apresentar o bate-papo esportivo, tá bom? Ai, ai, ai, ai, tá? E outra coisa que eu vou dizer a você, pra você ficar bem, bem sábio do que está acontecendo. Todo mundo faz assim, ó, parabéns, parabéns, presidente da CBF. Sempre foi, e não mudará. Poucos são contra os mandatários da CBF, tá certo? 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São 13 horas mais 32 minutos e a partir de agora
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3: Oh.
0: Ontem a bola rolou e a rede balançou em 4 partidas, 3 teve gols e 1 foi 0-0. Ontem no Maião em Mirassol, Mirassol 2, Remo 1. Nós tivemos na Grande Beira Rio Internacional 1, Flamengo 1. No Rio de Janeiro, Fluminense 0, Bahia 0. E no estádio Manuel Barradas em Salvador, Vitória 0, Palmeiras 4. Hoje teremos a complementação da 21ª rodada com 3 partidas. Nós teremos sim, teremos jogos e você já sabe que é 2 jogos, Corinthians e Atlético Paranaense, Coritiba e Cruzeiro. Já se falando da Copa Sul-Americana, a bola rolou e a rede balançou em 3 partidas. Vasco 1, Independiente de Medellín 0, Bragantino 1, Sport Cristal 0, Cienciano 4, Lanús 0. Hoje teremos Orengues e Boca Juniors, Grêmio e Bolívar, Caracas e Santa Fé. Às 13 horas mais 33 minutos e dizer que nós teremos a de placa esportiva para hoje, só isso, viu, Léo? E dizer que de hoje a 10 dias terá o Congresso Campeonato Intermunicipal, tá? Tem os convidados que as seleções, disso só é convidado quem tem seleção já inscrita. E tudo bem, tudo ok. A imprensa também tem que fazer suas inscrições, fazer o seu licenciamento para esse congresso. O meu passaporte já está reservado, já está tudo pronto. Tá? Muitos congressos que eu já fui e vou a Salvador. Tá tudo andando para eu ir lá. É isso? Você vai de quê? Eu vou de carro. Que carro? Qualquer um, tá bom? E outra coisa que eu vou lhe dizer. Os municípios... que vão disputar o intermunicipal, terá muito, muito transporte, muita coisa. Porque quando começa a engrossar o caldo, que afunila as oitavas de finais do intermunicipal, aí as despesas que vêm. Não vá pensar que seleção do intermunicipal, ninguém vai jogar de graça, sair de casa para viajar, para gastar dinheiro, não. Eu acredito que tem muita novidade ainda acontecer. É como a Série A, a Série B e a Série C e a Série D terá muitas coisas para acontecer. E nós vamos falar. É isso? Nós vamos falar. França, você falou de tudo, mas não falou na Copa do Brasil. A Copa do Brasil, nós teremos abertura, mas ainda é sábado. Nós teremos a abertura das oitavas de finais em jogos de ida. Vasco e Fluminense, sábado. No sábado, Atlético Mineiro e Juventude, Santos e Sport. No domingo, Internacional e Corinthians, Mirassol e Grêmio, Atlético Paranaense e Vitória, só na segunda-feira.

O tempo tá passando, o tempo tá indo e não volta. É fase regressiva, viu? E eu vou dizer a você muitas coisas que eu gostaria de não ver, mas infelizmente eu vou ver tantas coisas que vão acontecer aí no esporte que eu vou te contar, viu? Vamos esperar. Aí o Palmeiras tá com quantos pontos na frente, França? Acredito que deve ser muitos pontos. E eu vou dizer para vocês aqui, até vou dizer para vocês tudo direitinho aqui, o que é que vai acontecer, tá? Na próxima rodada da Série A, porque ainda não acabou, mas eu vou falar aqui quem está na frente, a pontuação, tá? Palmeiras 47 e o Flamengo 39. 6 pontos, não, 7 e 40. Nós temos, tá 8 pontos a mais, né? 8 pontos a mais, né, Léo? Você que é bom, mas 47 e 39 é o quê? Quantos pontos de diferença aí, Léo? Um tem 47 e outro tem 39. 6 pontos na frente, né? 6. Faça o cálculo aí. 47 e outro 39. 8 pontos na frente. 8 pontos na frente. Palmeiras 47, Flamengo 39, terceiro Atlético Paranaense 36 e o quarto é o Fluminense 34. Bahia é o quinto com 32. O sexto é o Bragantino 31, o sétimo é o Botafogo 29 e o oitavo é o Atlético Mineiro 28. Tá. Esses daí. O Corinthians é o nono com 28. O Coritiba é o 10 com 27. E aí, França, quem são os 6 últimos? Santos, 22, é o 15º, 16º Internacional, 22, 17º Grêmio, 22, 18º Vasco, 21, 19º Remo, 21. E a Chapecoense já se foi. A Chapecoense já foi! Ela já tem a primeira fase concluída. E aí, menino, como é que é? Ela tem 10 pontos em 19 jogos. 10 pontos em 9 jogos. Vai ganhar todos os jogos que tem aí? Claro que não vai. Está com 99,99 rebaixado a Chapecoense. Só se acontecer um terremoto no futebol, que Deus o livre, mas a verdade tem que ser dita. E depois da rodada de Bahia e Vitória, e Bahia e Vitória joga com quem em França? Eu digo que é você, com certeza. O Bahia joga em casa dia 9 de domingo que vem agora, o dia dos pais. O Bahia joga 16 horas com o Vasco. E o Vitória joga com quem? Joga no Maracanã com o Flamengo. Aí é ruim! Ah, e vamos esperar ver o que é que vai acontecer. Mas de futebol, é muita coisa que vai acontecer. A gente tá vendo aí tantos jogadores expulsos, contusão, afastamento. E aí diz que teve um jogador que fez um sinal lá, um sinal todo torto lá dentro de campo, fez assim, como que tava dando um chau. Só que o juiz expulsou e estamos conversado, viu? Aí é ruim, viu? E agora vai pegar porque vai ter uma punição muito grande. E se vai ter punição, tem que respeitar o colega que está trabalhando do outro clube, tem que ter respeito pelo ser humano e tem que ter respeito pela lei. Porque é muito fácil alguém xingar alguém falar alguma coisa. Mas tem que fazer, sabe o quê? O respeito. Se eu sou um colega de um profissional radialista, eu tenho que ter respeito. Eu sou colega de Léo Mateó, Léo é nosso operador, é um técnico, é um cara muito sábio, mas eu tenho que ter respeito com o meu colega de trabalho. Como é que um jogador de um clube faz um gesto para outro jogador, para alguém da arbitragem, para quem quer que seja? Tem que ser punido, porque as câmeras hoje filmam tudo. E aí, contrafaço no argumento. Falar nisso, eu quero agradecer também a Escola Batista, que me convidou como profissional do rádio, a Escola Batista me convidou. Amanhã bater um papo lá com alunado, tá? E eu quero agradecer a Deus, agradecer também a Vox por me deu a oportunidade para sempre a gente estar anunciando o esporte e possa passar alguma coisa do esporte para alguém amanhã às 11 horas. Não é isso, Léo? Pronto. Quero agradecer. São 13 horas mais 40 minutos. E a gente tá aqui pra ajudar. Quem não serve pra ajudar, não serve para aprender.
Ah, quem não serve para ajudar não serve para viver. Não. Quem não serve para ajudar não serve para aprender. Pronto. É isso, você tem que ajudar alguém. Tá bom? E amanhã eu trarei todo o campeonato amador que vai acontecer. A Copa vai ter o campeonato interno da Vila Residencial, que amanhã eu vou falar. Vai ter o campeonato Copa Master de São Félix, que tem o apoio total da Prefeitura Municipal de São Félix, rodada dupla pela manhã. E eu vou falar amanhã tudo direitinho. Vou falar também se a seleção de São Félix... Ô, Jorge França, vai ser amistoso a seleção, Jorge França? Se tiver, passa pra gente. Eu tô à disposição de qualquer cidade aqui. Quer informar? Agora também não quer informar. Fique tranquilo. Relaxe, tá? França, você fala demais. Alô, Rose! Rose aí na Rua Gibô, né, Rose? Um abraço pra você, Rose, na Rua Gibô. Você tem pé frio ou pé gelado? Essa Rose é uma figura maravilhosa, tá? Como é que é aí? Você já foi convidado pra saborear o aniversário de Gaguinho? Gaguinho não chama ninguém. Gaguinho manda aguardar. Aguarde que eu vou mandar o convite e nunca chega. Alô, Paulo Galvão. Esse Paulo Galvão é uma comédia. No dia 7 de setembro vai ter, eu vou passar a chamada a partir de segunda e terça-feira, vai ter o campeonato, o torneio Bavi. Vai ter Bavi no estádio Paulino Lima, no dia 7 pela manhã, que é uma segunda-feira, não é isso? Vai ter. Alô, Beg! Me chamaram aí, mas meu empresário disse que vai resolver, se vai liberar pra eu jogar. Tá? As informações que eu tenho é que o campo está muito bem cuidado, muito bom, né? Também o cara que cuida lá entende tudo de futebol. Tem o irmão Zé Luiz Santana, que cuida lá, e tem Marcelo Muritibano. Se tem alguém mais, eu não sei, mas diz que está muito bom. Eu sei que tem um campo na região aqui, que aquele dali eu dou a mão a torcer. É o campo da Fazenda Pilar em São Félix, que o Tabocas está bom, o Ter Redondo está bom. Tem um bocado de campo bom no município de São Félix, mas o estádio Paulino Lima diz que tá uma joia, tá uma beleza. Tá? É que eu não tô para fazer banquete político para ninguém, mas eu tô aqui para falar a verdade. Se o campo tá bom em qualquer cidade, eu vou dizer. Alô, Albano Fonseca, diz que Mangabeira também, o estádio tá muito bom também, né, Albano Fonseca? Alô, Jair Aragão. Esse Jair Aragão era um bom meio campo, era um homem, camisa 8, jogava muito. E Gaguinho, pra mim, é um dos melhores centroavantes, Gaguinho de Mangabeira. Tá certo, Gaguinho? É a alma, Gaguinho. É a alma, tá? 13 horas mais 42 minutos. E dizer a você que a gente sempre vai estar aqui pra falar do futebol, né, Zé Luiz Santana? Um abraço a Zé Luiz Santana, a Dona Sônia, a Doutora Carla, Maria, Carlson, Zéinho, Jossomar, essa turma boa. Tá? Um abraço ao pessoal do bairro de Santana. Alô, Dona Antônia, um abraço pra senhora. Que Deus te proteja. Ah, todos vocês sintam-se. Alô, Edson Amorim, Conceição da Feira, Roberto e Bitinho, Edinho do Grupo Sampaio, um abraço a todos de Santo Estevão, tá? Ah, você de Amargosa, Itatim, Castro Alves, cadê? Ah, fala nisso, cadê os doces de Castro Alves? Não chegou aí pra gente ainda não? Eu vi que tava chegando aí meia tonelada, tá? Se não tiver bolo, pode trazer bolo de dinheiro, que não tem problema nenhum. Pessoal de Cruz das Almas, que ontem foi aniversário de Cruz das Almas, que ontem teve torta, bolo de dinheiro não pode, que era feriado. Alô, Josuel da Multimais Negócios, bolo de dinheiro é com a Multimais Negócios, meu amigo Josuel, doutor Marcelo Matos, não é isso? Um abraço a vocês, que Deus o proteja, tá tudo bem aí, Léo? Chegou alguém aí? Não, né? Não, por enquanto não, tá bom. Já falei para Raimundo Caruso. Alô, Binho da Santa Casa de São Velho. Binho, gente boa, de primeira qualidade. Diz que Gil Maci tá preparando uma banda. Banda de quê? De melão, de laranja, de maçã, de quê? Uma banda de quê? Ah, uma banda doce. Ah, deve ser laranja. Tá bom. Alô, Balmi Júnior. Balmi Júnior, cadê o jogo, Balmi Júnior? 0x0, 0x0, 0x0. Eu quero dizer, pra mim, todo goleiro que toma frango é bom. Todo goleiro que toma frango é bom, viu, Léo Mateo? Todo goleiro que toma frango é bom demais, viu? Oh, me deixa, Léo, me deixa em paz. E você não esqueça, o Dia dos Pais está chegando aí. Eu quero agradecer a todos os mensageiros que passaram pra mim, passaram pra vocês também. E agradecer também, olha, você... Dia 8 é feriadão em Muritiba e o dia 9 é o dia dos pais. Você quer encomendar bolo, salgados? Ah,
Padaria Divino Pão no Mundo Novo, a Padaria Oliveira no Ponto Certo, as Padarias Estrela em Caxias, Estrela no Capé do Sul. Antecipe seu pedido, porque eu estou perguntando às lojas, vocês vão funcionar sábado, que é o feriado? Não, não, não. Mas tem a Padaria Oliveira vai funcionar até meio-dia no sábado feriado. Porque o pessoal tem que comprar pães, né? Isso, as padarias funcionam, as farmácias, alguma coisa, né? Alô, você, Rodrigo! Rodrigo tem uma rede de farmácia, RM, em centro da cidade, no Ponto Certo e também em Santo Amaro, né? Hiper Farmácia Ponto Certo e em Santo Amaro. Um abraço a Rodrigo, Dona Nádia, as funcionárias, todo o pessoal, obrigado pela audiência, obrigado pela preferência. Alô, Aninha do mercado aí, alô, Aninha! Alô, você, Aninha, obrigado também pela audiência e pela preferência, tá bom? Todos vocês. Um abraço ao Tenente William. Alô, Tenente William, Nego, Moraes, Mano, Chico do Bahia, Marco da Liga. Essa turma boa. Pronto, um abraço aí. Vocês estão ligados, então? Fique ligado, porque eu tô aqui para falar de tudo bem. França, o Intermunicipal vai começar quando? Não, vai ter primeiro congresso. Quando eu chegar aqui no dia 10, aí eu vou dizer quais são os clubes e a rodada inicial. Porque você sabe que chegando aqui a gente vai falar. A gente vai falar e não tem esse negócio de não falar, não. Quem entrou a gente vai falar e quem não entrou a gente não vai falar. Se eu falar o nome por acaso, tal cidade e tal cidade, elas entraram. Se eu não falar da seleção, é porque não entrou. E eu vou fazer o quê? Agora eu espero que eu esteja errado, mas o tempo está mudando, gente. A maneira de tratar a gente tem que mudar. As empresas têm mudado seus comportamentos. O lado de recursos humanos tem também mudado e tem muitas pessoas que têm que mudar a maneira, tá? A receptividade, o atendimento, a aproximação, a dedicação ao ser humano. O ser humano é uma figura maravilhosa, tá? Um abraço a todas e a todos. E eu estou aqui de segunda a sexta-feira, das 13 às 14 horas. Nós estamos abrangindo, chegando em dezenas, em muitas cidades da Bahia. Alô, Vicentinho, em Pau dos Ferros. Vicentinho, rapaz, trabalhador. Alô, Vicentinho, alô, Emília, alô, Regina e toda essa família aí no oeste do Rio Grande do Norte. Um abraço a Paulão em Cruzeta, Dona Dilmar. Alô, você, Salles. Um abraço ao pessoal de Caicó, Cruzeta, essa região. Alô, Gonzaga, alô, Edinete. Um abraço também a Girolamo, na cidade de Souza, na Paraíba, a cidade mundial dos dinossauros. É por isso que seu Eduardo Guedes... Olha, eu vou pegar leve, viu, Léo? Não venho pra estar suspenso, não. Eu vou dizer, seu Eduardo, o senhor me chamou de dinossauro essa semana. Não me chame de dinossauro, não. Não me chame, não. Eu sou da cidade mundial, passei por lá. A cidade de Souza, na Paraíba, é a cidade dos dinossauros. A cidade mundial... O senhor gosta, né, seu Léo? Quando eu pegar também pesado no senhor, o senhor vai ver, tá? Ele não gosta muito de mim, não, porque eu digo que ele tem 4 fazendas e 6 cavalos. Cada cavalo custa 300 mil. Esse Léo Mateó é uma figura! É. E aí, Eduardo Guedes me chamou de dinossauro. Por que ele me chamou de dinossauro? Porque ele é a capital mundial dos dinossauros. Souza, na Paraíba. Tá? A terra de Anacleto, João Pessoa e Campina Grande. Ali é bom, né, Léo? Aí Léo curte, né? É, Léo é... O cara tem cada história e a história faz parte da nossa vida. Alô, pastor Pedro Santa Inês, lá na cidade de São Sebastião do Passé. Tem um pessoal que é dono de padaria lá que eu conheço aí. Um abraço aí para todo o pessoal aí das padarias aí de São Sebastião do Passé. Mas vamos embora! São 13 horas mais 50 minutos e com essa eu vou embora. Abraço a todas e a todos. Que a paz, a alegria, a felicidade, o amor, a consciência, a verdade, a gratidão e Deus no coração. Esse foi mais um bate-papo esportivo aqui pela Vox 105.9 FM. 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Léo Matel, um abraço para você, boa tarde, que Deus o proteja e continue com essa inteligência, sabedoria e direção. E vem aí Gesiel Contar de Vox, e eu voltarei amanhã, se Deus nos permitir.
Boa tarde. Obrigado a Deus, obrigado a você, obrigado a todas e a todos. Que a paz continue sempre ao seu lado e a gratidão e Deus no coração. Boa tarde.

0: acabamos de apresentar o bate-papo esportivo que deixou você bem informado e bem atualizado. Até o nosso próximo encontro. Obrigado pela audiência. 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
0: Carimbando e dando glória, agradecendo a Deus por mais um dia e preparado para viver essa tarde plenamente na sua companhia. Como é bom estar com você mais uma vez aqui na Vox, é a Rádio do Bem, projeto missionário da Assembleia de Deus na Bahia. Presidência do pastor Valdomiro Pereira. Coordenação Vox, pastor Arilson Santos. É muito bom compartilhar mais uma tarde, agradecendo a Deus, contando as bênçãos. Vamos interagindo? Manda aí a sua mensagem, quero saber como está você hoje. Em casa, no trabalho, no trânsito, em qualquer lugar. 71996-1059. 71996-1059. Aqui você indica músicas, compartilha mensagens, manda aquele alô caprichado que só você sabe mandar. E vamos juntos, agradecendo a Deus, aproveitando cada instante. Presente de Papai do Céu para mim e para você, estamos aqui em nome do Senhor Jesus. Porque dele, por ele e para ele são todas as coisas. Glória, pois, a ele eternamente. Para você aniversariando hoje, parabéns, hein? Felicidades. 2 em ponto, começando o Tarde Vox, programação da família, uma tarde de sucessos. Chega para mais perto, porque aqui é o seu lugar.
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0: A Rádio do Bem, celebrando a vida, vamos juntos.
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0: 2 e 1 na Vox. Erga suas mãos, tudo que tem fôlego, louve ao Senhor.
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Ele nos trouxe esperança, paz e a certeza da vida eterna. Redenção, Projeto Sola. Antes você ouviu Soraya Moraes, começamos bem celebrando. E vamos continuar assim, viu? Fica de fora não, eu quero hoje sua participação. Vamos conversando, você vai contando para mim como está o seu dia, essa tarde maravilhosa. Quem sabe enfrentando dificuldades, todos os dias as dificuldades vêm. Os empecilhos, os obstáculos, mas nós vamos avançando com ânimo, com fé em Deus, enfrentando cada dia e vamos vencendo, hein? Continue com a gente. Olha, tem dicas importantíssimas, daqui a pouquinho eu trago. Já já também tem Pastor Joel Ribeiro com variedades. Muita música de qualidade e a palavra de Deus viva e eficaz sendo ministrada aqui na Vox. Hoje teremos a ministração do pastor Valdomiro Pereira na palavra pastoral com o tema Jesus o Bom Pastor. Fica de fora não! Manda aí a sua mensagem 71996-1059. Uma tarde ensolarada, quente. Parece que o inverno foi embora, hein? Conta pra mim aí como está você, como está essa tarde. Vamos interagindo aqui na Vox. Sabendo que Deus continua em nós hoje a sua boa obra. É verdade, Paulo nos ensina que está convencido de que aquele que

tarde e vamos em frente, porque esse dia é um presente de Deus. Vamos crescendo na graça e no conhecimento, sabendo que Ele continua a sua boa obra. Abra seu coração, entregue a sua vida. 2:12, programação da família, uma tarde de sucessos.

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1: Tá aí, Felipe Rodrigues, tudo é perda, antes Valesca Maíssa, boa obra, a gente continua aqui no Tarde Vox, sempre chegando gente nova, hein? Que bom saber, isso mesmo, você vai compartilhando aí e gente nova vai chegando, bom ter a sua companhia, família que não para de crescer. Vamos juntos, 2h26, alô para você em casa, tá almoçando ainda? Bom apetite! Para você no trabalho também, olha, se prepara aí porque daqui a pouquinho vou testar seus conhecimentos, já já eu mando o seu alô também. 71996-1059. 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Como é bom fazer parte desse projeto missionário tão precioso, que alcança várias vidas a cada dia, são milhares de ouvintes e, graças a Deus, pela Vox, que está no ar 24 horas por dia, 2h27 agora. 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Boa hora para mais um clássico, vamos viajar ao passado, sempre trazendo uma canção que marcou uma época e que marcou um momento especial também na sua vida. Vamos a 1973. E lá eu trago Oséias de Paula, Tu Me Guiarás. Você se lembra desta canção? Toca no clássico também.

0: Vox, a Rádio do Bem, você ouviu Elian Oliveira, Meus Dias São Teus. Clássico da hora foi com Oséias de Paula, Tu Me Guiarás. Vamos ouvindo clássicos, lançamentos, vamos louvando e adorando aqui na programação Vox. Eu lembro que já já teremos também a doutora Alda Veloso aqui no finalzinho de tarde. Então, continue com a gente, 2h37, agora com variedades.
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0: Olá, Pastor Joel, muito boa tarde, seja bem-vindo aqui, Pastor. Hoje, uns dizem sim e outros dizem não. Quem é que tem a razão, hein, Pastor? Muito boa tarde.
2: Olá, meu querido Jesus Rodrigues, muito boa tarde para você e para toda a equipe da Rádio Vox, Rádio do Bem. Lembrando que Vox no ar é benção no lar e cada segundo sem Jesus é uma benção que se perde e um perigo que se corre. Trago, Jesus, esta reflexão. Uns dizem sim, outros dizem não. Quem é que tem a razão? O comentário de hoje é sobre o sal de cozinha, o conhecido cloreto de sódio, né? Considerado como um dos vilões da saúde do povo, principalmente quando usado acima dos limites recomendados. Uns preferem o sal lebre, né? Crendo que é mais suave. Surgiu o sal rosa, supostamente do Himalaia. Quem acredita que é do Himalaia, né? Cuja diferença apenas é o preço muito alto. Acredito que muita gente foi enganada comprando sal comum tinturado com anilina cor-de-rosa e pagando bem mais caro, né? Surgiu também o Ajinomoto como a solução para os hipertensos. Tanto o sal rosa como o Ajinomoto são considerados piores, inclusive por médicos, né? Piores que os outros. Uns compram, outros não. Uns usam, outros não. Uns falam bem, outros falam mal. Inclusive, há recomendações médicas a respeito. É isso aí, Gisel. É difícil, né? Uns dizem sim, outros dizem não. Quem é que tem a razão? Gisel Rodrigues.
0: Pois é, pastor. Quem tem a razão, hein? O ideal, de qualquer forma, é evitar muito sal, viu, gente? Na hora do almoço aí, pouquinho sal, na hora de preparar os alimentos também. Pastor Joel, grande abraço, até amanhã, trazendo variedades aqui na Vox. 105.9, a Rádio do Bem.

Eita glória! João Marcos, não te quero parado. Antes teve canção e louvor, vai dar tempo, vai dar certo e vai ter festa. Agora 2h49, falando em festa, hein? Aqui eu mando o

0: ótima tarde, carimbando e dando glória. Bom estar na sua companhia, parabéns pela escolha. Você escolheu a Rádio do Bem. Alô aqui para Valdete, Bené e Lia. Alô você em Periperia. Alô especial e amanhã, né? Mais especial ainda. Amanhã vai ter alô especial aqui para alguém também muito especial. Olha só, hein? Alô, Daniel, tá em Oliveira dos Campinhos, na barraca Deus é Fiel, trabalhando com qualidade. E o sol brilhando aí, né, meu irmão? É, tem que abrir o sombreiro, né? Muito sol. Alô, Etevaldo, em Cruz das Almas, tudo em paz aí, irmã? Tamires, no Alto da Imbira, Cruz das Almas também. Rony está em Sapeaçu. Alô, pastor Benedito, Rodrigo, Lise, Isaías do Beiju. Alô, equipe do Beiju em Sapeaçu. Pastor Ivan, missionária Késia. Quem mais aqui? Andrelina está em Simões Filho, sol brilhando também, né, minha irmã? Isso, é uma tarde de inverno com cara de verão. Alô aqui para as lideranças, para os pastores. A nossa ouvinte Andrelina aqui mandando esse abraço especial. Gal está em Muritiba. Alô aí para você trabalhando em Governador Mangabeira. É o Val trabalhando ligado, né? Isso. Alô Washington Carreteiro. Grande abraço para você, Washington. E para a família, hein? Pessoal que está aí nas estradas também nos acompanhando. Valeu pela carona. Boa viagem, bom trabalho. Na bênção.
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0: A Rádio do Bem. Carimbando e dando glória.

0: Vox, a Rádio do Bem. Marcos Salles, estamos de pé. Daqui a pouquinho, mais uma hora de músicas aqui na Rádio do Bem. E atenção, um convite maravilhoso para você e para sua família. 2 dias de grande festa. Estou falando do aniversário da Assembleia de Deus Congregação SECBA, Salvador, Bahia. É com grande alegria que convidamos você e família para celebrar conosco mais um aniversário da Congregação do SECBA. Dias 8 e 9 de agosto, sábado e domingo, sempre às 18 horas, hein? Vá se programando, convide seus amigos, traga sua família. Serão 2 noites de adoração, louvor, comunhão e ministração da Palavra de Deus. Vamos celebrar? Vamos agradecer a Deus. Mais um aniversário da Congregação do SECBA, Assembleia de Deus. Dias 8 e 9 de agosto, das 18 às 21 horas. Daqui a pouquinho eu volto aqui no Tarde Vox, programação da família, uma tarde de sucessos.
1: Hora certa.
0: Vox FM, 1 minuto para as 3.
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ótima tarde, agora 3h05. Vamos aproveitando bem esse momento precioso, presente de Deus para mim e para você, aqui na programação da família. Uma tarde de sucessos, na presença de Deus.

tempo de cantar. Vamos cantando. Vamos louvando e adorando aqui na Vox. Tá aí Eliane Fernandes. Antes teve Paulo Neto, Tua Presença. Agora 3h14. Daqui a pouquinho vou testar seus conhecimentos aí, viu? Se prepare. Vá mandando o seu alô. Vamos interagindo. E aqui você fica sabendo. Olha, informações curiosas e também importantes, né? Hoje eu vou falar de tempestades, de ventos. Aliás, nas últimas horas, você já sabe, né? Foi amplamente noticiado no Brasil e no mundo os ventos que atingiram a região sul, sudeste do país. Ventos de mais de 100 km por hora, chegando a 124 km por hora e causando aí muita destruição, né, gente? Então, você sabia que neste preciso momento estão ocorrendo aproximadamente 2.000 tempestades no planeta Terra? Sabia disso? Agora, a maior parte dessas tempestades acontece em mar aberto, por isso não atingem tanto a terra firme, né? Mas com o aquecimento do mar, com tudo que está acontecendo no planeta, o homem destruindo aquilo que Deus criou perfeito, aí o homem está destruindo, então isso causa esses danos, essas consequências, né? Então, temperatura do mar aumentando e essas tempestades que estão atingindo cada vez mais o solo, a terra e as cidades. Então, aí fica a curiosidade e essa informação. Nesse momento, há aproximadamente 2.000 tempestades acontecendo na Terra, grande parte delas, claro, em alto mar. Sabia disso? Se não sabia, ficou sabendo. 105.9. A Rádio do Bem, agora 3h16, programação da família. Uma tarde de sucessos.

aí, Anderson Freire. Para você que está ligado aí na Vox, vamos louvando, adorando e dizendo que a glória é somente do Senhor. Antes teve Israel Salazar, graça, agora 3h25. Já já quem responde primeiro, vamos juntos na Rádio do Bem. 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Vox FM 105.9, a Rádio do Bem. 105.9. 3h26, vamos de clássico. Eu vou trazer mais uma canção inesquecível. Essa vem de 2001. De lá tem Cassiane, Recompensa. Lembrando momentos preciosos no clássico da hora.

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2: O título de hoje é Glória a Deus. Leitura bíblica, Abacuque capítulo 1, do versículo 1 ao versículo 6. Versículo-chave, 1 aos Coríntios capítulo 10, versículo 31b. Fazei tudo para a glória de Deus. A vida fica muito mais leve quando lembramos que o propósito da criação do ser humano é glorificar a Deus. Torna-se mais fácil enfrentar os problemas, cultivar o relacionamento com o próximo, ter paz. Viver para a glória de Deus implica compreender que tudo tem um propósito e que cada acontecimento visa um fim principal: exaltar o Senhor. Assim, engrandece a Deus aquele que confia nele, com a convicção de que Ele é forte e tem o mundo totalmente sob controle. Não se trata de compreender tudo o que Ele faz, mas de viver cada situação, seja boa ou ruim, na certeza de que o Senhor está acima dela, como declarou Davi. Ó Senhor, Tua é a grandeza, o poder, a glória, a vitória e a majestade, porque tudo quanto há no céu e na terra é Teu. Ó Senhor, o reino é Teu, e Tu Te exaltaste como chefe sobre todos. 1 Crônicas, capítulo 29, versículo 11. Quem vive para a glória de Deus constantemente clama a Ele para que guie seu caminho a fim de manter-se firme nele. Mesmo que aparentemente tudo esteja perdido, essa pessoa não desanima, não desiste, mas confia que o Senhor sabe o que está fazendo. Na leitura bíblica de hoje, Abacuque clama a Deus em uma situação de desespero. Enquanto o profeta só conseguia enxergar destruição, corrupção, maldade, litígio, Deus preparava uma obra maravilhosa para seu povo. A invasão de Judá pelos babilônios seria um instrumento de Deus na correção do povo. Por isso, a descrição que se segue é de guerra, mas a intenção divina era curar um povo que estava enfermo. Sem se preocupar em agradar seus filhos, Deus age para cumprir a sua palavra, pois a sua perfeição e glória estão acima de tudo. Vive para a glória de Deus quem entende isso e aguarda com expectativa e alegria, até que o próprio Senhor realize sua vontade com amor, justiça, sabedoria e bondade. A confiança inabalável na soberania divina glorifica o Senhor.
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3: A Rádio do Bem, agora 3h38. 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

0: Tá aí, pregador Lu, árvore de bons frutos. Antes Eliane Silva, Senhor do Tempo. Agora 3h48, chegou a hora de testar seus conhecimentos. Muito bem, cronômetro já está rolando, é? Olha só, valendo apenas respostas escritas aqui pelo 71996-1059. Hoje vamos ao começo. Vamos à criação. Eu vou falar do Éden, tá? E a Bíblia diz que saía do Éden um rio para regar o jardim. Certo? E esse rio depois se dividia em algumas partes. A Bíblia chama também de braços. Eu quero saber em quantas partes se dividia esse rio que saía do Éden. Em quantos braços, hein? Você sabe a quantidade? Responda aí. Vamos ao Jardim do Éden. Vamos à criação. De lá saía um rio para regar o jardim, assim nos ensina a palavra. Agora, dali ele se dividia, o rio se dividia em quantos braços, em quantas partes, em quantos, vamos dizer assim, destinos? Eu quero saber. Responda! 71996-1059. Já foi lá na Bíblia, irmão? Já? Já pesquisou, foi? Olha, hein? Vamos! Atenção! Quem respondeu primeiro? Eu quero saber quem respondeu primeiro! Foi de Feira de Santana? É mesmo? Alô, Jerônimo! Primeiro a responder hoje, carimbaço aí pra você em Feira, hein? E respondeu certo, 4. Pois é, então, a Bíblia diz, Gênesis 2, a partir do versículo 10... E saía um rio do Éden para regar o jardim, e dali se dividia e se tornava em 4 braços. E a Bíblia vai aí denominando cada um desses braços, que são rios também. Então, tá aí a informação, tá aí a resposta, a referência. Valeu, você que participou! Alô, presbítero Manuel Carlos em Cruz das Almas também acertou. João Pedreiro em Muritiba mandou bem. Acertou! Quem mais? Andrelina e Mapela e Simões Filho, certo? Lene em Conceição do Jacuípe, certo, Lene? Lidia em Sapeaçu, acertou também, foi? Rayane em São Roque de Pirá, certo? Maria de Cruz das Almas, acertou. Val em Governador Mangabeira. Quem mais aqui? Josenita Estrela em Castelo Branco, Salvador. Luiz de Simões Filho, certo, Luiz? Daniel de Oliveira dos Campinhos, tá certo também, olha só, hein? Ouvinte Vox é ouvinte bom de Bíblia. Tamires do Alto da Embira, Cruz das Almas, certinha também. Presbítero Luiz em São Félix, certo! Carimbando e dando glória, que bênção! Vamos lá, hein? Quem responde primeiro volta a qualquer momento na programação Vox. Continue com a gente, porque aqui você interage comigo, você vai fazendo a programação, hein? 71996-1059. Quem responde primeiro, volta a qualquer momento, sempre testando seus conhecimentos. 105.9, a Rádio do Bem.
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0: Tá aí, Aline Barros, o rei está voltando, encerrando mais uma hora de músicas. Já já tem mais, você vai interagindo, vai participando, fazendo a programação comigo. 71996-1059. Eu tenho aqui uma super dica, um convite especial para você e família. Alô Recôncavo! De 31 de julho a 2 de agosto, sempre às 18 horas, você será nosso convidado especial para celebrar os 46 anos da Assembleia de Deus em Muritiba, com o tema Firmes na Jornada e Fiéis até o Fim. Dias de muita adoração, louvor, edificação da Palavra de Deus, presenças confirmadas. Presbítero Aleph Nascimento, Naramila Santos, Pastor Pedro de Santa Inês, Pastor Marcos Camilo, Pastor Iris Conceição. Tempo de renovação espiritual e grandes bênçãos para toda a família. Pastor presidente aí do Campo Muritiba, Selemias Santos. Grande abraço aí, Pastor Selemias, para você e família, hein? E, claro, todo mundo convidado para participar, não fique de fora, venha, traga sua família, convide seus amigos, vamos juntos celebrar, agradecer a Deus e participar dessa grande festa, dias 31 de julho, também no dia 1º de agosto e no dia 2 de agosto, serão aí 3 dias de grande festa. E daqui a pouquinho eu volto, hein? Fica aí, já já tem mais Tarde Vox. Programação da família, uma tarde de sucessos.
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0: Vox FM, 4:02.
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Tarde maravilhosa para você, repleta da presença de Deus. Vamos juntos, nos alimentando da palavra, bebendo águas purificadoras.

Você ouviu Fabiano Anastácio, Te Adorarei, Folk Music, Tu És, Águas Purificadoras, 4 e 16, em instantes, palavra pastoral, pastor Valdomiro Pereira, ministrando as escrituras aqui na Vox, hoje com o tema Jesus o Bom Pastor. E aqui eu mando o seu alô, viu? Ninguém fica de fora, a casa é sua, família.

Vamos carimbando e dando glória. Ótima tarde, gente. Alô aqui pra Valdete, está em Santo Antônio de Jesus. Alô Estofados Top Flex, hein? Toda a equipe aí ligada. Bom saber, curtindo a programação Vox. Alô Xavier, Loinho, né? Rodando aí o Uber, tá no aplicativo, ouvindo a gente. Valeu Xavier, grande abraço aí, viu? Quem mais, hein? Olha só, isso. É só ensaio, tá ligado em peso, hein? Ah, que bom. Alô aqui pra Raíssa, tá em São Roque de Ipirá. Manda abraços aqui pra mamãe Ruth, pro pai Irênio e pra irmã Rayane. Pronto, tá tudo em casa aí, hein? Valeu! Quem mais? Péricles, tá no Alecrim Cachoeira. Grande abraço pra você, Péricles. Alô, irmã Carmelita em São Gonçalo dos Campos. Sempre gostando da programação. Benção! Olha só! Muita gente participando. Alô, meu irmão Luiz, tá em Simões Filho, mandou foto aqui pra gente do sol, né? Tá brilhando, mano. Deve tá fazendo um calorzinho aí, né? Alô, região metropolitana.

0: Itana de Salvador, garotinha Isabelle. Tudo bem, Isabelle? Tá estudando, né? Mandou abraços aqui pra Mônica? Pronto, deixa isso que eu dou, hein? Isso! Alô, criançada! Deve estar no reforço escolar agora, né? Isso mesmo. Quem mais? Alô, Castro Alves! Alô, meu irmão Israel! Manda abraços aqui para dirigentes e componentes do Círculo de Oração. Alô, presbítero Hélio, irmã Nalva, está no Genipapo aí, pessoal do Candial Betim também, Água Branca. Alô, presbítero Gilson, irmão Mena em Castro Alves, hein? Galera das oficinas aí no Polivalente, fiquei sabendo que a Vox é campeã de audiência. Pessoal trabalhando com qualidade, trabalhando certinho e ligado na Vox. Alô, Diácono Marrom, Diácono Ademário, Dio, Denil, Wilson Pintor, Pastor Juarez Moreira, Pastora Ana, alô Gadiel, Josafá, Raquel, Josué em Conceição do Almeida, Alana e Jonatas, casal abençoado aí em Cruz das Almas, Landa Edivaldo também, né? Eliane Amorim, Raulino, Kelly, família. Olha só quanta gente. E você vai ficar de fora? Claro que não. Manda aí a sua mensagem. 71996-1059.
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0: A rádio do bem, carimbando e dando glória.

Amém! A glória de Deus! Vanilda Bordieri, Coral de Mulheres 7. Agora 4h28, em instantes, palavra pastoral, pastor Valdomiro Pereira, hoje ministrando com o tema Jesus o Bom Pastor. Agora vamos de clássico, a cada hora eu trago uma canção que marcou uma época, experiências com Deus, momentos que sempre voltam quando você lembra o clássico da hora, Thalita. Esta paz, passando por aqui e lembrando momentos inesquecíveis.

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1: Eu saúdo a todos com a paz de nosso Senhor e Salvador Jesus Cristo. Que alegria estar com você nesse momento que, quem sabe, é um momento muito especial para você, ou mesmo um momento de dor, um momento de sofrimento. Mas nós estamos aqui para falar um pouco do nosso Jesus Cristo, o nosso Salvador. E vamos ler então São João capítulo 10, versículo 1 e versículo 2. Está escrito assim: na verdade vos digo que aquele que não entra pela porta do curral das ovelhas, mas sobe por outra parte, é ladrão e salteador. Aquele, porém, que entra pela porta é o pastor das ovelhas. Meus irmãos e meus amigos, Jesus é o bom pastor. Ele é o bom pastor, e no versículo 11 desse capítulo 10, ele diz: eu sou o bom pastor, e o bom pastor dá a sua vida pelas ovelhas. Meus irmãos e meus amigos, nós vivemos a cada dia, observando alguns fatos que acontecem, e eu confesso que me preocupa quando vejo alguns irmãos que leem a Bíblia, que estudam a Bíblia e que frequentam a igreja, se distanciando do bom pastor. O bom pastor que é o nosso Senhor e Salvador Jesus Cristo. É claro que nós temos em cada igreja pastor ou pastora que foram escolhidos para dirigir o rebanho do Senhor. E aí, nos preocupa também, porque cada pessoa que foi escolhida para dirigir o rebanho do Senhor precisa ter a preocupação de que vai dar conta a Deus de cada ovelha. E aí, meus amados irmãos e meus amados amigos e pastores, como é um privilégio pastorear, estar à frente de um rebanho, cuidando das ovelhas, lembrando sempre que essas ovelhas, elas pertencem a Jesus. Foi Jesus quem morreu na cruz para resgatar essas ovelhas, das quais eu faço parte. Apesar de estar na frente de uma igreja, pastoreando uma igreja, mas antes de ser pastor, eu sou ovelha. Jesus me chamou para ser ovelha, Jesus me chamou para pastorear, e eu preciso ter a consciência de que eu preciso dar conta a Deus de cada ovelha que está sobre os meus cuidados. E aí, o que fazer com uma grande quantidade de ovelhas que estão sobre a nossa responsabilidade, ou mesmo até uma pequena quantidade, não é? Porque a própria Bíblia, inclusive, nos orienta que cada pastor deve cuidar daquele número que ele foi capacitado, e quem é capacitado é capacitado por Deus, para cuidar também daquele número de ovelhas. Nós precisamos ter esta preocupação de levar essas ovelhas ao encontro do nosso Deus. Mas falávamos da preocupação de muitas dessas ovelhas estarem se distanciando da presença de Deus, inclusive, é claro, com a orientação, às vezes, de algumas lideranças, de alguém que se intitula como líder ou como pastor. Olha o que o próprio Jesus Cristo, ele diz: na verdade vos digo, que aquele que não entra pela porta do curral das ovelhas, mas sobe por outra parte, é ladrão e é salteador. Meu irmão e minha irmã, a gente precisa conhecer quem está na liderança da igreja que nós congregamos. Quem está nos pastoreando. Se essa pessoa que está nos pastoreando é alguém que entrou pela porta das ovelhas. Como é entrar pela porta das ovelhas? Falamos há pouco instante que antes de ser pastor, eu sou ovelha. E aquele que entra pela porta das ovelhas, ele sabe do sofrimento das ovelhas, ele sabe da dor das ovelhas, ele sabe do que as ovelhas se alimentam e como elas se alimentam. Então, este que entra pela porta das ovelhas e foi separado ou foi escolhido para pastorear, ele conhece sim as ovelhas, ele conhece sim a necessidade das ovelhas. Mas aquele que entra por um outro local, este nos mostra a palavra de Deus, a Bíblia Sagrada, o próprio Jesus Cristo, que é ladrão e salteador. Aquele que é pastor, aquele que está pastoreando, ele tem a preocupação espiritual de conduzir as pessoas ao encontro de Deus com muito amor, com muito carinho, com muita dedicação. Ele sabe olhar e considerar aquilo que as ovelhas têm, que também não pertence a ele, mas que pertence a cada ovelha e que deve ser agradecido a Deus. E que cada ovelha deve agradecer a Deus por tudo aquilo que Deus tem lhe dado. Então é importante que a gente tenha esta preocupação como pastor e como ovelha. E o que fazer, pastor, quando se descobre alguma dificuldade e que este homem ou esta mulher não entrou pela porta das ovelhas? É você não se escandalizar, é você permanecer servindo a Deus, adorando a Deus, esperando a volta de Jesus Cristo. A Bíblia Sagrada nos mostra ou nos ensina a olharmos para Cristo, que é o autor e consumador da nossa fé. Jesus Cristo, que é o nosso Salvador. Está escrito também na Bíblia que importa que o Evangelho seja pregado. Já na época de Jesus Cristo, existia alguém que estava pregando o Evangelho, mas que não andava com Jesus. Jesus Cristo, um certo dia, foi questionado pelos discípulos sobre um grupo que estava distante de Jesus, mas pregando, não estava seguindo a Jesus, mas que estava pregando também lá o Evangelho. E os discípulos disseram: Senhor, vamos acabar ali? Não, deixe lá, aqueles que não é contra nós, é por nós. Alguém está anunciando o Evangelho. Mas também ainda está escrito na Bíblia que naquele dia muitas pessoas vão dizer: mas eu falei no teu nome, eu profetizei, eu evangelizei. E Jesus vai dizer: olha, apartai de mim, porque eu não vos conheço. Meus irmãos e meus amigos, aqueles que entram pela porta das ovelhas, este é um pastor que foi chamado por Deus para pastorear. Que entra pela porta das ovelhas, ele está também se considerando uma ovelha e que tem Jesus Cristo como sumo pastor. E ele disse no versículo 11 que já lemos: eu sou o bom pastor. O bom pastor dá a vida pelas ovelhas. Como é que é dar vida pelas ovelhas? Dar vida pelas ovelhas é estar orando por elas, é estar jejuando por elas, é estar aconselhando as ovelhas a andar pelo caminho certo, a servir a Deus, a ir morar no céu. Dar a vida pelas ovelhas é se sacrificar espiritualmente, materialmente, para que a ovelha não se perca. Então, meus amados irmãos e meus amados amigos, vamos continuar servindo a este Jesus, sabendo que Ele é o pastor que deu a vida por todos nós. Mas que nós, que estamos aqui na terra esperando a volta gloriosa de Jesus Cristo, ovelhas, pastores, vamos nos manter fiéis a Ele, olhando para Ele, que é o autor e consumador da nossa fé. Amém.
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0: já chegou na casa. 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Canção e louvor, encerrando mais uma hora aqui na programação da família. Foi bom estar com você, viu? Foi bênção. Alô aqui pro pessoal mandando mensagem. Alô Raíssa, em São Roque de Ipirá. Já indicou música? Já toquei, não foi? Zé Marco e Adriano, pronto, já tocamos essa canção. Cida em Castro Alves, manda abraços aqui para todo mundo. Para amiga Mônica, pronto, deixa esse que eu dou, hein? Alô Cida, alô Castro Alves, grande abraço. E daqui a pouquinho, vá se preparando, porque a doutora Alda vai estar aqui com uma programação imperdível, uma médica em seu lar. Você já pode ir mandando a sua pergunta. 71996-1059, fica aí, já já tem mais.
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0: Vox FM, 3 para as 5.
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0: Família Vox, alô para você que se liga aqui nesta programação que faz bem, que é diferenciada e que presenteia você agora com uma médica em seu lar. Doutora Alda Veloso vai começar a interagir e você manda sua mensagem, tira suas dúvidas pelo 71996-1059. Doutora Alda, seja bem-vinda. Paz e Cristo, boa tarde.
1: Estamos juntos no programa mais científico da Bahia. É sua hora, é sua vez, é seu momento. Nos dê licença, nós queremos entrar na sua intimidade, entrar aí no quarto, nós queremos entrar na sala, na cozinha, nós queremos ver o cardápio de hoje, para ver se ele está com proteínas, com vitaminas, com sais minerais, está balanceada, alimentação balanceada. Não é? Nós queremos participar com você da sua intimidade. Essa é a hora do programa, uma médica na sua casa, que tem o patrocínio especial das igrejas evangélicas Assembleia de Deus. Assembleia de Deus patrocina o nosso programa através do seu presidente, pastor Valdomiro Pereira Silva, homem de Deus a serviço de Deus. Tem uma mão, meu Deus do céu, que faz com que a construção brilhe, cresça e apareça. Brilha, cresce, aparece, né? Ele tem um dom de Deus de administração eclesiástica. É uma bênção, é coisa boa. Você precisa conhecer uma das igrejas evangélicas Assembleia de Deus, porque todas elas seguem mais ou menos um currículo, não é? Um currículo diário para cada culto. Tem culto domingo de manhã e de noite, tem culto segunda em algumas igrejas, terça-feira. Mas o que eu gostaria que você conhecesse mais seria a nossa escola dominical. Escola dominical para criança, para adolescente, para jovens. Não é? Então é bom que você conheça Deus de perto. Venha seguir a Deus de perto, porque aí você vai ver que lá só se ensina, só se conversa coisa

0: 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É um prédio de 3 andares, onde se faz preventivo, onde tem 3 dentistas... 3 odontólogos, lá você tem coisa boa de Deus, clínica médica, gineco, você tem a parte de cirurgia geral, cancerologia, você tem um arsenal de médicos lá no bairro da Paz que você não vai acreditar. De altíssimo padrão aqui para nós. Você chega lá, tem tudo que você precisa e trata as pessoas assim com muita amabilidade. Você precisa conhecer o serviço médico da Saramandaia, onde você, mesmo sem marcar consulta, se você chegar lá, com certeza você encontra um grupo de pessoas à sua disposição. O serviço de odontologia é uma coisa linda, viu? Uma maravilha. Faz próteses, faz o que você precisar e pago pela Igreja Evangélica Assembleia de Deus. Assembleia de Deus, Igreja Evangélica, guarde esse nome, porque uma hora você pode precisar do serviço de social. Os serviços sociais das Assembleias de Deus. São muitos, viu? São muitos. O que você precisar, procure as igrejas evangélicas. A Assembleia de Deus, não é, Gesiel?
1: Isso mesmo, doutora Alda Veloso. Vamos juntos nessa programação que é muito interessante, muito importante e que vale a pena você divulgar também, viu? Convide aí seus amigos, convide todo mundo através das redes sociais também para fazer parte da programação com a doutora Alda Veloso. Já temos aqui várias perguntas, várias participações, doutora. Mais cedo aqui, um irmão nosso, ouvinte, ele é motorista carreteiro, inclusive, deve estar aí nas estradas. Ele fez uma pergunta aqui durante a semana sobre refluxo, doutora. E a senhora até receitou um remédio para o refluxo dele. Ele acabou perdendo o nome desse remédio. A senhora lembra qual foi?
0: Lembro. Existem muitos, muitos medicamentos para refluxo. Depende de se ele tem uma úlcera gástrica, gastrite, se ele tem uma pesquisa de H. pylori. H. pylori é um bacilo, viu? Que gosta de destruir o estômago da gente. Ele prolifera dentro do estômago e H. pylori só se trata com antibiótico-terapia. Viu? Precisa de antibiótico-terapia. Mas, como nós não vimos o resultado do exame dele, se H. pylori deu ou não deu positivo, então é bom que ele pegue um dos medicamentos que são mais usados aí, não é? Os antiácidos. Tem muitos antiácidos, porque só com o resultado do exame, se deu H. pylori, é que nós juntamos o antiácido ao antibiótico-terapia. Antibiótico-terapia junto com o antiácido para o estômago. Então, é bom que ele, por mim, ele olhava primeiro o resultado desse exame, porque existe um medicamento só que é antiácido e que é também antibiótico-terapia, juntando as duas medicações. É tempo de você se cuidar. O H. pylori exige que você faça uma alimentação bastante balanceada, própria para quem tem refluxo, próprio para quem tem H. pylori. A alimentação muda muito, inclusive com leite gelado. Para você fazer esse tratamento, a gente precisa de ver seu resultado de exame. Então, bota aí outra vez seu resultado de exame. Se tiver H. pylori, nós temos medicamento já associado ao antibiótico. Muito obrigada pela participação. Que Deus te abençoe, te abençoe. E te abençoe de maneira gloriosa e grandiosa.
1: Muito bem, doutora. Se eu não me lembro, se eu não me esqueci, na verdade, doutora, se eu lembro, esse ouvinte aqui, ele falou sobre algo que acontece à noite. Ele dorme e, quando acorda, o refluxo, um sabor amargo na boca.
0: Ah.
1: Eu lembro mais ou menos que era isso.
0: Sim. Então, né? Então pode ser o excesso de líquido da vesícula biliar. Ah, porque

0: Fica amargo, que nesse amargor na boca, quando a gente está dormindo, porque relaxa, não é? Então o refluxo vem do estômago para o esôfago, volta, como se fosse jogar para cima uma quantidade de ácido gástrico. Isso é feito com a bilis, e a bilis, o medicamento é Folfig. Foi Folfig
1: Folfig.
0: de 200
1: Ah, eu
0: miligramas.
1: lembro, foi isso que a
0: Foi
1: senhora falou mesmo.
0: Folfig de 200 miligramas.
1: Como é que
0: E
1: escreve,
0: toma no
1: doutora?
0: FOL,
1: FOL.
0: FIGUE,
1: Sim.
0: GUE
1: Pronto.
0: é mudo.
1: Folfig.
0: Folfig, o GUE é mudo, 200
1: Valeu.
0: miligramas.
1: Ah, 200.
0: É, 200 miligramas.
1: Tá
0: Oh, que
1: certo, então.
0: susto.
1: Olha,
0: Oh, que
1: apareceu aí um
0: susto.
1: ouvinte. O pessoal tá
0: Oh,
1: ligado
0: que
1: aqui.
0: bom por
1: Vem
0: sinal.
1: abraçar a doutora
0: Senta
1: aqui,
0: aqui,
1: ó.
0: senta aqui.
1: Ouvinte, veio aqui ao vivo abraçar a doutora, porque a programação é de qualidade, o pessoal gosta, né, doutora? Então,
0: É, com
1: estamos
0: certeza.
1: aqui ao vivo na Vox, trazendo a sua participação. Tem mais um áudio chegando, vamos ouvir aqui mais uma participação. Ninguém fica de fora, hein? A casa é sua, a família é nossa. Vamos.
2: Oi, doutora Alda, boa tarde, a paz santa, a senhora, Gisele, todos os ouvintes da Rádio Vox. Doutora Alda, é o seguinte, eu estive por esses dias gripada aí, quando um nariz entupia, o outro desentupia. Aí quando eu suava o nariz, quando eu suo o nariz, né, aí um fica normal, mas o outro chega a dói o ouvido e na tontura, que pode ser, doutora?
0: Existe uma
2: Aí quando eu
0: comunicação
2: toco, o nariz
0: muito
2: entupe.
0: importante, como se fosse uma fístula, que comunica ouvido, nariz e garganta.
1: Tá tudo comunicado
0: Está
1: aí, né,
0: tudo
1: doutora?
0: comunicado. Eles não são
1: Olha.
0: isolados, órgãos isolados, não. Existe secreção da garganta que pega o ouvido. Você sabe que sua garganta é rica em Streptococcus aureus, Streptococcus beta-hemolítico e muita secreção com bactérias na garganta da gente. Aí, quando a influenza, o estado gripal chega, essa é a comunicação, essa fístulazinha, um canal, um tubinho que vai da garganta para seu ouvido. Todas as vezes que nós estamos gripados, você já viu que vem coriza para o nariz, vem infecções de garganta, estreptococos, e eles vão direto para dentro do seu ouvido. Então, ouvido, nariz e garganta se comunicam. Para isso, já que você está com uma secreção doendo o ouvido, incomodando o ouvido, você precisa, se você quiser ir para o serviço de otorrinolaringologia, ele trata os três: ouvido, nariz e garganta. Otorrinolaringologista. Ele faz um tratamento de alto padrão para o seu ouvido, nariz e garganta. Existe esse médico no SUS? Existe sim. É só você pegar o pedido do exame, botar na central de regulação do seu posto de saúde, e no posto de saúde, através da central de regulação, ele vai lhe botar na primeira vaga que tiver para o otorrino. Otorrinolaringologia, coisa boa de Deus. Procure que vai dar certo. Esse é o seu programa. Um abraço para minha pastora Dilma e o Biratã, que eu encontrei hoje pela manhã, na Liberdade, no
1: Que
0: Círculo de
1: bênção!
0: Oração. Pastor
1: Sim!
0: Biratã hoje pregou no Círculo de Oração da Liberdade.
1: Eita
0: Foi
1: glória!
0: uma bênção, uma bênção, um homem cheio de
1: Maravilha!
0: Deus. Eu gosto muito deles, Dilma e o Biratã. O Biratã, ele estavam os dois hoje
1: Sim!
0: lá no Círculo de Oração. Minha pastor Valdomiro e pastora Lurdinha estavam lá. Pastora Lurdinha chega cedo. Quando eu
1: Sim!
0: chego, ela já está lá pregando. É bênção de Deus, mulher cheia do
1: Amém.
0: Espírito Santo. Um abraço para pastor Arilson e pastora Valquíria.
1: Sim.
0: Arilson e Valquíria, eita, um baluarte, coisa linda de Deus. Eles cantam, eles pregam, eles não de Valquíria. Chega uma festa. Eita, eu gosto glória. Muito deles. Sim. Chega uma festa. Cleudes e Arilson. Pastora Cleudes e Pastor Arilson.
1: Também.
0: Apolinário.
1: Isso.
0: Né? Pastor Apolinário. Egídio Rosa. Nosso abraço para Egídio Rosa.
1: Abraço.
0: Que Deus abençoe, abençoe e abençoe. Romeu de Oliveira, meu pastor. Cleudson e Romeu de Oliveira. São pastores assim, da antiga. Coisa boa de
1: Dois
0: Deus.
1: Ícones.
0: Os Sim. ícones. Eles já decoraram a Bíblia.
1: É
0: São
1: verdade.
0: Excelentes de Bíblia.
1: Referências aí para nós.
0: Jeziel e Mônica, Moniquinha.
1: Olha aí.
0: Um abraço para você, que Deus te abençoe, que abençoe, que abençoe. E te abençoe de maneira gloriosa e grandiosa. Eu estou com saudade de você. Nós vamos nos encontrar aí nas viagens da vida.
1: Vamos marcar essas viagens maravilhosas, doutora Alda Veloso.
0: E agora eu estou aqui com um grande missionário, homem de Deus, cheio do Espírito Santo, lá de Ibititá. Ele veio de Ibititá, grande missionário, pregador do Evangelho, ganhador de alma.
1: Graças a Deus.
0: Rauel Júnior. É, pastor Rauel Júnior lá em Ibititá. Quem estiver em Ibititá ouvindo o programa, avise que Rauelzinho está aqui.
1: Olha aí.
0: Participando do programa. Ele vai dar uma saudação aí. Para o povo que está ouvindo o nosso programa.
3: Pode falar?
1: Pode sim.
3: Boa tarde, Pai do Senhor a todos. Para mim é um grande prazer estar aqui nessa tarde com minha tia, minha doutora, uma referência da nossa família, uma pessoa que a gente ama de paixão, tem um carinho muito especial. E enquanto ela estava falando aqui, eu estava lembrando de uma mulher da Bíblia, uma passagem muito conhecida, mulher do fluxo de sangue. Ela ficou 12 anos sangrando, tia, 12 anos sangrando. A senhora poderia muito bem explicar melhor que eu, mas ela ficou 12 anos sangrando. E aí, quando ela toca na orla, ela é curada. E muitas das vezes a gente acha que o milagre é na hora que toca. Porque a gente quer o milagre do nosso jeito, a gente acha que o milagre é só da nossa forma, o milagre tem que ser do jeito que a gente quer, da hora que a gente quer, da maneira que a gente quer. Eu ouço muito essa expressão, botei Deus hoje na parede, se não fizer, eu vou abandonar. Só que o milagre dela já começou há 12 anos, tia. Qual é a mulher que consegue ficar 12 anos sangrando e continuar viva? Ela ficou 12 anos sangrando e não morreu. Então, Deus sustentou ela por 12 anos. Então, assim, a minha palavra para você é, nessa tarde é, você já está vivendo um milagre e não percebeu. Você já é um milagre e não percebeu. Não é porque não é do jeito que você quer, da maneira que você quer, que Deus não fez. Mas o milagre já está acontecendo na sua vida. Tá bom? Tenha uma boa tarde, Deus abençoe a todos.
0: É, olha, você sabe, 144 meses, 12 anos, tem 144 meses.
1: Imagine, doutora.
0: Meu colega Lucas, 8. Lucas, oi, leia a palavra de Deus. Olha, os hinos são sucos, é como se fosse o líquido, o suco, mas o pão é a palavra de Deus. Então, a palavra de Deus, leia a Bíblia. Meu colega Lucas, que também era médico, ele disse que essa mulher já tinha 144 meses de sangramento, já estava com palidez, já estava com anemia, já estava sem condição quase de andar, mas ela ouviu falar que Jesus ia passar ali onde ela estava. Hoje eu estou lhe dando uma notícia maravilhosa. Deus está, Jesus Cristo, Deus, a Trindade Santa, está passando aí onde você está. Aproveite, você não precisa de uma grande plateia para você aceitar Jesus, não. Você comece a conversar com Deus. Deus não é religião, Deus é seu fabricante. Quem fabricou a Volkswagen é dono da Volkswagen. Quem fabricou a Brastemp é o dono da Brastemp. Então, Deus lhe fabricou e Deus é seu dono. Converse com Ele, adore a Ele, busque a Ele, ajoelhe com Ele, consagre a Ele e sua vida vai mudar. Boa tarde. Esse missionário que você acabou de ouvir é o filho do pastor Rauel Magno, ali de Ibititá. Ele está aqui num curso da SEBRAE, veio fazer aqui o curso da SEBRAE, que é um curso que está sendo realizado aqui no SECBA. Você sabe que é o SECBA, é um centro de convenções, onde as reuniões do governo, governamentais, são aqui no SECBA, as reuniões das grandes empresas são aqui no SECBA, as formaturas de medicina, de odontologia, meu Deus, são todas aqui no SECBA. Então, aqui é um auditório de luxo, que veio da mão de Valdomiro para a mão do povo de Deus. É um centro de convenções chamado SECBA. Então, nós estamos aqui no Costa Azul. Você é nosso convidado especial para conhecer nossa estrutura aqui no SECBA. Daqui a pouco, não vai demorar. Gesiel já está todo metido, porque ele vai para a inauguração da Paralela.
1: Vou, sim.
0: A Paralela já está colocando agora os quatro elevadores.
1: Elevadores.
0: Eu já estou toda metida. Perfume francês, arrumada para ir para a inauguração.
1: Isso!
0: Para a inauguração da Paralela. Você vai, não vai, Raulzinho?
3: Eu estou... Bem provável que eu vou, viu, tia?
1: Isso.
3: Estaremos lá hoje, na inauguração. Isso é um sonho de família. Eu lembro que pai fala que meu avô orou tanto, chorou tanto, ajudou tanto. E hoje os filhos estão colhendo os frutos do plantio dos pais, né? Então, hoje é dia de celebrar e de se alegrar lá hoje.
0: É mesmo, porque levou 40 anos parada a construção. Aí Deus mandou Valdomiro, e Valdomiro, onde ele bota a mão, cresce, brilha, aparece. É um homem de Deus, cheio do Espírito Santo, o melhor administrador eclesiástico da América do Sul. Nunca vi um pastor que tenha tanto interesse em fazer a igreja brilhar, aparecer, ser construída de uma maneira que faça diferença na comunidade. E isso não parou o serviço social. Os serviços sociais das Assembleias de Deus aqui em Salvador é uma coisa linda.
1: Verdade.
0: É maravilha, beleza de Deus. Nós temos o Desafio Jovem, onde os meninos entram com 9 meses depois, ele sai pastor, ele sai lendo a Bíblia, ele sai missionário, não é? Ali logo na entrada de Feira de Santana.
1: Sim.
0: O Desafio Jovem é gratuito e são 9 meses de recuperação. Aqui na Bahia existe a Casa Rosa, única casa para recuperação de mulheres. A Casa Rosa pega as meninas prostitutas, vidas interrogativas, coloca lá e sai bênção de Deus. Existem muitos serviços sociais fornecidos pelas igrejas Assembleia de Deus. Então, não fale mal de dízimo. O meu eu sei para onde vai, o meu eu sei aonde está. Então não fale mal de dízimo. Quando você encontrar alguém dando dízimo, pergunte, é na Assembleia de Deus? Porque a Assembleia de Deus é uma instituição muito séria, muito séria. Se você vê o luxo que nós estamos aqui nessa rádio, a rádio Vox está aqui em uma sala da comunidade do SECBA. E é um luxo só, televisão, rádio, tudo assim, sobre a responsabilidade do homem de Deus, cheio do Espírito Santo, Valdomiro Pereira.
1: Muito bem, doutora Alda Veloso, continua com a gente. Eu vou lembrando que já já tem Ulisses Menezes. Ele vai chegar aqui com as mais pedidas da programação, vai acompanhar você até as 22 horas. E às 22 tem Antônio Ferreira com Noite de Paz. Que benção, hein? Finalzinho de tarde aqui com a gente, na companhia da doutora Alda Veloso. Muita gente interagindo pelo 71996-1059. 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Doutora, temos aqui muitas perguntas chegando. Inclusive, tem um ouvinte aqui, anônimo. Ele pergunta se ele poderá ser atendido em Maragogipe. Ele é de Cachoeira, que fica pertinho de Maragogipe. A senhora vai estar lá, não é isso?
0: Eu vou estar lá. É um prazer. Pode.
1: Ah, que bênção.
0: Ele pode ir a Maragogipe.
1: Pronto.
0: E eu quero que o pessoal de Maragogipe dê um abraço grande em Vera, porque Vera é a líder comunitária que tem levado muitos médicos para Maragogipe. É uma mulher de Deus, cheia do Espírito Santo, uma bênção. Ela tem prazer de servir. Ela está servindo o povo aí. Ela vem me buscar, eu não vou com meu carro. Ela vem me buscar na minha casa 4 horas da madrugada, para chegar lá 8 horas. 8 horas em ponto, eu estou chegando lá. Até 5 horas da tarde eu estou lá atendendo. Atendo 60 pessoas por dia. Então, agradeça aí você que está ouvindo o programa, agradeça aí a Vera, que Vera é a líder comunitária que abençoa o povo de Maragogipe.
1: Vamos aqui para mais uma pergunta, doutora. A ouvinte anônima, ela quer saber o seguinte: a mulher, a partir dos 48 anos, pode engravidar? Ela perguntou ao médico e o médico disse que é muito arriscado engravidar com essa idade. Ela está com essa dúvida, doutora.
0: Ela está aí? Pergunte ela se ainda menstrua.
1: Vamos mandar aqui a mensagem, né?
0: É.
1: Porque essa informação é importante,
0: anos,
1: né?
0: 48 anos é gravidez de alto risco.
1: Alto risco, né, doutora?
0: Alto risco. E eu vou lhe dizer, eu tenho muito tempo nessa estrada. Eu até hoje nunca fiz um parto de uma paciente que tivesse 45 anos.
1: Sim.
0: Ela está sem ovular e não ovulando também não engravida. É muito difícil uma pessoa engravidar aos 45. Muito difícil. E 48, pior ainda. A não ser inseminação artificial. Você pega o espermatozoide e coloca em cima do óvulo. Ele não vai, não é uma gravidez natural, por método natural. É uma gravidez que exige inseminação artificial. E essa inseminação artificial, hoje, se você precisar de uma, você vai gastar R$60 mil. É primeira tentativa. Se não acontecer formar o embrião, você paga de novo e faz a segunda tentativa. Olhe, a única história que eu já ouvi na minha vida que fez um filho numa pessoa com mais de 50 anos está só na Bíblia. A Sulamita, que Eliseu encontrou ela velha e o marido velho também fez um filho. Depois, esse filho morreu. Eliseu orou, levou para a parte de cima da residência, orou, clamou e o menino ressuscitou. Eu quero lhe dar um detalhe a respeito disso, muito, muito, muito importante. Essa mulher pagou, essa mulher dizimou na vida de Eliseu. Antes dela receber o filho, antes dele fazer um filho nela, não é? Uma inseminação artificial por Deus, feita por Deus. Jesus também foi inseminação artificial. Foi inseminação do Espírito Santo. Foi o Espírito Santo que engravidou Maria, não é? Soprou em Maria a bênção que foi Jesus. Mas deixa eu lhe dizer uma coisa interessante. A mulher deu para Eliseu uma cama, deu para Eliseu um quarto, fabricou um quarto no fundo da casa dela, deu o quarto, deu um candeeiro, deu uma cadeira, deu uma cama e deu uma mesa e recebeu um filho. Olha que negócio sério, rapaz. Que negócio sério. Ela velha, velha, velha. E ele também, quando ele disse assim, Geazi, disse a Eliseu, Eliseu, ela é idosa e ela não tem filho. Será que ela não queria ter um filho, não seria bom para ela? Aí Eliseu disse para ela, chamou ela e disse, ela quer dar um filho. Ela disse, olha, eu não estou lhe pedindo filho. Como quem diz assim, porque se você me prometer, você vai ter que me dar, né? E Deus deu mesmo um filhinho para ela, o menino morreu, ressuscitou, mas ela antes dizimou, viu, minha gente? Ela dizimou, tá lá na Sulamita, procure a Sulamita na Bíblia. Ela primeiro dizimou. Você acha que a gente hoje não deve dar dízimo, porque pastor nunca foi ladrão, rapaz? Se ele for ladrão, Deus tira ele. Ele morre, Deus dá um jeito nele. Não, pastor não é ladrão, não. Pastor, o meu, por exemplo, é um grande construtor. Grande construtor, abençoador da obra de Deus. O nome dele é Valdomiro Pereira Silva. Ele é abençoador da obra de Deus. Ele planta, planta. Para colher, sabe o quê? A salvação, para colher o arrebatamento, para colher no céu.
1: Muito bem, doutora Alda Veloso, que bênção, hein? Você na companhia aqui da programação Vox e vamos em frente. Ah, sim, a ouvinte, doutora, ela respondeu que a menstruação vem a cada 2 meses, não é muito regular. Ela está com 48 anos.
0: Pronto, ela está na menopausa. Ela está na pré-menopausa. Vai começar assim, vindo um mês, leva 2 meses sem vir. É porque o ovário já está envelhecido. O ovário está velho. Então, menstruar como você menstruava antes não vai mais acontecer. Ao contrário, a menstruação vai sumir, vai desaparecer. Aí, no lugar da menstruação, vai vir um calor, vai vir um fogacho, vai vir uma falta de paz, um nervoso. Meu Deus do céu. Aí, você vai ter que tomar só chazinho. Tem que largar o café e comer só chá e tirar o sal.
1: Muito bem.
0: Para poder viver mais tranquilo e mais calma. Capim santo é uma boa pedida.
1: Camomila também, né?
0: Camomila também.
1: Que beleza. Ah,
0: se me desse capim santo agora.
1: Nesse horário assim, né?
0: Nesse horário um chazinho assim, com torrada.
1: Cai bem.
0: Chá de capim santo com torrada.
1: Que beleza, rapaz, hein?
0: Tem seu lugar.
1: É, sim, doutora. É. Vamos aqui para mais uma participação.
4: Doutora, paz do Senhor. E boa tarde. Ô, doutora, ontem a senhora falou o nome do remédio para gripe, que eu falei que meu esposo estava com gripe. Aí a senhora passou o nome, falou o nome do remédio e eu não consigo entender o nome. Alguma coisa que ela falou, alguma coisa, um doce, alguma coisa assim, porque não deu para entender.
0: Foi. É, então ele vai escrever de novo agora para você, viu?
1: Vamos.
0: O nome do remédio é N-O-T-U-S-S. Notuce.
1: Pronto.
0: É Notuce.
1: Tá, já aí escrevemos.
0: É.
1: Ela já está aí com a resposta, viu, ouvinte?
0: É. Muito meu bem. Meu pastor Gideão é um homem de Deus. Cheio, cheio, cheio de Deus. Ele é grande escritor e é o líder da escola dominical da Paralela. Ele é bom de Bíblia. Meu Deus, não precisa a pessoa na terra ser bom de nada, basta ser bom de Bíblia. Eu tenho uma vontade de ser boa de Bíblia, eu tenho vontade de ser boa de Bíblia, viu? A Bíblia é a palavra de Deus, a Bíblia contém a palavra de Deus. Você precisa conhecer Deus e conhecer a palavra dele.
1: Doutora Alda Veloso, então vamos em frente porque tem muitas participações e se a sua pergunta não for respondida hoje, nós vamos pedir para você enviar novamente na segunda-feira. A doutora estará aqui, se Deus permitir, 17h. Dá tempo, viu? Manda aí a sua mensagem. A ouvinte anônima, ela está perguntando que dia a doutora estará em Maragogipe, no sábado, né, doutora?
0: É no sábado, sábado próximo, depois de amanhã, dia 1º de agosto.
1: Isso.
0: Eu vou passar o dia lá.
1: Tá bom.
0: Vou aí passar o dia. Maragogipe é uma cidade que eu gosto muito. E quem está me levando é a menina cheia de Deus, cheia do Espírito Santo, que é a líder comunitária daí. Pastor Gideão, nosso abraço especial. E Raimundinho da Espanha.
1: Ah, sim.
0: Raimundo da Espanha.
1: Raimundo na Espanha.
0: É, na Espanha. E o grupo de... Ele tem um grupo lá na Espanha.
1: Isso.
0: Um abraço para o povo de Deus que mora aí na Espanha. Que Deus abençoe, abençoe e abençoe. É, que Deus levante o rosto sobre ti. Tenha misericórdia de ti. E te dê paz, e te dê a paz, e te dê a paz. Prosperidade, largueza financeira, coisa boa de Deus. Eu te abençoo em nome do Pai, do Filho e do Espírito Santo de Deus. Raimundinho e o povo de Deus. Eles aceitaram Jesus com a gente.
1: Que maravilha, grupo do rádio. Doutora. Que bênção.
0: É o grupo do rádio na Espanha. É.
1: Olha só.
0: A Vox da Espanha.
1: Sim.
0: É, precisa se comunicar sempre conosco, a Vox da Espanha.
1: Que bênção.
0: Porque nós aqui temos prazer de receber todos vocês. Se passarem por aqui, pelo Brasil, na Bahia, algum dia, venha nos encontrar aqui na Rádio Vox.
1: Isso mesmo, e vamos aqui nessa programação que é maravilhosa, né? Você gosta, vá se comunicando com a gente. A ouvinte aqui, doutora, ela fala que foi diagnosticada com tendinopatia no joelho, dói demais, não pode tomar anti-inflamatórios porque aumenta muito a pressão, ela só usa pomada. Fisioterapia, ela não consegue vaga, né? Então... ela quer saber se existe algum tratamento natural, doutora, para pelo menos amenizar essas dores, né, no joelho.
0: É, não existe não, mas existe a vacina.
1: Ah, sim.
0: Existe. Então, ela vai fazer esse exame, IgG, IgM para herpes zoster, que é quem dá tendinite. É quem fornece tendinite e dá também aquilo que você chama de fibromialgia. Também da fibromialgia.
1: Sim.
0: E da tendinite. Veja se não é ele, IgG, IgM para herpes. Faça esse teste e aí telefone pra gente, porque esse tipo de tendinite aí já tem uma vacina que tira essas dores. As dores são terríveis, parece choque elétrico.
1: Imagine, no joelho, né, doutora?
0: Tendinite. E outra coisa, a pessoa fica caindo com a facilidade, que misericórdia.
1: Sim.
0: E quanto mais você cai, você sabe que mais flacidez você fica e mais possibilidade de bater em algum lugar, ter alguma fratura importante. Então, vamos cuidar da saúde, porque a saúde é um grande tesouro. 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Mas, por favor, tenha cuidado com esse telefone para você não fornecer para os adolescentes, não fornecer para as crianças, porque a secretária da clínica está se queixando muito em relação a, como é o nome, Gesiel?
1: Trotes. Brincadeiras.
0: Brincadeiras.
1: Que o pessoal faz.
0: Fica brincando com o telefone, chamando várias vezes por dia. Quando atende, desliga ou fala bobagem no telefone. Por favor, esse telefone é um telefone muito importante de marcação de consulta, de resolver problemas graves de saúde. Então, se você brinca com esse telefone, vai dar prejuízo aos pacientes, não é? Que uma hora que tem uma coisa séria para resolver, o telefone está ocupado com trote.
1: Tá, então, doutora Alda Veloso, com a gente, dá tempo, finalzinho da programação. Vamos aqui rapidinho para essa pergunta, doutora. O ouvinte ontem anexou os exames de uma criança de 5 anos. A doutora deu uma olhada aqui. Ele anexou mais algumas partes, né? Colesterol HDL 51... A criança tem 5 anos, doutora, então, deu aqui 51, tá? O outro colesterol, né, o LDL, deu quanto? 145, doutora, tá? E aqui fala com jejum inferior a 110, sem jejum inferior a 110 para essa faixa etária, né? De 2 a 19. O dela deu 145, esse colesterol aqui. O LDL.
0: Sim. Mas, olha, tratamento de colesterol e triglicérides para pessoas que têm menos de 12 anos é dificílimo. Vai ter que fazer, que procurar. Olha aí a palavra que eu vou lhe dizer agora. Escreva num papel para você não se esquecer. Ele vai precisar de um nutrólogo. Nutrólogo. Um responsável pelo serviço de alimentação, alimentações especiais. Eles são nutrólogos. E você vai precisar, porque o Estado tem. É só você pedir uma autorização ao médico daí do posto, consulta ao nutrólogo. E levar isso para a central de regulação. A central de regulação vai procurar o nutrólogo e vai dar para você. Muito obrigada pela participação. Infelizmente, nós não podemos lhe ajudar muito, porque precisa do peso do paciente, precisa da condição financeira da família, precisa muito da quantidade de gordura. Gordura embaixo da pele, não é? Nós não temos derme, epiderme, e depois da derme, epiderme, não tem o celular subcutâneo. O celular subcutâneo é formado por gordura. Então, isso aí tem que ser visto pelo serviço de nutrólogo. Junto com a pediatra, eles vão coordenar um tratamento especial que vai dar tudo certo. Agora, deixa eu dar uma curiosidade.
1: Sim.
0: Vou dar uma curiosidade para você. Você está vivendo bem na sua casa, com seu esposo, com sua família, com os funcionários da casa? Você está vivendo bem? Sabe por quê? Porque já está provado cientificamente que os hipertensos são muito irados. Quando você vê a pessoa brigando muito, instável, difícil, irado, sempre irado, sempre com dificuldade de convivência com as pessoas, essa pessoa pode ser um hipertenso. Vai ver a pressão arterial e o colesterol. O colesterol e a pressão arterial, quando os dois sobem, faz as pessoas ficarem muito iradas, muito difícil de convivência, brigando muito, puxando a toalha da mesa. Às vezes, você vê, às vezes, dizer, mas fulano era tão insuportável em casa, puxava a toalha da mesa, quebrava tudo, destruía tudo, batia nas pessoas com o cabo da vassoura. Essa semana eu vi uma história dessa da patroa, que tinha uma funcionária em casa e que ela batia com o cabo da vassoura.
1: Imagine, doutora.
0: Imagine.
1: Que deve ser uma pessoa que,
0: uma tribulação. Dificuldade de socialização, dificuldade de convivência. Vá ver que essa pessoa pode ser hipertensa, ter a pressão bastante alta. E acompanhando a hipertensão está a elevação do colesterol e do triglicéride. Muito obrigada pela participação. Que Deus te abençoe, te abençoe, te abençoe e te abençoe. A mansidão pertence ao Espírito Santo. As pessoas cheias do Espírito Santo são pessoas mansas, mansas, humildes, caladas, não é? Que sofrem, mas sempre tem uma palavra de ânimo para os outros. Um cuidado com seu esposo. Os homens estão sendo muito maltratados pela sociedade, não é? Meu Deus do céu. Então, cuidado com sua casa. Seja uma pessoa muito especial, zelosa e de boas obras, porque a Bíblia fala em esposa richosa, que parece uma goteira. Não, pão. Está sempre cirando, está sempre avançando, está sempre difícil. Boa tarde, nosso programa terminou.
1: Pena, doutora. Que pena mesmo, né?
0: Mas nós vamos estar aqui segunda-feira.
1: Graças a Deus.
0: Se Deus quiser,
1: sim.
0: Nesse mesmo horário. E quem estiver ouvindo esse programa, que mora perto de Maragogipe, vamos nos encontrar lá, que eu vou levando o livro.
1: Que beleza, hein?
0: Para Maragogipe.
1: Isso.
0: Então, se você mora por ali, por perto, vá lá se encontrar conosco. Nós vamos ter prazer de lhe receber.
1: A senhora sabe que local específico da cidade, doutora? Ou ainda não, né?
0: Eu já fui lá várias vezes. Mas é um lugar onde essa menina
1: Sim.
0: Como é o nome?
1: Vera?
0: Vera. No lugar onde Vera está.
1: Ah, então.
0: É Vera que providencia.
1: Você se informa lá,
0: ela
1: você
0: é
1: vai
0: líder
1: saber.
0: Comunitária. Pronto. Já foi prefeita de lá. Ela é uma líder comunitária muito ativa, já foi prefeita de Maragogipe. É com ela que nós estamos, são ao todo 6 médicos por dia.
1: Que maravilha, então.
0: Então, estou lhe esperando lá para lhe dar o livro, ou vender o livro, quem sabe, não é? Deus te abençoe, te abençoe, te abençoe. E Deus te abençoe. Até segunda, se Deus quiser, nesse mesmo horário, quando eu e Gesiel Rodrigues estamos à sua disposição.
1: Isso mesmo, doutora Alda Veloso. Bom fim de semana. Até segunda, se Deus permitir. Daqui a pouquinho tem Ulisses Menezes com as mais pedidas da programação. Lembrando, a pergunta que você fez hoje não foi respondida. São muitas participações. Aí nós solicitamos para você enviar novamente na segunda-feira, a partir das 5 da tarde. Tá certo? Já já tem as mais pedidas. Se liga aí. Daqui a pouquinho, Ulisses Menezes.

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1: Hora certa. Vox FM, 6:06.
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2: Agora 6:04, uma excelente noite para você. Começando as mais pedidas da programação, aquelas músicas mais solicitadas durante o dia, retornando agora um oferecimento da sua Igreja Evangélica Assembleia de Deus na Bahia, na presidência do pastor Valdomiro Pereira da Silva. Você estava na companhia agradável da nossa doutora Alda Veloso e Gesiel Rodrigues, com uma médica no seu lar. Começando com Adriano, Lá Vem Jesus.

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1: Tá aí, você ouviu Marcelo Nascimento, Quem Me Tocou. Começamos com Adriano, Lá Vem Jesus. Agora 6:15, que bom saber que você está na sintonia. Obrigado pela sua audiência. Um abraço para nossa ouvinte, irmã Neide, ela está em Feira de Santana. Um abraço para você que está aí nesse momento no seu carro, me dando essa carona maravilhosa. Boa noite para você.

Aí você ouviu Aguinaldo e Rosângela, Quem Ele É, antes Gisele Cristina e Moisés Clayton, Depois de Atravessar. Agora 6:23.

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1: 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Álvaro Tito, voz e violão. Antes você ouviu Cícero Nogueira, Chuva de Verão. Agora 6h34 e continua
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você ouviu Gerson Rufino, Reconstrução, antes Daniel e Samuel, Viola Bola da Vez. Agora faltando 17 minutos para as 7.

0: você ouviu Nívia Soares, Intimidade. Finalizando as mais pedidas de hoje. Eu sou Ulisses Menezes, vou ficando por aqui, mas volto daqui a pouquinho, às 20 horas, com Tempo de Amar. Na sequência, vem um rápido intervalo e a voz do Brasil. Uma boa noite para você.
1: Hora certa.
0: Vox FM 6:55.
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1: Está no ar a Voz do Brasil. As notícias do governo federal que movimentaram o país no dia de hoje.
2: Olá, boa noite.
0: Boa noite para você que nos acompanha em todo o país.
2: Quinta-feira, 30 de julho de 2026.
0: Vamos aos destaques do dia.
2: IBGE aponta a existência de 103 milhões de brasileiros ocupados no segundo trimestre do ano. Luana Karen.
3: A taxa de desocupação ficou em 5,4% no trimestre encerrado em junho de 2026.
0: Parte da arrecadação com as apostas de cota fixa, as conhecidas bets, vai para o fundo da Polícia Federal. Luciana Colares de Holanda.
4: O repasse vai ocorrer de forma gradual. 1% em 2026, 2% em 2027 e 3% a partir de 2028.
2: Hoje é Dia Mundial de Enfrentamento ao Tráfico de Pessoas.
0: Data chama a atenção para formas de aliciamento, perfis de vítimas e canais de denúncias.
2: Em entrevista, a ministra substituta dos Direitos Humanos e da Cidadania, Caroline Reis, explica como não se tornar uma vítima.
5: O mais importante é a pessoa verificar bem a proposta que está sendo oferecida, desconfiar de propostas com muitos benefícios e poucas exigências e jamais dar documentação para que fique aos cuidados de um terceiro.
0: Na apresentação da Voz do Brasil hoje, eu, Mariana Jungmann e Luciano Seixas.
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0: O IBGE divulgou hoje dados do emprego no país.
2: A taxa de desocupação ficou em 5,4% de abril a junho, índice menor que o registrado no primeiro trimestre.
0: Um indicador divulgado todos os meses mostra o percentual de pessoas que estão sem trabalho, mas que seguem procurando uma vaga.
2: E é uma das principais referências para acompanhar o mercado de trabalho no Brasil.
3: A taxa de desocupação ficou em 5,4% no trimestre encerrado em junho de 2026, uma redução de 0,7 ponto percentual em relação ao trimestre de janeiro a março de 2026. Na comparação com o mesmo período do ano passado, a queda na taxa foi de 0,4 ponto percentual. O levantamento da Pesquisa Nacional por Amostra de Domicílios, PNAD Contínua, feita pelo IBGE, mostrou que no segundo trimestre deste ano, eram quase 6 milhões de desocupados no país, 700 mil a menos que no primeiro trimestre. Queda no número de desocupados, aumento na quantidade de ocupados. São mais de 103 milhões de brasileiros com uma ocupação, um crescimento de 1% em relação ao trimestre anterior. Já o rendimento médio real dos trabalhadores ficou em R$ 3.738, um crescimento de 2,8% em relação ao mesmo período do ano passado. Luana Karen, para a Voz do Brasil.
0: Parte dos recursos das casas de apostas online, as bets, será destinada ao Fundo de Aparelhamento e Operacionalização das Atividades FIM da Polícia Federal.
2: Criado em 1997, o FUNAPOL se destina a financiar gastos com operações e aparelhamento da PF, como armas e veículos.
4: Agora é lei. Parte da arrecadação com as apostas de cota fixa, as conhecidas bets, vai reforçar o caixa da Polícia Federal. O dinheiro vai para o FUNAPOL, o Fundo para Aparelhamento e Operacionalização das Atividades FIM da PF. O fundo foi criado em 1997 para financiar a infraestrutura, os custos de operações e a modernização de equipamentos da Polícia Federal, como veículos e armas. A nova lei autoriza ainda a destinação de recursos do FUNAPOL para o custeio da saúde dos servidores da Polícia Federal. O texto da lei nasceu de uma medida provisória enviada pelo governo federal, que foi alterada e aprovada pelo Congresso Nacional. O repasse da arrecadação das bets vai ocorrer de forma gradual, 1% em 2026, 2% em 2027 e 3% a partir de 2028. Além disso, a lei autoriza o governo federal a repassar até R$ 200 milhões ao FUNAPOL ainda este ano, usando recursos livres do Tesouro Nacional. Além da fatia vinda das bets, o fundo conta com outros recursos para cobrir os seus custos globais. Transferências voluntárias de entes federativos ou de organismos internacionais e doações de pessoas físicas ou jurídicas, nacionais ou estrangeiras. Luciana Colares de Holanda, para A Voz do Brasil.
0: O Conselho Nacional de Política Energética aprovou novas regras para a comercialização do gás natural no Brasil.
2: Com isso, fica permitida a venda direta do gás natural pertencente à União por meio de leilões.
0: Os detalhes você vai ouvir agora na matéria de Márcia Fernandes.
6: Com as novas regras para a comercialização do gás natural no Brasil, fica permitido que a União leiloe o gás e, assim, outras empresas explorem, vendam e distribuam o produto. O gás extraído do pré-sal e que pertence à União poderá ser comercializado pela Empresa Brasileira de Administração de Petróleo e Gás Natural. Para isso, estão previstos dois leilões, um deles ainda para este ano, como apontou o ministro de Minas e Energia, Alexandre Silveira.
7: Vai sim, nos leilões de curto prazo, que são abertos, servir as térmicas do setor elétrico, e os leilões de longo prazo ficaram destinados à indústria de base nacional, que é a indústria da cerâmica, a indústria do vidro. Vai ser o primeiro e fundamental passo para que as nossas infraestruturas sejam melhor utilizadas a favor do Brasil.
6: O gás natural pode ser usado como fonte de energia em casas, comércio e indústrias. Com a mudança, ficará permitida a venda direta do gás natural da União ao mercado, com prioridade à indústria de base, inclusive nos setores químico e siderúrgico. Reportagem Márcia Fernandes.
2: O que pode influenciar a próxima safra brasileira? Clima, custos de produção, mercado internacional e mudanças nos hábitos de consumo estão entre os fatores que entram no radar do setor.
0: Em Brasília, um encontro reuniu especialistas e representantes do agronegócio para discutir os cenários para a safra 2026-2027.
8: Antes da próxima safra chegar ao campo, uma série de variáveis já começa a ser observada. O comportamento do clima, a oferta de fertilizantes, as condições do mercado internacional e até o que o consumidor quer colocar no prato podem interferir nas decisões de quem produz. Em um cenário de mudanças no comércio global, especialistas também acompanham fatores que podem influenciar o fluxo internacional de alimentos. Um espaço fundamental para o agronegócio brasileiro, destaca o ministro da Agricultura e Pecuária, André de Paula.
9: Nós somos importantes do ponto de vista econômico, 38 milhões de brasileiros trabalham com o agro, mas nós temos um papel de enorme relevância do ponto de vista social também.
8: O Outlook Agro Brasil reúne em Brasília representantes do setor público, da iniciativa privada e especialistas para analisar diferentes cenários para o ciclo 2026-2027. A programação inclui debates sobre logística, abastecimento de insumos e gestão dos riscos climáticos. Também entram na discussão os fertilizantes, que têm impacto direto nos custos de produção, as transformações no consumo de alimentos e os desafios do cenário internacional para o setor, explica Laudemir Miller, presidente da Apex Brasil.
10: O aumento de tarifa não ajuda na previsibilidade, inclusive aumenta a incerteza. E o Brasil se coloca justamente no caminho diferente. O Brasil se coloca como um parceiro estável, como um parceiro que negocia.
8: No fim, a discussão volta para quem está no campo. Representantes de setores como proteínas animais, carnes, óleos vegetais, algodão, etanol de milho, cafés especiais e frutas apresentam as expectativas para o comércio internacional. As análises também buscam apoiar o planejamento de produtores, cooperativas e empresas para a próxima safra. A representante do setor privado, Tânia Regina Zanella, diretora executiva da Organização das Cooperativas Brasileiras, defende que todos os segmentos precisam estar unidos na busca de soluções para os desafios do setor.
11: Mas os desafios não são só os de hoje, e sim daqui a 5, 10 anos, como que a gente, Marco, está pensando e preparando para esse futuro? Qual o norte de gestão de risco para o campo? Qual será a política de diversificação de mercados aí, todos os nossos embaixadores que estão presentes, parceiros do setor produtivo agro aqui no nosso país, para garantir que tenhamos sempre, cada vez mais, as portas abertas?
8: Mais do que antecipar números, o evento propõe um exercício de entender o que o campo brasileiro pode encontrar pela frente e como o setor pode se preparar para diferentes cenários. Reportagem Pablo Mundim.
2: Após participar do encontro de agronegócio, o ministro do Desenvolvimento, Indústria, Comércio e Serviços, Márcio Elias Rosa, afirmou que o governo brasileiro vai tentar uma nova negociação com os Estados Unidos para diminuir a lista de produtos que foram sobretaxados.
0: Neste mês, os Estados Unidos aplicaram novas tarifas para produtos brasileiros que entram no mercado norte-americano. Essa lista atinge 23% dessas exportações.
12: O que nós vamos discutir a partir do mês de agosto, no momento em que for possível, não é? A ampliação da lista de exceções, a eventual redução de tarifas, a rediscussão do mérito, a discussão muito improvável, mas a rediscussão do mérito, e o Brasil, como volto a dizer, está aberto para negociação.
2: De acordo com o Ministério do Desenvolvimento, Indústria, Comércio e Serviços, cerca de 52,7% das exportações brasileiras para os Estados Unidos não estão alcançadas pelas sobretaxas.
0: Nessa categoria estão, por exemplo, café, carnes, ferro fundido, aeronaves, suco de laranja, frutas, vários produtos químicos e a maior parte das exportações de celulose.
2: Hoje é Dia Nacional e Internacional de Combate ao Tráfico de Seres Humanos. Um crime que envolve falsas ofertas de emprego, promessas de estudo no exterior e oportunidades divulgadas nas redes sociais que podem esconder situações de exploração.
0: Em 2025, o protocolo operativo padrão de atendimento às vítimas brasileiras de tráfico internacional de pessoas do Ministério da Justiça e Segurança Pública identificou 84 vítimas brasileiras.
2: Mas esse é um crime em que há subnotificação, o que indica que o número pode ser muito maior.
0: Mais da metade das pessoas identificadas no ano passado tinham sido levadas ao Camboja, na Ásia, para serem exploradas em centros de golpes virtuais.
2: Esse é um tipo mais recente de destino do tráfico de pessoas. Mas existe também o tráfico para outros tipos de trabalhos forçados, exploração sexual, adoção ilegal de crianças, entre outras modalidades.
0: Os dados sobre raça e cor mostram que pessoas pretas e pardas constituem a maioria das vítimas nas bases que coletam essas informações.
2: Homens costumam ser mais traficados para trabalhos análogos à escravidão e mulheres para exploração sexual.
0: Mais cedo, nós conversamos com a ministra substituta do Ministério dos Direitos Humanos e da Cidadania, Caroline Reis, sobre esse tipo de crime, como denunciar e que precauções podem ser tomadas. Acompanhe. Olá, ministra, seja muito bem-vinda à Voz do Brasil para a gente falar desse tema que é tão sensível, né? Que é o tráfico de pessoas. Eu queria que a senhora começasse falando para a gente quais são as formas mais comuns de tráfico. Para quais finalidades o tráfico de seres humanos é mais comumente utilizado? É trabalho, prostituição? Quais são os tipos mais comuns?
13: Bom, os tipos mais comuns são para exploração sexual, né, em geral, de mulheres e meninas, também para exploração de trabalho. Então, muitas pessoas são tiradas dos seus locais para ter esse trabalho forçado, sem garantia de dignidade e de direitos, né, trabalhistas nesses locais em que eles são forçados aí. E também para fazer outras questões relacionadas a coisas forçadas, né, nesses outros países.
2: Ministra, é muito comum que as vítimas sejam atraídas por um sonho, né? Promessas de conhecer o mundo, de ter um emprego dos sonhos, de receber valores muito vultuosos, né? Quais são os sinais de que algo pode estar errado na proposta?
13: Geralmente, propostas que são muito...

0: Bom, ministra, a gente conversou mais cedo com a Cíntia Meirelles, que é presidente no Brasil da organização não governamental Êxodos, que é uma organização especializada em tráfico de pessoas. E ela falou sobre a importância das pessoas denunciarem quando elas desconfiarem. Vamos ouvir e aí depois eu sigo com a nossa conversa.
1: Na dúvida, a família tem que denunciar, ainda que não consiga fazer com que a pessoa que está iludida acredite. Denuncie. O segundo ponto é trazer a razão e a lógica. Então, por exemplo, se alguém recebe uma proposta de trabalho e essa empresa está pagando esse passaporte, pergunte se a empresa tem um documento oficial, um contrato assinado. Ao mesmo tempo que essas pessoas são aliciadas pela internet, elas podem utilizar a mesma internet para fazer uma verificação simples. Se essa pessoa existe, se existe um contato dessa empresa, se existe um site dessa empresa, se essa empresa aplicou um visto de trabalho, porque assim, outro detalhe, ninguém sai do Brasil para ir trabalhar em outro país sem ter um visto de trabalho em seu passaporte. E sempre canais de denúncia. É muito importante denunciar.
0: Ministra, quais são os canais de denúncia, então, que ela menciona aí, né? Quais são os canais de denúncia disponíveis Brasil, e para brasileiros que possam estar nessa situação fora do país também, como eles podem procurar ajuda?
2: O principal canal de denúncia é o Disque 100. O Disque 100 ele é coordenado aqui pela nossa Ouvidoria Nacional dos Direitos Humanos, mas o canal do Disque 100 ele pode ser acessado por várias formas, tanto ligação, como WhatsApp e também pela internet. Então, a pessoa em qualquer lugar do mundo ela pode acessar o Disque 100. Esse serviço ele funciona todos os dias da semana e também 24 horas por dia.
3: Existem outras dicas de autoproteção também para quem está indo viver uma experiência de trabalho no exterior, por exemplo, compartilhar o roteiro de viagem com a família, manter cópia de documentos, alguma coisa assim?
2: Sim, o mais importante é a pessoa verificar bem a proposta que está sendo oferecida, desconfiar de propostas que são com muitos benefícios e poucas exigências, né? Em troca, e a pessoa deve manter contato perene, né, constante com a sua família, falando sobre o roteiro da viagem, falando sobre as formas e por onde ela esteja passando, e jamais dar documentos para que fique aos cuidados de um terceiro.
0: E aí, lembrando também que a pessoa pode deixar cópias também dos seus documentos pessoais aqui no Brasil com a sua família, né? Para tentar também ter aí um pouco mais de garantia, né?
2: Isso mesmo. Isso é muito importante. As pessoas que estão aqui no Brasil, familiares, amigos, é muito importante que eles estejam sabendo sobre a viagem, sobre os passos dessa pessoa e também mantenham documentação, mesmo que seja cópia, aqui no país.
0: Agora, ministra, mesmo já estando em situação de exploração, pode demorar para que a pessoa identifique que tem, que está numa situação grave, assim, né? Às vezes, ela tem uma dívida, promessas de ganhos futuros, expectativa de que a situação ali ruim é temporária e vai melhorar depois. Tudo isso pode deixar a pessoa um pouco confusa, né? O que ajuda a identificar que se trata de uma situação de tráfico de seres humanos e de exploração?
2: Quando você tem a sua dignidade ali violada, em geral você não consegue sair, ter liberdade para sair, né, do seu local de trabalho. Em geral você é maltratado, as pessoas te tratam mal, podem, né, eventualmente te tratar com termos pejorativos. Qualquer indicação de maus tratos e de cerceamento da sua liberdade de ir e vir é um indicativo de que você está sendo submetido a tráfico de pessoas.
3: A gente está falando até agora de pessoas que são levadas daqui para o exterior e são exploradas lá. Mas existem também redes de tráfico de pessoas que trazem estrangeiros para o Brasil? Quais são as mais comuns e como é que o brasileiro pode desconfiar desse tipo de situação, ministra?
2: Sim, existem também tráfico de pessoas, infelizmente, que acontecem aqui em território brasileiro. Em geral, são pessoas estrangeiras que estão em situação de vulnerabilidade, não têm ali muita informação, tem uma dificuldade com a língua também, de acesso a serviços. Então, essas pessoas têm que buscar ajudas dos órgãos responsáveis. A gente tem aqui a nossa Política Nacional de

0: enfrentamento ao tráfico de pessoas, coordenada pelo Ministério da Justiça, mas em coordenação com vários órgãos do governo federal. Temos também que divulgar, né, os canais de denúncias existentes. E aqui no Disque 100, a gente também tem a opção de atendimento em outras línguas para facilitar o atendimento de migrantes que não falam português. E essas pessoas, principalmente, devem buscar informações e acessar os órgãos que são responsáveis por combater esse tipo de ilícito.
1: Lembrando que o Disque 100, né, a senhora mencionou, ele pode ser feito por ligação telefônica, pela internet. Quando a pessoa vai ligar, é só discar o número 100 de qualquer telefone?
0: Isso, é só discar o número 100 de qualquer telefone ou acessar um número no WhatsApp ou também acessar a internet, coloca Disque 100 que vai aparecer o local que ele pode fazer a denúncia via internet também.
2: Nós conversamos com a ministra substituta dos Direitos Humanos e da Cidadania, Caroline Reis. Muito obrigado, ministra, por sua entrevista aqui à Voz do Brasil.
0: Eu que agradeço, obrigada.
1: Quem está esperando por uma perícia médica do INSS deve ficar atento.
2: Uma iniciativa da Perícia Médica Federal está antecipando o atendimento em agências de 14 estados.
1: Os detalhes na reportagem de Pedro Sardinha.
3: Atenção, segurados do INSS em todo o país. A Perícia Médica Federal está antecipando atendimentos em 37 agências espalhadas pelo Brasil. A ação contempla municípios de 14 estados: Alagoas, Bahia, Ceará, Goiás, Maranhão, Minas Gerais, Mato Grosso, Pará, Paraíba, Pernambuco, Piauí, Rio Grande do Norte, Rondônia e Tocantins. Quem explica como você pode garantir a sua vaga mais cedo é o diretor do Departamento da Perícia Médica Federal, Álvaro Fagundes.
4: O cidadão, sabendo que vai haver mutirão na sua cidade, ele pode ligar na Central 135 e solicitar a antecipação da sua perícia. Assim como acessar o aplicativo Meu INSS, além disso, a própria administração provê essa antecipação em muitos casos, naqueles casos que estão com longa espera, e avisa o requerente da nova data. Então, ele tem que ficar atento nas mensagens que eventualmente receba por mensagem de aplicativo ou por SMS.
3: Fique de olho no seu celular e lembre-se, mudar a sua perícia para uma agência mais rápida não altera o local onde você vai receber o pagamento do seu benefício. Não perca tempo, acesse hoje mesmo o aplicativo Meu INSS ou ligue para o telefone 135. Reportagem Pedro Sardinha.
2: Guardar documentos é também preservar a história e a identidade de um povo.
1: Para incentivar iniciativas que cuidam desse patrimônio, está aberto um edital de apoio a projetos voltados à conservação e ao acesso de acervos documentais em todo o país.
5: Parte da memória do país está guardada em arquivos públicos, privados e comunitários. Nesses locais é feita a conservação, organização e digitalização dos acervos, um trabalho que pode ser financiado pelo edital Brasil Arquivos. A iniciativa vai destinar R$ 1.400.000 a 20 projetos. Cada um receberá R$ 70.000. O edital é uma parceria entre o programa Promemórias, do Instituto Galo da Manhã, e o Arquivo Nacional. Podem participar projetos de preservação, organização, tratamento técnico, digitalização e difusão de acervos documentais. Um dos critérios do edital é regionalizar a seleção. Metade das vagas será distribuída entre as 5 regiões do país, com pelo menos 2 projetos de cada uma. A outra metade será preenchida pela classificação geral, independentemente da região. Nos dois casos, será respeitada a ordem de classificação. As inscrições são gratuitas e podem ser realizadas até o dia 2 de agosto. Acesse o edital e o formulário de inscrição pelo endereço promemórias.org.br. Reportagem Uriel Ricardo.
2: Está aberta até amanhã a indicação de vagas dos programas de pós-graduação do Brasil que desejam participar do Programa de Desenvolvimento Acadêmico Indígena.
1: A chamada prevê a concessão de até 300 bolsas, sendo 200 de mestrado e 100 de doutorado, para candidatos pertencentes a povos indígenas reconhecidos no território nacional.
2: As instituições interessadas devem informar o número de vagas que pretendem ofertar. A relação de habilitados será divulgada até 13 de agosto.
1: Saiba mais em gov.br/mec.
2: essas foram as notícias do Governo Federal.
1: Uma realização da Secretaria de Comunicação Social da Presidência da República.
2: Com produção da empresa Brasil de Comunicação.
1: Fique agora com as notícias do Poder Judiciário e do Congresso Nacional. Boa noite.
2: Boa noite, até amanhã.
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8: STF determina que a União apresente novas informações sobre os recursos destinados à Comissão de Valores Mobiliários. Para o STJ, valor de indenização por dano moral decorrente da morte de uma pessoa não deve ser definido apenas pelo parentesco. E Semana Nacional do Sistema Eletrônico de Votação acontece de 3 a 9 de agosto. Boa noite, eu sou Marcela Luiza. O ministro Flávio Dino, do Supremo Tribunal Federal, determinou que a União apresente novas informações sobre os recursos destinados à Comissão de Valores Mobiliários, a CVM. Pablo Lemos.
9: O ministro negou o pedido do Partido Novo para obrigar o governo a reservar desde já uma verba mínima para a autarquia no orçamento de 2027. Apesar disso, Flávio Dino reafirmou que os recursos arrecadados com a taxa de fiscalização do mercado de capitais devem ser destinados à CVM, conforme determinação do Supremo. Na decisão, o ministro determinou que o governo informe a previsão de arrecadação da taxa em 2027, quanto pretende destinar à comissão no orçamento e qual o custo necessário para manter as atividades de fiscalização da autarquia. Flávio Dino destacou ainda que o fortalecimento da CVM é importante para combater fraudes e crimes financeiros envolvendo o mercado de capitais.
8: STJ entende que valor de indenização por dano moral no caso de morte deve considerar convivência e dependência emocional ou econômica entre vítima e familiares que pedem a reparação. Fátima Uchoa.
10: Para a quarta turma, é preciso considerar também a convivência efetiva e se havia dependência emocional ou econômica entre a vítima e os familiares que pedem a reparação moral. O julgamento tratou da indenização a familiares de uma criança de um ano que morreu no desastre causado pelo rompimento da barragem da mina Córrego do Feijão, em Brumadinho, Minas Gerais, em 2019. O colegiado manteve o direito de avós e tios, mas, por considerar o valor desproporcional, o reduziu para R$ 150 mil reais a cada avô e para 25 mil a cada tio. Segundo a relatora ministra Isabel Galotti, os critérios buscam evitar ampliação excessiva do número de beneficiários e fixação de condenações desproporcionais.
8: Vem aí a primeira Semana Nacional do Sistema Eletrônico de Votação, de 3 a 9 de agosto. E os tribunais regionais eleitorais de todo o país já se preparam para o evento. Rimac Souto.
11: Na região sul, por exemplo, vão ter demonstrações sobre o funcionamento e a segurança da urna eletrônica, atividades educativas com estudantes, exposições, votações simuladas, sessão plenária externa e ações de enfrentamento à desinformação. O TRE do Paraná vai promover 137 ações em todo o estado. O de Santa Catarina vai apresentar os procedimentos de preparação da urna eletrônica, as etapas da votação e os mecanismos de segurança e auditoria, entre outras atividades. O TRE do Rio Grande do Sul vai começar a programação com uma demonstração da parte interna da urna eletrônica no plenário do tribunal. Para mais informações sobre a Semana Nacional do Sistema Eletrônico de Votação, é só acessar o site tse.jus.br.
8: Justiça do Trabalho considera que nem sempre é preciso avaliar perícia médica para julgar comportamento de profissional demitido por justa causa. Rocine Gomes.
12: Um bancário da Caixa foi demitido por assédio ao atender uma cliente. Anos antes, ele já havia sido alertado e suspenso pelo comportamento inadequado. Em defesa, alegou que sofria de alcoolismo e tentou apresentar uma perícia médica para provar que não tinha consciência dos atos. Mas a Justiça do Trabalho rejeitou, porque entende que as provas do processo foram suficientes para mostrar que o profissional tinha capacidade de entender o que fazia.
8: Justiça Federal determina que município de Viana, no Maranhão, encerre atividades de lixão clandestino em até 6 meses. A decisão atendeu a um pedido do MPF, Sabrine Menezes.
13: Além disso, a Justiça determinou a apresentação do Plano Municipal de Gestão Integrada de Resíduos Sólidos e de um projeto de aterro sanitário que deve ser regularizado no prazo de 3 meses. O objetivo da decisão é recuperar a área degradada e regularizar a gestão de resíduos sólidos produzidos no município. Em caso de descumprimento da ordem de desativação do lixão, será aplicada uma multa diária de R$5.000.
8: 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Uma boa noite e até amanhã.
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14: Está no ar o Jornal do Senado.
15: Eu sou Paula Groba.
16: E eu sou Ricardo Nakaoka.
15: E estes são os destaques de hoje do Jornal do Senado, que começa agora.
16: Vítima de violência doméstica e mãe solo podem ter prioridade na reforma agrária.
15: Pix Pensão, nova lei cria transferência automática da pensão alimentícia.
16: Plataforma do Senado para sugestão de projetos registra recorde de participação.
15: Boa noite.
16: Boa noite.
15: O pagamento da pensão alimentícia vai ganhar um novo mecanismo para facilitar o cumprimento das decisões judiciais.
16: Sancionada pelo Executivo, a chamada Lei do Pix Pensão altera o Código de Processo Civil e autoriza a transferência automática do valor devido da conta bancária do devedor para a do beneficiário. A reportagem é de Yasmin Rodrigues.
17: Foi sancionada pelo Executivo a chamada Lei do Pix Pensão, que altera o Código de Processo Civil para permitir que o valor da pensão alimentícia seja debitado automaticamente da conta do devedor e transferido para a do beneficiário. A medida busca dar mais segurança às famílias que dependem desses recursos. A advogada especialista em direito de família, Aline Sacomano, explica como o mecanismo vai funcionar.
18: O chamado Pix Pensão, porque que o mecanismo de pagamento automático da pensão alimentícia por meio do Pix, mas sempre mediante uma determinação judicial. A grande novidade é que em vez do pagador da pensão alimentícia realizar a transferência manual, sai automaticamente debitado da conta dele.
17: Caso não haja saldo suficiente na conta indicada, o sistema poderá tornar indisponíveis outros ativos financeiros do devedor até alcançar o valor da dívida. Depois dos prazos previstos em lei, esses recursos poderão ser convertidos em penhora e transferidos ao credor. A proposta foi aprovada pelo Congresso Nacional e recebeu parecer favorável da relatora no Senado, a senadora Ana Paula Lobato, do PSB do Maranhão. Segundo ela, a iniciativa vai fortalecer a proteção de crianças e adolescentes que dependem da pensão alimentícia para custear despesas com vestuário, educação e alimentação, por exemplo.
19: A proposição merece acolhida porque enfrenta problema recorrente nas execuções de alimentos, a necessidade de sucessivas provocações judiciais diante de inadimplimentos mensais. Ao permitir a transferência automática da prestação alimentícia, o projeto confere maior efetividade à decisão judicial já proferida.
17: A lei do Pix Pensão vai entrar em vigor um ano após a publicação, em julho de 2027.
15: E mulheres vítimas de violência doméstica e mães que criam os filhos sozinhas podem ter prioridade na distribuição de terras da reforma agrária.
16: O projeto está pronto para ser votado pela Comissão de Agricultura. A reportagem é de Marcela Cunha.
20: A proposta altera a lei da reforma agrária para facilitar a titulação de terras em nome de mulheres trabalhadoras da agricultura familiar. Na distribuição dos lotes, terão prioridade as trabalhadoras rurais responsáveis sozinhas vistas pela família e as vítimas de violência doméstica. Para a senadora Tereza Cristina, do Progressistas de Mato Grosso do Sul, a medida amplia a autonomia econômica das mulheres.
0: Isso dá segurança. Nós temos muito alcoolismo na área rural, né? E às vezes o marido vai embora e deixa a mulher com 4, 5 filhos para criar, quando não quer que ela saia do lote nos assentamentos. Elas tendo a segurança do título de propriedade da sua terra, para poder buscar crédito e tendo assistência técnica, elas podem fazer a diferença.
20: As regras serão detalhadas em regulamento depois de consulta pública. O projeto também beneficia famílias rurais com pessoas com deficiência. Já aprovado pela Comissão de Direitos Humanos, o projeto tem parecer favorável do relator, senador Wellington Fagundes, do PL de Mato Grosso, e se passar pela Comissão de Agricultura, seguirá para votação no plenário.
15: A pauta climática avançou no Senado no primeiro semestre.
16: Com a previsão de intensificação do fenômeno El Niño nos próximos meses, projetos voltados ao enfrentamento dos eventos climáticos extremos e a adaptação às mudanças do clima devem ganhar prioridade na retomada dos trabalhos legislativos. Os detalhes com o repórter César Mendes.
21: O El Niño é um fenômeno climático natural que causa o aquecimento das águas do Oceano Pacífico, alterando os ventos e a distribuição das chuvas em várias regiões do planeta, inclusive no Brasil. Este ano, o pico será entre outubro e dezembro, mas fortes ventanias, chuvas torrenciais e um tornado registrado nos últimos dias no país alertam que propostas de enfrentamento das mudanças do clima devem ter prioridade. É o caso do projeto aprovado na Comissão de Assuntos Econômicos e agora em análise na Comissão de Meio Ambiente, que cria o Programa Nacional do Metano Zero, do senador Fernando Dueire, do PSD de Pernambuco.
22: Esse projeto estimula tecnologias e a recuperação energética de resíduos.
21: Na Comissão de Meio Ambiente foram aprovadas a criação das políticas de fomento à agricultura regenerativa, do senador Sérgio Petecão, do PSD do Acre, e de desenvolvimento sustentável da pesca, de Alessandro Vieira, do MDB de Sergipe, além do mapa do caminho brasileiro da transição justa para a economia de baixo carbono, do senador Beto Faro, do PT do Pará, agora em análise na Comissão de Constituição e Justiça.
15: E na retomada dos trabalhos legislativos, o Congresso Nacional terá como prioridade a análise de pelo menos 87 vetos presidenciais que trancam a pauta. Os dispositivos tratam de temas como saúde, educação, economia e segurança pública. Pela Constituição, um veto precisa ser apreciado em até 30 dias após o recebimento. Passado esse prazo, ele passa a impedir a votação de outras matérias em sessão conjunta de deputados e senadores. Para derrubar um veto presidencial, é necessária a maioria absoluta dos votos das duas casas. A última sessão do Congresso para análise de vetos foi realizada em maio.
16: Entre os vetos que aguardam votação, estão trechos do Estatuto do Pantanal e da Lei Geral do Esporte. Também está na pauta o veto integral ao projeto que flexibilizava regras para a contratação de jovens de 18 a 29 anos que nunca tiveram a carteira assinada.
15: A proposta reduzia a alíquota do FGTS e a contribuição previdenciária como incentivo para que empresas contratassem trabalhadores sem experiência. Ao vetar o projeto, o governo argumentou que a medida contrariava a Constituição e o interesse público. Autor da iniciativa, o senador Irajá, do PSD do Tocantins, afirma que a proposta representa uma alternativa para reduzir o número de jovens que não estudam nem trabalham.
23: Os adolescentes, os jovens, que tanto sonham e almejam ter uma profissão, ter a sua independência financeira, hoje não possuem nenhum tipo de perspectiva, porque o próprio mercado de trabalho justifica que esses jovens não têm experiência profissional. Ora, é um dilema. Se ele não tem oportunidade, como é que ele vai ter experiência?
16: Cada vez mais brasileiros têm usado a internet para participar das decisões do Senado. O balanço do primeiro semestre do site E-Cidadania aponta crescimento no uso da plataforma, que permite ao cidadão apresentar ideias para novas leis, manifestar opinião sobre projetos em análise e acompanhar audiências públicas e sabatinas.
15: Entre os assuntos que despertaram maior interesse da população estão propostas relacionadas à educação e sugestões sobre direitos e remuneração de militares. A reportagem é de Yasmin Rodrigues.
17: O programa E-Cidadania registrou mais de 8 mil ideias legislativas enviadas por cidadãos, que receberam mais de 500 mil apoios. Além disso, milhares de pessoas participaram de consultas públicas e de eventos interativos promovidos pelo Senado. Entre os assuntos que despertaram maior interesse da população, estiveram ideias relacionadas à educação e sobre direitos e remuneração de militares. Segundo o coordenador do programa E-Cidadania, Alisson Bruno, a quantidade de apoios registrados já se aproxima de todo o volume alcançado em 2025. Ele ainda destacou que qualquer cidadão pode participar das atividades do Senado, inclusive pessoas surdas ou quem não possui acesso à internet.
1: É importante informar que essa ferramenta é o espaço onde as pessoas participam enviando as suas ideias para virarem projetos de lei. É possível enviar as ideias pela internet, escrevendo as ideias, ou até mesmo gravando um vídeo em Libras e nos enviando o link desse vídeo. E aqueles que não têm acesso à internet podem ligar para o telefone 0800 do Senado.
17: As ferramentas do programa E-Cidadania seguem abertas durante todo o ano. Para participar das atividades, é só acessar o portal em senado.leg.br/e-cidadania ou ligar na ouvidoria do Senado em 0800 061 2211.
16: Com edição de Paula Groba e trabalhos técnicos de Eliseu Caires, o Jornal do Senado fica por aqui. Acompanhe agora as notícias da Câmara dos Deputados. Boa noite.
15: Boa noite e até amanhã.
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3: Avança na Câmara a instituição de auxílio financeiro para cuidador familiar.
4: Mulheres com medida protetiva terão benefício em programa habitacional.
3: Projeto reduz tributo para combustível produzido a partir do óleo de dendê.
4: Boa noite. A Câmara está examinando proposta que concede benefícios tributários para o combustível produzido a partir do óleo de dendê. A repórter Silvia Munhato traz mais informações sobre o projeto de lei.
5: A Comissão de Minas e Energia da Câmara aprovou o projeto que reduz a zero as alíquotas de PIS/PASEP e COFINS para o biodiesel fabricado a partir de dendê. O óleo de dendê é uma das principais matérias-primas para a produção de biocombustíveis na região norte. Segundo o relator, deputado Gabriel Mota, de Roraima, o dendê se destaca por sua alta produtividade, baixo custo de produção, oferta regular ao longo do ano, baixa exigência tecnológica na colheita e adaptação a solos pobres. O autor da proposta, deputado defensor Estélio Denner, também de Roraima, diz que o objetivo é aumentar a produção e o total de empregos.
24: Quem produz lá na ponta fica mais incentivado para produzir ainda mais o dendê. Então a perspectiva é com esse nosso projeto, depois que entrar em vigor, depois da sanção presidencial, é que a gente tenha uma maior produção no óleo de dendê do Brasil e que a gente possa também fomentar a indústria de biodiesel.
5: A proposta que elimina a tributação de contribuições sociais sobre a produção de biodiesel a partir do dendê será analisada agora pelas comissões de Finanças e Tributação e de Constituição e Justiça. Da Rádio Câmara de Brasília, Silvia Munhato.
7: Justiça.
3: O projeto que permite ao juiz decretar divórcio de forma imediata, mesmo com disputa sobre bens, foi aprovado pela Câmara e seguiu para análise do Senado. Entenda a mudança com a repórter Sofia Peçanha.
25: A Câmara dos Deputados aprovou o projeto que permite ao juiz decretar o divórcio de forma imediata no início do processo judicial, mesmo que haja disputa por bens ou discordância de uma das partes. A proposta, aprovada pela Comissão de Constituição e Justiça, altera o Código de Processo Civil. Hoje, quando uma pessoa entra na justiça pedindo a separação, o outro cônjuge precisa ser comunicado oficialmente antes da decisão do juiz. Pelo projeto, o magistrado poderá decretar o divórcio logo no início do processo. A outra parte será avisada oficialmente depois e poderá recorrer. Na prática, isso significa que o fim do casamento poderá ser reconhecido mais rapidamente pela justiça, enquanto outras questões do processo, como divisão de bens, pensão ou guarda de filhos, continuam sendo analisadas. Segundo a autora do projeto, a deputada Laura Carneiro, do PSD do Rio de Janeiro, a medida busca tornar mais rápida a dissolução do casamento e evitar conflitos prolongados entre os cônjuges.
26: Porque às vezes o casal continua sem se divorciar, impede que uma nova família seja construída ou pior, vira uma grande chantagem entre cônjuges que não é saudável, especialmente para as crianças.
25: Segundo especialistas, a mudança acompanha entendimento já adotado pelo Superior Tribunal de Justiça, que admite a decretação do divórcio de forma antecipada em determinadas situações. A especialista em Direito Constitucional, Adriane Folt, explica que hoje a separação do matrimônio depende apenas da vontade de um dos cônjuges.
2: Podendo, então, o divórcio ser decretado de forma direta e imediata, sem a anuência da outra parte, sem a sua concordância.
25: O projeto que permite ao juiz decretar o divórcio de forma imediata no início do processo judicial segue para análise do Senado se não houver recurso para análise no plenário da Câmara. Da Rádio Câmara de Brasília, Sofia Pessanha.
6: Meio Ambiente.
4: Proposta impede punição de dono de imóvel rural com incêndio involuntário. O repórter José Carlos Oliveira nos conta como está a análise do projeto na Câmara.
9: As comissões de Agricultura e de Meio Ambiente da Câmara dos Deputados aprovaram um projeto de lei que isenta de sanção ou embargo o dono de imóvel rural que tenha ocorrido incêndio involuntário. A proposta do deputado Lúcio Moschini, do PL de Rondônia, altera a lei que criou a Política Nacional de Manejo Integrado do Fogo a fim de proteger o proprietário rural nos casos de queimada na vegetação nativa sem intenção nem negligência. Relator na Comissão de Meio Ambiente, o deputado Nilton Tato, do PT de São Paulo, explica a situação em que ocorrerá a isenção de punição ao proprietário rural.
10: Se um proprietário de uma área for atingido por um incêndio que começou numa área vizinha, a legislação pode ter uma interpretação hoje que coloca ele no mesmo grau de responsabilização. Então, o que o deputado Moschini fez, e por isso é meritório o projeto dele, é de deixar muito claro de que aquele proprietário vizinho que foi atingido por um incêndio que não tem a responsabilidade, não venha a ter esta responsabilidade.
9: Nilton Tato fez ajustes pontuais no texto.
10: E o que a gente fez foi deixar mais explícito para que isso não venha causar algum dano, algum prejuízo, porque não é justo que um proprietário assuma dano de um crime que tenha acontecido em outra área e não na dele.
9: Falta apenas a aprovação da Comissão de Constituição e Justiça para a proposta ser encaminhada diretamente para a análise do Senado, sem necessidade de votação no plenário da Câmara. Da Rádio Câmara de Brasília, José Carlos Oliveira.
6: Previdência.
3: Comissão aprova projeto que institui auxílio para cuidador familiar. A repórter Maria Neves tem os detalhes da proposta.
11: A Comissão de Defesa dos Direitos da Pessoa Idosa da Câmara aprovou o projeto do deputado Marcos Tavares, do PDT do Rio de Janeiro, que institui auxílio financeiro de R$ 600 para cuidadores não remunerados de pessoas idosas ou com deficiência. Pelo texto, terá direito ao benefício cuidadores da família que residam na mesma casa de quem recebe o cuidado. O cuidador familiar também não poderá ter trabalho formal remunerado que impeça o cuidado. Além disso, deve estar com os dados atualizados no Cadastro Único do Governo Federal, o CAD Único, e a renda mensal de cada integrante da família não pode ultrapassar um quarto do salário mínimo. Hoje, esse valor equivale a R$ 425. O relator, deputado Heriberto Medeiros, do PSB de Pernambuco, ressaltou que em 2024 entrou em vigor a Política Nacional de Cuidados prevista em lei. Segundo explica, a norma estabelece diretrizes para profissionalização e apoio a cuidadores, além de reconhecer o cuidado como dimensão fundamental da proteção social. No entanto, a legislação não prevê compensação financeira para situações em que familiares assumem a tarefa de cuidar de um parente de forma integral e permanente. Na opinião do deputado, a remuneração por esse trabalho vai melhorar, inclusive, o bem-estar de idosos e de pessoas com deficiência.
12: Projeto que irá beneficiar, dar atenção àquelas pessoas da família que cuidam dos seus familiares por necessidade. As pessoas idosas, pessoa com deficiência, que não tem condições de pagar a um cuidador, esse cuidador da família que está dando essa atenção irá ter o auxílio de R$ 600 para a sua sobrevivência, mas também para cuidar com atenção, com cuidado, com zelo que verdadeiramente merece a pessoa idosa e a pessoa com deficiência.
11: Ainda de acordo com o texto aprovado, o auxílio financeiro ao cuidador não remunerado poderá ser recebido mesmo por quem já conta com outros benefícios de programas de transferência de renda, como Bolsa Família. Entretanto, a soma dos valores recebidos não pode ultrapassar um salário mínimo. Os cuidadores de famílias em que a renda de cada integrante seja maior que 1/4 do salário mínimo poderão receber a metade do auxílio financeiro, no valor de R$ 300,00 por até 24 meses. A proposta que institui o auxílio para o cuidador familiar ainda será analisada pelas comissões de Previdência e Assistência Social, de Finanças e Tributação e de Constituição e Justiça. Da Rádio Câmara de Brasília, Maria Neves.
6: Habitação.
4: Comissão aprova projeto que beneficia mulheres com medidas protetivas no Minha Casa Minha Vida. A repórter é Silvia Munhato.
5: A Comissão de Desenvolvimento Urbano da Câmara aprovou o projeto que altera as regras do programa Minha Casa Minha Vida para beneficiar mulheres sob medida protetiva. Pelo texto, essas mulheres poderão financiar um imóvel pelo programa, mesmo que já possuam outra casa ou tenham recebido subsídios habitacionais anteriormente, condições que normalmente impediriam o acesso ao benefício. A proposta original focava no financiamento de reformas de segurança nas residências atuais das vítimas. O texto aprovado é o relatório da deputada Natália Bonavides, do PT do Rio Grande do Norte, que permite a compra de novas unidades. Segundo ela, a prioridade deve ser a retirada da vítima do local de risco.
0: Aquela situação dessa mulher vai permitir com que ela acesse de forma emergencial as políticas do programa Minha Casa Minha Vida. Isso é muito importante porque a gente está vendo um crescimento da violência contra as mulheres e um crescimento brutal.
5: O projeto que beneficia mulheres sob medida protetiva dentro do Minha Casa Minha Vida será analisado agora pelas comissões de Defesa dos Direitos da Mulher, de Finanças e Tributação e de Constituição e Justiça. Da Rádio Câmara de Brasília, Silvia Munhato.
6: Transportes.
3: Avança na Câmara projeto que permite a substituição das lâmpadas originais dos faróis dos veículos por modelos de LED. A repórter Júlia Lopes tem os detalhes.
8: A Comissão de Viação e Transportes da Câmara aprovou um projeto que permite a substituição das lâmpadas originais dos faróis por modelos de LED, independentemente da idade do veículo. Atualmente, o Conselho Nacional de Trânsito, o CONTRAN, proíbe a troca em carros que não foram projetados para esse tipo de tecnologia. Pelo texto aprovado, a substituição será permitida desde que as lâmpadas tenham certificação do Instituto Nacional de Metrologia, Qualidade e Tecnologia, o Inmetro, e que a instalação siga os padrões de segurança e regulagem definidos pelo próprio CONTRAN. O relator da proposta, deputado Zé Trovão, do PL de Santa Catarina, afirmou que o objetivo é ajudar principalmente proprietários de veículos mais antigos que hoje enfrentam dificuldades para encontrar peças compatíveis. Ele destacou que os benefícios do uso de LED podem trazer mais eficiência, durabilidade e sustentabilidade.
13: Você às vezes está viajando, queima uma lâmpada. Você chega num lugar, não tem lâmpada normal, o cara só tem lâmpada de LED. Você coloca, porque você não pode andar no escuro. Quando a polícia te para, você é multado por isso. E ele pode reter o seu veículo. Então o que nós estamos fazendo hoje é dando clareza a isso. Caminhão ele pode ser feita a transferência de lâmpadas comuns para lâmpadas de LEDs, que além de ser mais eficaz, inclusive na iluminação, são lâmpadas que consomem menos energia. Então a gente está ajudando em vários sentidos. Primeiro, na sustentabilidade e também na visão do caminhoneiro, que é tão importante no nosso transporte.
8: A proposta que altera as regras atuais do CONTRAN sobre o uso de lâmpadas de LED em veículos segue agora para análise na Comissão de Constituição e Justiça. Da Rádio Câmara de Brasília, Júlia Lopes.
6: Ciência e tecnologia.
4: Projeto amplia recursos de acessibilidade na internet, em transmissões de vídeo e em jogos eletrônicos. A repórter Daniele Lessa nos traz quais as medidas. A Comissão de Ciência, Tecnologia e Inovação da Câmara dos Deputados aprovou o projeto que amplia os recursos de acessibilidade na internet e em jogos eletrônicos para pessoas com deficiência. A proposta é da deputada Maria Rosas, do Republicanos de São Paulo, e altera o Estatuto da Pessoa com Deficiência para garantir mais inclusão no ambiente digital. Entre as medidas previstas, o projeto estabelece que empresas de jogos eletrônicos devem garantir, na medida do possível, o acesso de pessoas com deficiência. O texto aprovado também prevê que transmissões de vídeo pela internet, inclusive videoconferências, ofereçam legendas em tempo real, janela com intérprete de Libras e opção de áudio com audiodescrição. Além disso, serviços de streaming e de distribuição de conteúdos audiovisuais na internet deverão apresentar planos de ação para implantar os requisitos de acessibilidade, com um prazo de adaptação de até 10 anos. O relator na Comissão de Ciência, Tecnologia e Inovação, deputado Davi Soares, do Podemos de São Paulo, destacou o impacto social da medida.
14: Olha, eu creio que não vai ter nenhuma resistência, porque essa pauta é justa. Nós estamos falando aí entre 7,3% a 8,9% da população que tem deficiência, muitos deles deficiência visual. Precisavam fazer esse regulamento até para a indústria ter base legal para poder prover. Certamente vai se tornar uma legislação aí há muito tempo esperada por esse grupo da população.
4: Segundo o relator, a proposta cria uma base legal importante para que empresas e plataformas digitais ampliem a oferta de recursos acessíveis, reduzindo barreiras ainda existentes no ambiente digital. O projeto que amplia recursos de acessibilidade na internet, em transmissões de vídeo e em jogos eletrônicos será analisado agora pelas comissões de comunicação e de Constituição e Justiça. Da Rádio Câmara de Brasília, Daniele Lessa.
6: Educação.
3: Avança na Câmara a proposta que muda a LDB para exigir das escolas a definição de uma estratégia de prevenção de acidentes e doenças. Confira na reportagem de Luiz Cláudio Canuto.
18: A Comissão de Integração Nacional e Desenvolvimento Regional da Câmara dos Deputados aprovou projeto que exige estratégia nas escolas para prevenção de acidentes e doenças. A proposta altera a LDB, Lei de Diretrizes e Bases da Educação Nacional, que já prevê ações contra as drogas. A relatora na comissão, deputada Socorro Nery, do PP do Acre, manteve as mudanças feitas na Comissão de Educação. A versão original previa a criação nas escolas de comissões internas para prevenção de acidentes, doenças e violência. Mas o entendimento foi o de que as escolas devem ter autonomia para tomar as providências que acharem mais oportunas para cumprir suas responsabilidades.
19: Nós observamos que durante a pandemia de Covid-19, a escola passou a ser um espaço muito importante. Não apenas porque ali também pode se disseminar muito rapidamente vírus, doenças, mas também como um espaço que pode e deve atuar na busca de novos comportamentos, novas atitudes, novos valores. Cuidando devidamente da infraestrutura, dos brinquedos, do parque, da carteira escolar, portanto, olhando para todo o ambiente escolar e fazendo a devida prevenção para evitar acidentes e violências a crianças e adolescentes nesse ambiente.
18: O projeto foi apresentado pelo deputado Bruno Ganem, do Podemos de São Paulo, e ainda vai passar pelas comissões de Finanças e Tributação e de Constituição e Justiça. A proposta, em princípio, não precisa passar pelo plenário. Para virar lei, o projeto deve ser aprovado pela Câmara e pelo Senado. Da Rádio Câmara de Brasília, Luiz Cláudio Canuto.
6: Direitos Humanos.
4: A Comissão de Direitos Humanos da Câmara aprovou projeto que garante o uso de elementos culturais e espirituais em espaços públicos e privados. A repórter é Sofia Peçanha.
25: A Comissão de Direitos Humanos, Minorias e Igualdade Racial da Câmara dos Deputados aprovou o projeto que garante o direito ao uso de elementos culturais e espirituais por povos indígenas, comunidades quilombolas, povos e comunidades tradicionais e grupos de matriz afro-brasileira em espaços públicos e privados de uso coletivo. A proposta, apresentada pela deputada Célia Chacrabá, do PSOL de Minas Gerais, estabelece que itens como cocares, turbantes, tranças, vestes rituais, maracás e outros adornos simbólicos possam ser utilizados sem que isso resulte em restrição de acesso, constrangimento ou qualquer forma de discriminação. Durante a votação na comissão, a autora evidenciou a necessidade de proteger a diversidade cultural brasileira.
1: Mas dizer que a nossa identidade é a nossa principal vestimenta, as pessoas compram calça, tiram calça, compram paletó de todas as cores, isso não muda a estética das pessoas. Ao mesmo tempo, isso é uma pressão monocultural. A nossa cultura na fotografia é a expressão, porque as pessoas, por muitas vezes, a gente tem medo quando a gente perde uma identidade no aeroporto, quando perde uma identidade no meio do caminho. Eu tenho medo mesmo é de perder a nossa identidade ancestral, porque esse sim é o nosso principal documento.
25: O projeto reforça direitos já previstos na Constituição, como a liberdade de crença, a livre expressão cultural e a dignidade da pessoa humana, além de responder a casos de discriminação. Em seu parecer, o relator, o deputado Rimonte, do PT do Rio de Janeiro, afirmou que a proposição contribui para o fortalecimento da proteção jurídica dessas manifestações, ao explicitar garantias e induzir mudanças institucionais necessárias à prevenção de violações de direitos. A deputada Duda Salabert, do PSOL de Minas Gerais, concordou com o parecer do relator e acrescentou que o projeto garante o direito de existir no espaço público.
16: A cidade é um espaço de disputa simbólica, disputa cultural e disputa humanitária. Então, se os indígenas não podem ocupar os espaços com suas vestimentas, com a sua tradição, a cidade está dizendo que os indígenas não podem ocupar aquele espaço. Então, é um projeto sobre democracia, é um projeto sobre o direito à cidade.
25: O texto proíbe a discriminação em locais como aeroportos, escolas, hospitais, repartições públicas e estabelecimentos comerciais, além de prever que órgãos públicos e empresas prestadoras de serviços adotem medidas de capacitação de seus agentes para promover o respeito à diversidade cultural e étnica. O projeto vai ser analisado ainda pelas comissões da Amazônia e dos Povos Originários e Tradicionais e de Constituição e Justiça. Em princípio, não precisa passar pelo plenário. Para virar lei, a proposta precisa ser aprovada pela Câmara e pelo Senado. Da Rádio Câmara de Brasília, Sofia Peçanha.
3: Termina agora o Jornal Câmara dos Deputados, produzido pela Rádio Câmara, com trabalhos técnicos de Wellington Teles e apresentação de Paula Bittar e Val Monteiro. Boa noite.
4: A Voz do Brasil volta amanhã. Boa noite para você.
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4: 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Para se ter ideia, a água auxilia na regulação da temperatura corporal, ajuda na eliminação de toxinas por meio da urina e da transpiração, ajuda a moldar o bolo fecal, é utilizado no processo de respiração e carrega muitos nutrientes a todas as partes do corpo. 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
1: Louvai ao Senhor, louvai a Deus no seu santuário, louvai-o no firmamento do seu poder, louvai-o pelos seus atos poderosos, louvai-o conforme a excelência da sua grandeza, louvai-o com som de trombeta, louvai-o com saltério e a harpa, louvai-o com tamborim e a dança, louvai-o com instrumentos de cordas e com órgãos, louvai-o com címbalos sonoros, louvai-o com címbalos altissonantes. Tudo quanto tem fôlego, louve ao Senhor, louvai ao Senhor.
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1: Estamos juntos, começando mais um Tempo de Amar. Meditamos no Salmo 150.
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Tá aí, começamos com Gisele Cristina e Moisés Cleiton. Outra vez, uma. Tá valendo a sua participação. 99161059. Você pode mandar uma boa noite, compartilhar a palavra de Deus.

0: você ouviu Alexandre Bernardino, Eu Te Escolhi. Prepare o seu coração, vem aí, palavra pastoral com o pastor Valdomiro Pereira. Eu tenho certeza que Deus vai fazer, vai falar mais uma vez ao seu coração. Eu volto já já.
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0: palavra de Deus, no livro de São João, no capítulo de número 11, começando no versículo 23, está escrito assim: Disse-lhe Jesus, teu irmão há de ressuscitar. Disse-lhe Marta, eu sei que há de ressuscitar na ressurreição do último dia. Disse-lhe Jesus, eu sou a ressurreição e a vida. Quem crê em mim, ainda que esteja morto, viverá. E todo aquele que vive e crê em mim, nunca morrerá. Crês tu isso? Meus amados irmãos e meus amados amigos, cada dia que passa, eu me alegro mais na presença de Jesus Cristo. Infelizmente, tem muita gente que até lê a Bíblia, ou está sempre ouvindo falar do poder de Deus, da bondade de Deus, mas não consegue desfrutar desse poder e da bondade de Deus. Se todos os homens conseguissem entender o poder de Deus, o projeto de Deus e a vontade de Deus, estaria com certeza adorando a Deus de dia e de noite. Lembrando sempre que a maior necessidade do homem é alcançar o perdão dos pecados para ir morar no céu com Jesus Cristo. É ter a certeza de salvação. Mas, meus amados irmãos e meus amados amigos, se nós olharmos para todas as coisas que existem na Terra, a gente vai ver o poder de Deus, como ele se manifesta para abençoar o ser humano. A chuva que cai na Terra, o sol, o ar, todas as coisas boas para o ser humano, que foram projetadas por Deus, como é importante. E olhando para a história da humanidade, a gente vai ver que desde o princípio também, o homem se afastou da presença de Deus. Mas mesmo assim, Deus não abandonou o homem, Deus permanece abençoando o homem. É claro, a própria Bíblia registra que Deus ama o homem, mas ele aborrece o pecado. Ele aborrece o pecado e ama o pecador. E por esse grande amor de Deus para com a humanidade, é que nós somos abençoados. E a maior alegria que temos é que um dia nós vamos morar no céu com o Senhor. Temos a convicção de que esta vida que estamos vivendo, ela passa rápido. É interessante. A gente, em vez em quando, escuta alguém falando sobre a morte de alguém, na rádio, na televisão, e geralmente se fala a idade daqueles que morreram. Uma criança de alguns meses, criança de ano, pessoas que já viveram 90 anos ou quase 100 anos, ou até mais de 100 anos. Mas o certo é que mesmo que as pessoas não queiram morrer, todos nós temos convicção de que esse momento vai chegar. Para mim, vai chegar para você, vai chegar para todos os homens. Mas tudo isso também já foi anunciado pelo próprio Deus desde o princípio. Quando Deus disse ao homem que no dia que ele comesse da árvore da ciência do bem e do mal, morreria ou viria a morte sobre a humanidade. E todos eles então terão que passar por esse momento. E eu gosto sempre de lembrar que aqueles que estiverem servindo a Deus no dia da volta de Jesus Cristo não vão experimentar a morte. Mas meu irmão e minha irmã, eu falei da minha alegria em servir a Deus, e agora quero mostrar a minha alegria em servir a Deus relatando um pouco dos versículos que lemos. Jesus Cristo esteve aqui na terra, porque também o próprio Deus prometeu que Jesus Cristo viria para resgatar o homem, para salvar o homem, e Jesus Cristo veio. Quando Deus olha dos céus à terra e não viu sequer um justo, todos tinham pecado, todos tinham se afastado de Deus, Deus enviou o seu Filho amado Jesus Cristo a esta terra. E ele veio, nasceu por obra e graça do Espírito Santo, através também de Maria, claro, e durante o período em que esteve aqui na terra, ela ensinou os homens a se afastar do pecado, a andar com Deus. E, durante o seu ministério, além de anunciar a necessidade do arrependimento, ele operou muitas maravilhas. E em um determinado momento, um dos seus amigos morreu. Este amigo, por nome Lázaro. E Jesus Cristo, ao tomar conhecimento da enfermidade de Lázaro, de acordo à própria Bíblia Sagrada, Jesus Cristo continua uma caminhada e só depois de 4 dias que Lázaro tinha morrido é que Jesus Cristo chega na casa do seu amigo Lázaro. Olha, para as irmãs de Lázaro, inclusive uma delas que conversou com Jesus, ela demonstrou, eu diria até que uma decepção, pois Jesus não ter voltado logo ou ter vindo logo visitar o seu amigo. Ela declara, se o senhor tivesse aqui, meu irmão não teria morrido. O que é que ela estava então dizendo para Jesus? Jesus, por que o senhor não veio logo? Quando nós mandamos avisar, quando o senhor teve conhecimento da morte do nosso irmão, o senhor não veio. Se o senhor tivesse aqui, ele não teria morrido. E aí eu falei da minha grande alegria em servir a Deus, é porque o meu Deus, o seu Deus, meu irmão e minha irmã, não é limitado. O nosso Deus, ele é poderoso. E todo poder está nas mãos dele. Ele controla todas as coisas. E aí alguém poderia me perguntar, mas pastor, e por que então tanto mal na terra, se Deus controla todas as coisas? É bom lembrar que o mal é uma escolha do próprio homem. O homem escolheu o mal. Deus não quer que o homem pratique o mal, que o homem mate outro, que o homem vá para a prostituição para pegar determinados males ou enfermidades. Deus quer que o homem viva bem. Mas o homem, infelizmente, escolhe o mal. Mas quando Jesus Cristo chega na casa de Lázaro e que a sua irmã questiona sobre a presença de Jesus Cristo ali, naquele lugar, e que Lázaro tinha morrido, mas que se Jesus estivesse presente, não teria acontecido a sua morte. E aí Jesus Cristo então passa a falar com a irmã de Lázaro, dizendo o seguinte: Lázaro, o nosso amigo, ele dorme. Quando ele disse aos seus discípulos que estaria visitando o Lázaro, ele falou que Lázaro estava dormindo. Mas quando ele chega na casa de Lázaro, a irmã diz: Jesus, se o senhor tivesse aqui, o meu irmão não teria morrido, ou Lázaro não teria morrido. E Jesus lhe diz: o seu irmão vai ressuscitar. Ele vai ressuscitar. Mas, meus amados irmãos e meus amados amigos, Marta e Maria, a sua própria irmã, já conheciam a orientação ou o ensino da ressurreição. E Marta diz a Jesus: eu sei que há de ressuscitar na ressurreição do último dia. Olha, nós falamos que Jesus Cristo, ao tomar conhecimento da enfermidade de Lázaro, não foi logo à casa de Lázaro para visitá-lo. Quando ele decide ir à casa de Lázaro, ele diz aos seus seguidores que Lázaro estava dormindo, tinha dormido. Lázaro, Jesus Cristo, quando fala de Lázaro dormindo, Jesus fala da própria morte. Lázaro teria morrido. E Jesus Cristo agora fala da ressurreição, e Marta diz que sim, que ele ressuscitaria no último dia. Mas Jesus olha para Marta e diz: eu sou a ressurreição e a vida. Quem crê em mim, ainda que esteja morto, viverá. Meus amados irmãos e meus amados amigos, este Jesus que nós estamos aqui falando é o mesmo, ele não mudou. Ele ressuscitou a Lázaro e ele sim hoje também tem poder para ressuscitar. Ele é o Senhor Todo-Poderoso, ele tudo pode e nós cremos no poder do Senhor. Mas o mais importante é que mesmo que alguém morra e seja sepultado, o que importa é que um dia ele vai ressuscitar para ir morar no céu com Jesus Cristo, se ele está fazendo a vontade de Deus, se ele está sendo fiel a Deus. E aí, nós que estamos nesses dias esperando a volta gloriosa de Jesus Cristo, precisamos ter também essa convicção de que ele é a ressurreição e a vida. E quem crer nele, ainda que esteja morto, viverá. Mas o Senhor ainda diz: e todo aquele que vive e crê em mim, nunca morrerá. Interessante isso aqui. Ele fala que aquele que crer nele, né, aquele que está crendo nele, tem que ter a convicção de que ele é a ressurreição e a vida, e ainda que esteja morto, viverá. E na sequência, ele diz que todo aquele que vive e crê nele, nunca morrerá. Aquele que vive e crê nele, nunca morrerá. Meu amigo e meu irmão, olha, todo homem tem que lutar para se ver livre da morte eterna, da condenação eterna. E eu falei no início desta fala, ou desta mensagem, que a maior preocupação do homem deve ser com a salvação, com a morada no céu. E aquele que confia no Senhor, aquele que crê nele, aquele que vive para ele, não morre, ele vai permanecer vivo. Vivo espiritualmente, vivo adorando a Deus, vivo servindo a Deus, porque a morte para o salvo não é o fim. Como é claro também, não é o fim a morte para o pecador. Existe tão somente uma diferença. Aquele que morre pecando vai sofrer eternamente. Aquele que morre servindo a Deus vai viver feliz eternamente. Por quê? Nós vamos deixar essa terra para ir morar no céu com o nosso Senhor e Salvador Jesus Cristo. Então, meu amado irmão e meu amado amigo, é preciso continuar crendo que o Jesus Cristo que ressuscitou Lázaro, o Jesus Cristo que também foi morto, crucificaram, e ao terceiro dia ressuscitou, e está vivo e vivo para sempre. Este mesmo Jesus é o dono da nossa vida. Se morrermos antes da volta de Jesus, com certeza iremos ressuscitar para morar eternamente com ele. Se no dia da volta dele estivermos vivos e fiéis a ele, vamos ser transformados e vamos morar no céu também com ele para sempre. Aquele que anda com Jesus, aquele que aceitou a Jesus como Salvador, é preciso crer. E se você crer, meu irmão e minha irmã, você vai permanecer fiel ao Senhor. E você, meu amigo ou minha amiga, se crer também nesta palavra, você vai aceitar a Jesus Cristo como Salvador. Você vai frequentar uma igreja, você vai ler a Bíblia e vai permanecer sendo fiel ao nosso Deus. E aí então, a razão da minha grande alegria em servir a este Deus. Volto a lembrar, Jesus ressuscitou Lázaro. Jesus também foi crucificado e ressuscitou ao terceiro dia. E aquele que permanece crendo em Jesus Cristo vai viver eternamente no céu com o Senhor. Foi para isso que ele veio a esta terra, foi para perdoar os meus pecados e também perdoar os teus pecados. Amém? Vamos orar. Maravilhoso Deus Pai que estás nos céus, eu te agradeço pela tua palavra. E te peço, Senhor, que a tua palavra penetre na vida de cada pessoa. Aqueles que ainda não te conhecem como Salvador, que possam reconhecer que são pecadores e que precisam do teu perdão. Aqueles que já te aceitaram como Salvador, que permaneçam fiéis te servindo, com a certeza de que um dia iremos morar no céu contigo. Aqueles que já dormem no Senhor irão ressuscitar. Aqueles que estiverem vivos no dia do arrebatamento vão ser transformados e vão morar no céu contigo. Ó Deus eterno, Deus maravilhoso, nós aguardamos esse momento especial de deixarmos essa terra e morarmos contigo para sempre. Pai Celestial, visite também aqueles que se encontram enfermos e com o teu poder, Senhor, repreenda toda a enfermidade. Te peço também por aqueles que estão enfrentando dificuldades na família. Tu és o príncipe da paz, visite a cada lar e que a tua bênção, Senhor, permaneça em cada casa. É o que eu te peço e te agradeço.
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0: Aí você ouviu Alexandre Silva, Deus faz assim. Antes, palavra pastoral com o pastor Valdomiro Pereira. Vem aí um rápido intervalo, continuemos louvando, adorando, agradecendo, declarando todo o nosso amor ao nosso Senhor e Salvador, Jesus Cristo. Eu volto já já.
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2: Hora certa.
0: Vox FM 8:53.
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0: 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Manter-se aquecido no inverno não blinda o organismo apenas contra as doenças respiratórias. É fundamental para evitar dores nas juntas, cãibras e encurtamento muscular. Segundo especialistas, os tendões e músculos têm um conteúdo elástico importante. Aquecidos e com mais flexibilidade, ficam menos suscetíveis a rupturas. 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
1: E aí, começando a segunda hora do seu Tempo de Amar. Amar a Deus em primeiro lugar e ao nosso próximo como a nós mesmos. É assim que a Bíblia nos ensina.
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1: 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Começamos com Alice Maciel. Vai queimar. Uma boa noite para você.